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Mix Your Harry Styles, regravação do grande sucesso do Tears for Fears, Everybody Wants to Rule the World. Sonsaço aqui na programação da Mix no seu domingão à noite. Tá gostando? Então manda a sua pra cá pelo 11 983 408 mil, WhatsApp da Mix.

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2: A Chevrolet começou a disponibilizar nas concessionárias o Sonic, tanto o Premier de R$ 129.990 quanto o RS de R$ 135.990. Motor 1.0 turbo, 115 cavalos de potência, 18,9 kg de torque, com a correia banhada a óleo, sim senhor, mais a nova correia vitrificada. Então a Chevrolet caprichou na entrega dos 5 anos de garantia, trouxe um SUV compacto coupé, com porte, com elegância, as mesmas proporções do Nivus, e acho que vai pegar essa turma de 130 mil aí, que quer comprar um carro a combustão flex, de bem com a vida, viu? Porque a proposta visual da Chevrolet com a entrega da tecnologia, com MyLink, com 8 anos de OnStar, ficou muito completa. A GM vem para o jogo e sabe que tem que oferecer mais por menos. Essa é a nova regra do mercado e eu estou aqui para contar isso para vocês. Caronas, a gente se vê, porque se é para falar de carro, é para falar com a gente aqui na rádio. Tchau, pessoal. Eu sou Jorge Moraes e contem comigo.
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0: As coroas, as velhinhas que você adora desfilando aqui na passarela da Mix, uma atrás da outra pra você curtir, lembrar bons momentos e aquela época que você quase esqueceu, mas a Mix faz questão de lembrar pra você com as melhores de todos os tempos. Bora abrir a tampa do baú? Gás no volume que começou!
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Mix, ninguém mais, ninguém menos do que o rei do pop. Baú da Mix. É o Michael Jackson, You're Not Alone, no Baú da Mix. Só as velhinhas que você gosta, uma atrás da outra. Você já pediu a sua? Manda no WhatsApp da Mix, então, no 11 983 408 mil, o nome daquele som que faz tempo que você não ouve e que vale a pena ouvir de novo aqui na Mix, pra todo o Brasil, pela Rede Mix de Rádio, no baú que continua. O baú da Mix.

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1: Mix já era o baú. Foi aqui uma sequência de clássicos desfilando na nossa programação. Valeu você que participou aqui no Instagram, no WhatsApp da Mix, pediu a sua velhinha. Essa edição fica por aqui e tá de volta amanhã na programação da Mix. Já já depois do intervalo a música não para e meia-noite tem No Break pra começar bem a sua segundona com 2 horas de som sem parar.
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1: Mix, muito boa noite. Como é que estão as coisas por aí? Tudo bem? Bora lá começar mais uma edição do Mix Acústico. Hora da gente curtir os sons que você mais gosta na programação da Mix de um jeitinho diferente. Versões desplugadas. Por aqui é só banquinho e violão. E claro que você pode indicar sua música acústica pra ouvir aqui na Mix também, nas redes sociais ou no WhatsApp. Bora começar muito bem aqui, vai.
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0: 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Mix Umelin, ouvi dizer, versão acústica para fechar essa edição do Mix Acústico com as desplugadas da programação da Mix. Essa edição fica por aqui, mas amanhã bem cedinho já sabe, né?
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Mix, o som da Rihanna, I Stay. Domingo à noite é assim, só música boa e você ligado, ligada na Mix em todo o país. Bora participar, pedir a sua? Então aproveita pra indicar o seu som pro No Break, que começa já já, meia-noite. 11 983 408 mil, WhatsApp da Mix liberado pra você, vai.

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1: Mix tá no ar, mais uma edição do No Break. A partir de agora pode marcar no seu relógio. São 2 horas de música, o melhor da programação da Mix, uma atrás da outra pra você curtir nesse começo de madrugada. Então já sabe, ó, volume lá no alto, porque agora você só ouve as melhores.
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1: Mix aí, tá curtindo o melhor da programação na sua madrugada? Aqui no No Break, são 2 horas de música sem nenhum intervalo. E você interage, fica à vontade através das redes sociais ou no WhatsApp da Mix. Aí você indica a sua pra rolar aqui, continua.
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Mix tá rolando aqui o No Break, são 2 horas de música sem comerciais no meio. Aproveita pra dizer pra gente aqui qual som que você quer ouvir na programação da Mix. Manda pelo Insta, no Twitter, no WhatsApp. Fica à vontade, que aqui é você quem manda. E aquelas 2 horas de música continuam.

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Essa é a música da Mix pra Copa do Mundo da FIFA 2026, com Marcelo Falcão, Carlinhos Brown e Bruno Martini. 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
0: Mix, se prepara. Agora tem Super Mix. A gente vai conferir uma atrás da outra. Só música legal, só música boa. Então aumente o volume nesta madrugada. Tá no ar. Mais um.
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1: Mix, você tá rolando por aqui só música legal, então continua por aí curtindo. Este é o Super Mix.
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1: Mix, essa é a hora em que a gente dá um plus na programação. É o Super Mix trazendo muita música legal. Essa edição acabou, mas fica ligada que a qualquer momento estamos de volta.
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0: 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A Rádio Mix fez aquela triangulação de respeito com Marcelo Falcão, Carlinhos Brown e o Bruno Martini, que autografaram e deixaram aqui de presente pra você. Para participar é só mandar uma mensagem pro WhatsApp da Rádio Mix no 11 983 408 mil, dizendo qual jogador do Brasil vai fazer o primeiro gol em cada jogo, usando a hashtag Bolão da Mix. 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

0: 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O melhor da Rádio Mix vem aí. 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
5: Olá Natal, olá Rio Grande do Norte, olá Brasil, bom dia! Estamos chegando com mais um Jornal da Mix, com Papi metendo a colher até as 8 da manhã. Seja muito bem-vindo, espero que você tenha passado um ótimo final de semana, com chuva, sem chuva, com São João, sem São João, com família longe dela, mas com saúde é o que importa. Principalmente você que está aí, se acordando, se levantando agora para a labuta, se que está indo para o trabalho, levar a garotada para a escola, seja muito bem-vindo, bom dia, bem especial para você. Será que choveu no seu bairro? No meu não choveu não, mas aí eu já vi daqui de na BR para cá, vindo de partir de Neópolis, já teve chuva, inclusive aqui em Tirol, lá em nós, em Nova Parnamirim, pelo menos lá no meu pedaço, não choveu durante a noite, não choveu, mas aí a vida é assim, chove aqui, chove acolá, uns estão empregados, outros procurando emprego, uns choram, outros vendem lenço, e a vida é desse jeito. 6 e 8 em Natal, e no nosso programa, uma criança de 8 anos de idade morreu após ser atingida por um tiro dentro de casa, aqui em Natal, hein? A gente traz para você essa informação. Temos ainda, a prefeitura interdita trecho da Getúlio Vargas para avaliar estrutura de muro de contenção. A Getúlio Vargas fica em Petrópolis. Daqui a pouquinho eu trago para você, a gente traz essa informação. Central do Cidadão na Ribeira será inaugurada nesta segunda-feira, hoje na Ribeira. Pitbulls soltos em vias públicas provocam medo na população de Nísia Floresta. A gente tem ainda, Polícia Científica do Rio Grande do Norte adquire equipamento de 2 milhões e 100 mil para balística. Balística, aí eu me lembro que fizeram a inauguração de um laboratório de balística já faz uns 6 anos ou mais, lá na cidade da polícia, né? E esse laboratório nunca mais viu falar se ele funciona, como é que é. Seria interessante a gente mostrar, tá funcionando? Tá, a gente tem que mostrar. Igual a gente mostrou o tomógrafo que foi adquirido pelo governo do estado. Tem que mostrar, a gente cobra os problemas, cobra a solução e depois de solucionada a gente tem que mostrar. Então, precisamos saber se esse laboratório de criminalística, de balística, aliás, lá no, na Polícia Técnica Científica, aliás, científica, se está funcionando. Foi inaugurado, era bem bonito, não sei se funciona. Precisamos saber. 6h10, trazer bom dia dela, Duda Medeiros, que sabe tudo do futebol, Copa do Mundo. Vozinha jogou ontem. Levou 2 gols, mas jogou ontem. Mas a torcida ontem não era nem pelo Uruguai e nem pelo Cabo Verde. Era por Vozinha. Ontem eu vi lá no Praia Shopping, eu tava lá no meu amigo Márcio, quando eu vi a galera torcendo por Vozinha. E o cara pegou uma torcida, só ele, meu amigo. Mais do que o time. Bom dia, Duda.
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6: Bom dia, Papinha.
5: Deixa ele ligar seu microfone, deixa ele ligar. Não, tá não.
6: Bom dia.
7: Tá ligado, tá desligado aí? Vê aí se tem.
5: Desligaram o microfone aqui no meu irmão.
8: É um absurdo, né?
5: Ele não é. Fala.
6: Bom dia. Foi agora?
5: Não. Não. Não.
9: Então tá.
5: Não. Não. Não. Agora, desligaram o microfone.
6: Bom dia!
5: Ah, pelo amor de Deus.
6: Tentaram me calar, mas vou dar meu bom dia.
5: Calar. Foi velho.
6: Olha aí.
5: Foi Daniel.
6: Aí, tá vendo só?
5: Foi Tony de Lima. Desligou o microfone no microfone.
6: Tá, então tem que ter vinheta de novo. Chama aí, papai.
5: Vai, vai. Então vamos lá. Vamos trazer ela. Ela que entende tudo de esporte, entende tudo de futebol. Copa do Mundo é com ela mesmo, Duda Medeiros. Bom dia.
1: Duda Medeiros. Duda Medeiros.
6: Bom dia. Olha só. Bom dia, Papinha. Bom dia, Vini, Betânio, Daniel e Felipe. É claro, bom dia pra você que tá começando mais uma semana conosco. Que seja muito abençoada e produtiva. Finalzinho de junho já, viu? Julho batendo na porta. Essa semana a gente tem comemoração de São João. Enfim, vem conosco pra ficar muito bem informado. Que tenhamos todos uma segunda-feira muito produtiva, muito abençoada. E olha só, Papinha. Copa do Mundo fazendo história. É claro que a gente vai falar hoje sobre a vitória do Brasil sobre o Haiti, 3-0, com uma noite estrelada aí de Matheus Cunha, que marcou 2 gols nesse confronto. Daqui a pouquinho a gente vai falar mais sobre esse jogo. E ontem, Cabo Verde mais uma vez fazendo história, como você disse, né? Empatou por 2-2 contra o Uruguai, conquistando um ponto aí na Copa do Mundo. E daqui a pouco a gente fala mais sobre esse placar. Teve o Egito também fazendo história e a gente tá vendo aí placares bem inusitados nesse Mundial. Daqui a pouquinho a gente fala mais sobre isso. Além disso, América e ABC estrearam na segunda fase da Série D do Campeonato Brasileiro com vitórias, viu? Vitórias muito importantes nessa fase mata-mata. Os jogos da volta acontecem então neste final de semana, no próximo final de semana, e a gente confere hoje esses placares, então, e esse início de trajetória na segunda fase da Série D. No quarto bloco dessa edição, a gente vai falar sobre mais esporte, porque sabe quem é que a gente vai receber? A Rebeca Pitbull é a nossa entrevistada de hoje. Pois é, a gente sempre fala sobre ela por aqui, essa atleta, grande atleta aqui do Rio Grande do Norte, que tá só começando a trajetória nas artes marciais e já brilha demais, e a gente vai receber hoje ela pra bater um papo. Então fica por aqui até as 8 horas da manhã, porque o que não vai faltar é assunto nessa segunda-feira.
3: Sim. A Rebeca deu um show ontem, né?
6: Pois é, exatamente.
5: Deixa Rebeca o Andrade. Microfone da gente tudo ligado também, Tony. Viu? Você fala de Tony, deixa os microfones, os 4 ligados também, pra quando a gente for falar. Você entendeu? Você está desaprendendo? Felipe, ensina ele aí, Felipe. Argentino. Se a Argentina ganhou, Felipe?
7: Joga hoje.
6: Joga hoje.
5: É o segundo jogo hoje?
6: Hoje é o segundo jogo da Argentina.
5: Ele tá animado ali. Bora, vamos trazer 6-14, trazer o bom dia de Vini Marinho. Alô, Vini, bom dia, Vini.
1: Vini Marinho.
8: Bom dia, Papinha. Bom dia, Duda, Betânio, Felipe, Daniel. Você que nos acompanha aqui nessa manhã de segunda-feira. Ótimo início de semana para todo mundo. Que seja um dia maravilhoso no seu trabalho, na sua casa. Você que passou a noite inteira trabalhando, vai descansar. Você que vai sair da sua casa para os compromissos do dia. Excelente manhã. A criançada que já está se acordando para ir para a escola, para mais um dia de conhecimento. Dia maravilhoso para todo mundo. Papinha, tem muita informação hoje aqui no Jornal da Mix. E para começar daqui a pouquinho, eu vou trazer os detalhes de uma apreensão que foi realizada pela Rocan, a roda ostensiva com apoio de motocicletas e também a Rádio Patrulha no oeste do estado. A polícia conseguiu identificar traficantes de drogas com drogas sintéticas neste final de semana, que seriam aí, inclusive, segundo as primeiras investigações, comercializadas nas festas juninas aqui do nosso estado. Nós vamos trazer os detalhes daqui a pouquinho ao vivo aqui no Jornal da Mix, Papinha.
5: Daqui a pouquinho, portanto, a gente traz essa informação para você. Agora, 6h15, trazer Betânio Bezerra. Alô, Betânio, bom dia, meu irmão.
9: Olá, bom dia, Papinha, bom dia, Vini, bom dia, Duda, você que acompanha o Jornal da Mix. Daqui a pouco eu chego com essa informação. Olha, motorista que faria transporte após festa junina é preso por embriaguez ao volante. A outra, suspeito de abusar de adolescente com autismo, é morto após confronto com a polícia. Isso aconteceu aqui no Rio Grande do Norte.
5: Bem, quer dizer que ele abusava de adolescente autista.
9: 13 anos de idade.
5: Pronto, aí trocou tiro com a polícia.
9: Confronto, né?
5: Quase. Eu digo trocar tiro com polícia é brincadeira de mau gosto. 6h16 em Natal, olha só. Falando em criança, falando em adolescente, uma criança de 8 anos de idade morreu neste sábado, dia 20, após ter sido atingida por um disparo de arma de fogo, que teria sido acidental, segundo a família. E o caso aconteceu no bairro Guarapes, zona oeste da capital. A vítima foi identificada como Miquelson Walter Tavares. Ele ainda foi socorrido e levado para a unidade de pronto atendimento do conjunto Cidade Satélite. De acordo com os familiares, ele chegou à UPA com sinais vitais muito fracos. A equipe médica tentou reanimá-lo, porém a criança não resistiu aos ferimentos. Na hora do disparo, segundo a família, a mãe e o padrasto tinham ido à padaria comprar pão e Miquelis teria ficado sozinho em casa com o irmão de 11 anos. Durante o manuseio de uma arma pelo irmão mais velho, a vítima teria sido atingida no rosto. Essa versão ainda vai ser apurada e investigada pela Polícia Civil. As circunstâncias do tiro ainda não foram totalmente esclarecidas e a polícia agora investiga como essa arma foi parar na mão das crianças, das duas crianças e que eram o armamento de quem era. A mãe do menino, o padrasto e o tio foram à delegacia para prestar depoimento e testemunhas devem ajudar a reconstruir o que aconteceu dentro de casa. A gente lamenta uma criança de apenas 8 anos de idade morta pelo irmão de 11 anos. Pelo menos essa é a primeira versão que se tem, é a única, aliás, a única versão que se tem da polícia até o presente momento. Aquela história de você ter arma dentro de casa. Não é que proibir ter arma dentro de casa. Pode ter, se desde que você seja autorizado, desde que você tenha o registro, posse de arma. O posse de arma, né? Todo mundo que consegue tirar o posse de arma. Porém, a gente sabe que milhares, milhões de pessoas têm arma dentro de casa, né? Ou registradas ou não registradas. O detalhe é que também se diz uma coisa que eu nem sempre concordo com isso, porque não, também não é o caso de tem que se colocar dentro de um cofre fechado. Eu não concordo disso. Você tem que colocar num canto bem guardado, longe do alcance de criança. Agora, colocar arma dentro de um cofre, Vini, dentro de um cofre, eu nunca concordei também com isso. Mas colocar longe do alcance de criança e sem que a criança saiba que existe.
8: Exato.
5: Essa é a realidade. Agora, colocar uma arma dentro de um cofre, eu não vejo isso de como é que se pode fazer um negócio desse. Não, agora o cara deixou a arma aí, as crianças sabiam que tinha arma dentro de casa e ficou à vista.
8: Uhum.
5: E aí sinceramente tiraram essa arma, os dois meninos, e aí estavam manuseando sem saber, até por curiosidade. Você sabe que menino é curioso.
8: Exato.
5: É como diz também que é menino cega, mas menino é curioso. Então o camarada tem culpa, os responsáveis pela arma dentro de casa, é o padrasto, é o tio, é a mãe que tem culpa, tem um ou dois ou três que tem culpa. A arma não poderia estar à vista e nem ao alcance dessas crianças, essa é a realidade.
8: Verdade.
5: Infelizmente, mais uma criança, não é a primeira criança que deixa aí, que tem a sua vida, é mais um que tem a sua vida ceifada através de uma arma deixada por pessoas inabilitadas?
8: Inabilitadas.
5: Inabilitadas para usá-las. Essa é a realidade.
8: Papinha,
5: oi.
8: Temos mais detalhes dessa notícia no VT do Jefferson Nascimento, que ele esteve lá no sábado, né? Apurou, acompanhou as informações e ele pode trazer para a gente agora.
10: Um menino deu entrada baleado com um tiro na cabeça na unidade de pronto atendimento do Cidade Satélite. Há informações passadas pela equipe médica da unidade que a criança já chegou sem sinais vitais. Acabou não resistindo aos ferimentos provocados por um disparo de arma de fogo. Ao chegar, a mãe e o padrasto da criança relataram o seguinte, que ele teria pegado uma arma que estaria dentro da casa e estava brincando com ela, com o irmão, quando nesse momento teria acontecido um disparo acidental. Está sendo apurado porque se fala em um tiro acidental, mas há informativos de uma suposta briga também que teria acontecido na madrugada. As informações estão sendo levantadas a partir de agora. Dois carregadores de pistola calibre 9mm foram localizadas e a arma foi escondida. Outro fato que chegou agora ao nosso conhecimento por parte da Polícia Militar é que a casa teria sido lavada. Então, isso dificulta também o trabalho da Polícia Científica. Por quê? Foi um tiro acidental? O cenário teria que ter sido preservado para que as equipes realizassem esse trabalho. Os dois carregadores da pistola calibre 9mm já foram localizadas. Criança de 6 anos, um disparo na cabeça, levada ao hospital. A casa foi lavada e a arma desapareceu por uma pessoa que chegou e tirou aqui do local.
5: Rapaz, independente de ter sido um tiro acidental ou não, ninguém poderia ter mexido na cena do crime, né? Ninguém poderia ter levado a arma para algum canto, ninguém poderia ter lavado a casa e acabando aí com as pistas, as provas, aliás, que a polícia científica deveria ter juntamente com a polícia civil e a polícia militar que chegou no local, né? Não poderia ter feito isso de forma alguma. Aí já dá para entender, já dá para a polícia ficar com a investigação com algumas outras versões possíveis, né? Por que fizeram tudo isso? Será que aconteceu isso mesmo? Aí já fica um ponto de interrogação para as pessoas adultas, principalmente o padrasto, se é que era o dono da arma. Infelizmente aí já se levanta outras possibilidades de não ter sido tiro acidental. Mas foi, bom, mas por que que mexeram na cena do crime? Se foi crime acidental, por que que mexeram? Então fica difícil agora de querer comprovar. Cada um vai ter uma versão. Acredito que nesse momento, já foi sábado pela manhã, já devem ter acontecido aí a oitiva dessas avançado, três pessoas, né? Com certeza cada um foi ouvido de forma individual. Foi ouvido de forma individual. E aguardar aí um sábado até o presente momento, que uma criança de 8 anos de idade perdeu a vida com um tiro no rosto, né, dona Rosa? Perdeu a vida com um tiro no rosto. É o que a gente sabe até o presente momento. A gente lamenta, não é o primeiro nem vai ser o último caso, infelizmente, de tiro dentro de casa que é disparado por crianças. Pelo menos é o que se sabe até o presente momento sobre este caso aí, lá no Guarapes, zona oeste da capital. Duda.
6: Pois é, Papinha, e hoje a Central do Cidadão da Ribeira será inaugurada, isso mesmo, a mais nova Central do Cidadão aqui da capital potiguar será inaugurada nesta segunda-feira, dia 22, localizada na Avenida Duque de Caxias, no bairro da Ribeira, zona leste da capital. A unidade recebeu investimento de R$600 mil em uma reforma e adaptação também ao ambiente, e vai oferecer diversos serviços à população. A solenidade de inauguração está marcada aí para ter início às 10h30 da manhã. A gente está mostrando, inclusive, a imagem, né, já aí da obra realizada, da revitalização do prédio que foi feito ali na Ribeira, e terá a presença, então, a inauguração da governadora Fátima Bezerra. Inicialmente, a Central da Ribeira vai disponibilizar os serviços de emissão de carteira de identidade, além de atendimentos do Departamento Estadual de Trânsito também, o DETRAN, Sistema Nacional de Empregos, Companhia de Águas e Esgotos do Rio Grande do Norte, além também de serviços da Secretaria de Fazenda. Com a inauguração, Natal vai passar a contar com 5 centrais do cidadão, garantindo uma cobertura aí na zona sul, norte, enfim, da cidade. Em todo o Rio Grande do Norte, já são 29 unidades em funcionamento, e essa nova, então, será inaugurada na manhã de hoje.
5: Aonde é que fica essa rua mesmo? Aí na rua...
6: A rua Duque de Caxias, ali na Ribeira. É a principal, exatamente.
5: A rua da Cabugida.
6: Exato, perto do antigo ITEP também, bem em frente.
5: É que esse prédio foi reformado, reestruturado.
6: Esse prédio, Papinha, já tinha ali a emissão de carteiras de identidade, mas era uma situação bem precária. Eu cheguei a fazer a minha.
5: Era deplorável.
6: Exato, eu cheguei a fazer a minha no ano retrasado, em 2024. E assim, era um prédio bem acabado mesmo, a gente pode dizer assim. Não tinha letreiro, era uma situação, uma estrutura bem diferente.
5: Tinha ar-condicionado?
6: Nas salas, mas na sala de espera não tinha, não, né? Viu, Pai?
5: Eu quero saber nas salas, quero saber na sala de espera, quero saber no atendimento.
6: Era uma situação bem precária, mas aí o prédio então foi revitalizado totalmente. A gente tá vendo que tá bem diferente e fica ali em frente ao antigo ITEP.
5: Ah, é bem em frente?
6: É bem em frente
5: ao legal, antigo então ITEP. Então, um ponto de referência pessoal aí, olha, vai se vir legal o pessoal da zona leste da capital. Pessoal de Petrópolis, pessoal de Tirol.
11: Dumbo, né? Hein? Ali onde era Dumbo, né?
5: Não sei.
12: Na esquina.
5: É? Não sei. A Dumbo. Dumbo era uma agência de publicidade, não é isso?
12: Aham.
5: Existe ainda? Dumbo não.
13: Não, né?
5: Hein?
13: Não. Fazia emissão de carteira de trabalho.
5: Só carteira de trabalho. Agora faz fazer tudo que é Central Cidadão. É bacana para quem mora nas Roacas, para quem mora
12: na Não.
5: Para quem mora na Brasileira Teimosa. Para quem mora, tá, a Zona Norte já tem, né? Zona Norte tem Central Cidadão. É? Mas aí é interessante, de verdade, para quem mora aqui em Mãe Luísa, para quem mora aqui em Areia Preta, tá? Porque as pessoas podem questionar, mas para que mais uma na Ribeira? A Ribeira está morta faz tempo. Ribeira é cidade alta, mas o povo não está morto, não. O povo que mora lá necessita, sim, de cuidado, necessita de uma atenção redobrada pelas autoridades, pelo poder público. E a Central Cidadão tomar... Será que na Ribeira ali, pela Ribeira, tem um barriga cheia, hein? Será que tem um barriga? Não tem, não.
12: Tem?
5: Tem. Na Ribeira?
12: Tem. Aonde?
14: Lá perto, onde tem aquele negócio cheio de água ali.
5: O negócio cheio de água é o rio.
14: Não.
5: Onde fica lá?
8: Nas
5: lagarto?
8: Rocas?
14: Rocas com petróleo.
5: Rocas com petróleo? Com petróleo não tem. É? É rocas ali? É, ali tem um barriga cheia?
14: Não é
12: Ribeira então, né?
5: É. Não é Ribeira, é Rocas, na Ribeira.
6: Mas é uma ótima forma também, mas né, tá Papinha? Bom. Você tá falando sobre essa situação da Ribeira ali, Rocas, que realmente muitas vezes fica abandonado pelo poder público, né? A gente sabe que perdeu muitos serviços, muitos comércios também que funcionavam ali naquelas localidades. Quem sabe também concentrar, então, prestação de serviços à população, aproveitar esses prédios antigos que têm capacidade aí de serem reformados, de serem revitalizados, seja uma forma também de valorizar esse espaço aí e essa localização aqui da nossa capital.
5: Não, o Central Cidadão é governo do Estado, né?
6: Isso, é governo do Estado.
5: Não tá errado, não. Seria interessante que a gente, que o povo pudesse ser atendido, não só com carteira de identidade, não só com todos esses serviços essenciais que a Central Cidadão faz, mas seria interessante que todas as zonas, Zona Norte, Zona Sul, Zona Leste, Zona Oeste, tivessem esses serviços essenciais à população. A gente precisa ter um atendimento, a gente, que eu digo que a gente precisa. Quem de nós não precisou de uma Central Cidadão? Né? Eu fui renovar a minha identidade, eu fui na Central Cidadão do Via Direta.
14: Rua Belo Horizonte.
5: Rua Belo Horizonte.
12: É
5: Rocas.
14: É
5: Santos Reis com Rocas, não é Ribeira. Né? Santos Reis com Rocas ali, não é Ribeira. É Zona Leste também. Bom, ponto aí pro governo do estado em relação aí a o pessoal vai dizer, desde da semana passada do tomógrafo e o parabenizo o governo do estado, a galera começou a dizer que eu sou petista agora. Você não, não pode, não, mas porque você, eu tento ser o mais justo possível, não, eu não sou petista, eu quero mostrar o serviço aqui na televisão e quando for solucionado a gente tem que aplaudir, essa é a realidade. É o caso do tomógrafo do Alfredo Guzel, é o caso da prefeitura de Paulinho ter feito, a Avenida 4 está fazendo a Solange Nunes na Cidade Nova, é agora a Central Cidadão para a Zona Leste. Não, tem que parabenizar, tem, independente de quem seja. É coisa boa para a população, para a sociedade, a gente precisa sim dizer, não tem esse negócio não.
8: Só aqui no chat, né, a Maria Zélia dizendo, tomara que essa Central do Cidadão tenha vaga suficiente para emissão de carteira de identidade. Faz tempo que tento agendar e nunca tem vaga.
5: Aí é um problema.
6: Então, mesmo.
5: Quer dizer, então já é um problema a ser cobrado pelo governo do estado. Qual é a secretaria, hein?
8: Nesse caso é a Polícia Científica, né, que faz a carteira de
5: identidade. É, mas sim, é a Polícia Científica, mas não depende só da Polícia Científica, depende do atendimento lá da Central Cidadão.
8: Central Cidadão.
5: Não é só a Polícia Científica, não, porque você chegar no ITEP, antigo ITEP, para fazer a identidade, você faz rapidinho.
8: Acho que tem uma
5: O problema é atendimento, porque, na verdade, Vini, esses problemas também de um assunto puxa o outro, você elogia de um lado e já vai pro cacete da mesma cor, do mesmo sentido, do mesmo órgão. Você vai pro cacete, tá vendo como é que é a situação? Existe a questão aí quando você fala, ligue para agendar, você não consegue agendar. E não é a primeira reclamação que a gente vê, né? Maria Zélia não é a primeira pessoa que reclama de você ligar para marcar, para agendar no agendamento, e não consegue.
6: É muito difícil.
5: E não consegue esse negócio de agendamento. Quantas vezes eu já estive lá na Central Cidadão, lá do Via Direto, onde eu tirei minha segunda via, eu estive lá e eu dizia também para, olha, a gente está tentando agendar, a mulher lá tentando pelo WhatsApp, como é, pelo aplicativo, dentro, no celular, dentro da Central Cidadão. Olha aqui, a gente tentando agendar, não sai nada, não consegue. Então, é uma falha por parte do governo do estado.
6: Isso. Em 2024, quando eu tentei fazer, né, a minha carteira de identidade, a nova, porque inclusive a demanda tem aumentado, Papinha, porque agora existe uma nova carteira de identidade, né, que é o RG junto com o CPF. Agora o nosso CPF e o RG é a mesma coisa. E aí todo mundo tem que fazer a nova.
5: Peraí, isso eu não entendi.
6: Não existe mais CPF. Não existe mais CPF. É um número só, é um número único. E aí quando você faz a nova...
5: CPF não existe mais?
6: Isso. Quando
5: você só dá agora o
6: isso. Quando você emite agora uma nova carteira de identidade, é só um número.
5: RG, mas aí é o número que você tem ou é um número novo?
6: É o número que você já tem do seu CPF. Ele do vai CPF. Virar o seu RG.
5: A identidade não vai mais existir. É. Vai ser só o CPF.
6: Você tira ali e vai aparecer na identidade. Isso. É só um número. Então a demanda tem aumentado porque todo mundo deveria fazer a nova depois que houve essa mudança. E aí muitos têm procurado, mesmo que não tenha vencido a carteira de identidade.
7: Tem um prazo para 2031, né?
6: Exatamente. Para poder regularizar.
5: Trazer alguém, então, aqui. Pra explicar, trazer o Marcos, né? Brandão. O Marcos Brandão. Brandão, diretor do ITEP, cara inteligente pra caramba. O cabo é tão bom, o cara, o Marcos Brandão, ele é tão. É perito também, né? O cara, ele é tão bom no que faz que ele passou do governo antes, de fato, não era quem?
15: É, a maioria dos governos ele passou por tudo.
7: Não, mas fato, era Robinson.
5: Robson.
7: É, não, Robson tá, era também.
5: Era Robson, Rosalba. Rosalba, depois Robson.
7: E era Vilma.
5: Ou era Robson. Não. Peraí, mas ele trabalhou no governo de Rosalba ou foi de Robson?
7: Ah, trabalhou dos dois.

0: horário, não. É. Mas ele é o cara, é, ele é muito inteligente.
1: E aí agora esse número do CPF é único. Então se você chega lá para fazer qualquer registro de documentação, aí vai ter lá CPF, você coloca o seu número que já tem normal. RG é o mesmo número do CPF, é a mesma coisa.
0: Mas não
1: coisa.
0: Vai mais existir
1: RG. Exatamente. Então, Papinha, a gente tem aí essa alta demanda de pessoas procurando essa nova carteira de identidade. E aí como os nossos ouvintes aqui, né, nos ajudam com as informações, você tava falando do Barriga Cheia, e aí o Eduardo Lima colocou aqui, Cidade Alta, onde fica o Barriga Cheia. Na Cidade Alta tem um estabelecimento.
0: Não, eu sei que tem na Cidade Alta, eu sei, eu queria saber se na Ribeira ia ter também. Cidade Alta, é... infelizmente, pode prefeitura, pode governo do estado fazer festa de quadrilha junina, fazer carnaval, morreu. Mas morreu por culpa também dos nossos gestores. Deixaram a Cidade Alta, a Ribeira, morrer, né? Deixaram, viu? Isso aí não é de hoje, não. Deixaram e hoje não adianta vocês quererem revitalizar, que não adianta, não. Morreu. Hoje em dia, só quem trabalha na Cidade Alta mesmo, quem trabalha na Ribeira. Mas você pegar o ônibus para dizer, eu vou na Cidade Alta resolver alguma coisa, só que se eu estiver lá, né? Porque o caba não vai. O caba, se for comércio, o caba fica no Alecrim, não vai pro shopping. Não vai pra cidade. Não é verdade?
2: Verdade.
0: Infelizmente, mataram a Cidade Alta. Aí quando chega,
2: pena,
0: nesse,
2: né?
0: Chega nesse período de São João, vamos botar as quadrilhas na Avenida Rio Branco, na João Pessoa, na Princesa Isabel, na Ulisses Cara. Não adianta. Vocês têm que fazer um trabalho o ano inteiro para reviver não, para renascer, é para ressuscitar. Eu acho que o termo certo seria esse. Ressuscitar a Ribeira. E também aí a Cidade Alta. 6h35, pois não?
3: Eu tenho uma percepção, uma ideia muito clara sobre a Cidade Alta, o Alecrim, todo aquele entorno ali, Alecrim, Cidade Alta, Ribeira. Ah. Hoje em dia nós já temos o fenômeno das micro-localidades com comércio. É onde? É a Avenida Pompeia, uma da Zona Norte. No Nova Natal, na Avenida Chegança, também tem um comércio muito forte.
0: São João del Rei,
3: Planalto. Também tem um comércio muito forte. Cidade da Esperança, ali na Rio Grande do Norte, também tem um comércio muito bom. E assim por diante, tem várias localidades aqui da cidade que já tem esses comércios que inviabiliza a pessoa que mora naquela localidade sair de casa para ir para Alecrim, para a Cidade de Alta, para comprar. Verdade. Quando quer ter um conforto maior, vai para o shopping. Então, compra ali, vai para o shopping, não precisa mais ir na Cidade Alta para isso. O que é que você precisa fazer, então, ali naquela área? É moradia. Você precisa colocar pessoas morando, fazer um trabalho onde você vai ter moradia popular para as pessoas morarem ali, ao invés de morar, por exemplo, na região metropolitana, em cidade dormitório, Macaíba para lá de Macaíba, para lá de Extremóis, para lá de São José de Mipibu, trazer as pessoas para morar dentro da capital. E assim você vai ter vida noturna, que é o que eles mais querem ter ali naquela localidade. Bote prédio com pessoas morando para ver se não vai ter padaria por ali, barbearia, farmácia.
0: Vai colocar prédio ali, vai colocar prédio de alto padrão. Não adianta.
3: Exatamente.
0: Prédio para um apartamento.
3: Aí especulação imobiliária.
0: Um apartamento acima de 800 mil reais.
3: Tem que ser moradia popular.
2: Era para ser, né? Tem um prédio ali vizinho, que é da lateral da igreja Nossa Senhora...
3: Da apresentação?
2: Não, ali na Ribeira mesmo.
3: Na Ribeira?
2: Na chamada ladeira da...
0: Bom Jesus, a igreja Bom Jesus.
2: Não, vizinho ali. Fizeram aquele prédio, grande e de apartamentos de primeira qualidade.
0: Não é popular.
2: Não é popular. Verdade é essa.
0: Pronto. Mas você tem razão, concordo.
3: Ao invés de fazer minha casa, minha vida lá, faça aqui. Cidade Alta, Ribeira, Alecrim.
2: Que tem muitos terrenos de governo também, né? Que pode ajudar.
3: Que pode facilitar. Facilitar isso.
0: Sim, mas não faz não.
3: Falta querer, né? É aquela velha história, falta querer.
0: São 6h37, daqui a pouquinho o Betânio Bezerra, depois do comercial, volta com...
2: Motorista que faria transporte após festa junina foi preso por embriaguez ao volante.
0: Olha aí, transporte por aplicativo, isso?
2: É.
0: 6h38, Daniel, vamos ao intervalo, a gente... Sua vozinha tá bem? Tá? Tá? É? Eu vou. Tem direito que eu vou. Acho que eu não vou. 6h38, vamos no intervalo. Hã?
4: Vou pedir para ela preparar o bolo.
3: Vai preparar um bolo.
0: Tá bom. Vamos lá.
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6: Bom dia, Papinha. Bom dia, dona menina do seu lado. Bom dia a todos aí da rádio. Como é que vocês foram aplicativo? Já passei já. Fronteiras dos Buracos. Não fui bem o trânsito. De frente à UPA do Ponte.

0: Tá igual o mel, tá igual a uva, viu? Já tô descendo aqui na João Medeiros Filho, com direção a Ponte Velha, viu? Tá todo usufruindo, viu? Tá igual uma uva, viu? Papinha, peça aí, nossa gloriosa governadora, que eu esqueci o nome dela, rapaz. Os buracos aqui da João Medeiros Filho. Aqui de frente a UPA. UPA não, desculpa, aqui de frente a... aqui a fronteira, rapaz, cheio de buraco. Aqui em cima do viaduto também tem. Tem ali de frente ao povo, onde o povo comete pecado. Nos ajuda aí, em nome de Jesus. Fala aí com ela aí, da menina, nos ajuda em nome de Jesus. Tá pra esses buracos da João Medeiros, daqui da fronteira.
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11: 6h49, olha aqui, tem um ouvinte novo aqui conosco, o Clebson Jorge. E Clebson Jorge, encontrei ele ontem lá no Pra Shopping, né? O telespectador da TV Tropical. Ele tava inclusive com a camisa de carona com papinha, aquelas camisas minhas. Depois vou sortear aqui as camisas de carona com papinha também pra galera. Mas hoje tem cesta básica. E o Clebson Jorge tá dizendo: prazo pra tirar a nova carteira de identidade nacional, sem pressa, é até dia 28 de fevereiro de 2032, data em que o antigo modelo de RG perde a validade. A primeira via do documento físico em papel é a primeira via é gratuita. E diz: Vini, a questão é que Natal não tem mais condições de crescer como casa. Agora só cresce para cima prédio. Não, mas é exatamente isso que ele tá falando, que Vini tá falando. Prédio de minha casa, minha vida, filho. Isso. É só fazer o que tem de prédio abandonado na cidade de Alta, não é brincadeira. Não vem para se fazer uma reestruturação e fazer minha casa, minha vida. É só querer, principalmente nesse período agora de campanha, que o governo tá dando tudo de graça pro povo.
12: Você viu, rapaz, a concessionária, uma dessas concessionárias aí, uma fila de 50 pessoas na frente da concessionária aqui,
11: para
12: o Move Brasil.
11: Para comprar o carro.
12: É, o carro de aplicativo, né?
11: De aplicativo, é.
12: Esse período de campanha é mágico.
11: Aí, saber se o povo vai ter condição de pagar. É. Comprar. Comprar é fácil. Saber se vai poder pagar. Né? Poder pagar. E o FIES, você sabe como é que tava. Quantos milhões de pessoas sem pagar o FIES?
12: Não arruma, né?
11: É? Muita gente. Mas. Fazer o quê? Bom, cada um que possa comprar o seu carro no Móvel Brasil, compre. Saber depois se consegue pagar. Mas é ponto, é ponto, é ponto. 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
5: Pois é, vamos lá com essa informação, que um motorista de ônibus de 54 anos, ele foi preso após dirigir sob efeito de álcool. Essa prisão aconteceu na madrugada do sábado, no município de Extremóis, na Grande Natal. De acordo com o Comando de Policiamento Rodoviário Estadual, CPRE, essa prisão aconteceu por meio da Operação Zero Álcool. O homem foi abordado por volta das 3h30 na RN-160, após ser visto conduzindo o veículo de forma considerada perigosa. Durante a fiscalização, policiais realizaram o teste do bafômetro, que apontou 0,43 mg/L, eita, quase 10% a mais do permitido. Isso é no bafômetro que acusou, no caso, 0,42 mg de álcool por litro de ar expelido pelos pulmões. Esse índice configura um crime de trânsito. Ainda conforme o CPRE, o motorista estava a caminho de realizar o transporte de pessoas que participariam do retorno de uma festa junina. O condutor foi encaminhado à central de flagrantes, onde foram realizados os procedimentos cabíveis. Já o ônibus foi removido. E é um ônibus?
11: Sim, é um ônibus, cara.
5: O ônibus foi removido para o depósito também, sabe? Não estava embriagado, não, mas estava atrasado. Agora o ônibus, né?
11: Tá embriagado, mas não era de álcool, não, era de óleo.
5: Rapaz, 10% acima.
11: Mas se fizer fiscalização, tem um bocado.
5: Tem.
11: Se fizer fiscalização nos ônibus, esses ônibus que fazem linha aí, Betânio, até pro interior do estado, se você fizer parar fazendo fiscalização, você encontra. Ônibus, esses caras que vêm do interior, ônibus escolar, quantos motoristas já não foram pegos também embriagados? Tem, cara. Não, tomar duas doses, mas toma. E errado. Isso transportando criança, adolescente, adulto, idoso, tudo no mundo.
12: Nesse caso aí, ele estava fazendo o transporte de passageiros saindo da festa de São João de Extremóis. Então era o cara que
5: ia. Eu pensei que era, no caso aí, um carro de passeio, né?
12: Não. Sim, não.
5: Não, mas deixa que é um ônibus.
12: Imagina, sair de uma festa como essa, o motorista embriagado, irresponsável. Acontece um acidente com aquela quantidade enorme de pessoas que saem de uma festa. Olha a irresponsabilidade de motorista desse.
11: E o dono do ônibus tem que ter cuidado com quem você contrata. Porque não é só você comprar um ônibus desse aí por 60, 80, 120 mil conto. Às vezes até mais barato, tem ônibus até de 40 mil conto. E diz, eu vou botar fulano, vou botar 20 para ser meu motorista e pronto. Não é só assim, tá? Faça uma avaliação se o camarada, se ele bebe, se ele anda correndo. Faça uma avaliação direitinho quais são as informações que você tem sobre o cidadão. E claro, também pedir informação para quem é passageiro, para quem anda todo dia com ele. Como é que ele anda? Como é que tá? Ah, fulano, viu ele no bar antes dele subir no ônibus. Ele tomou uma pergunta. Tem que fazer investigação, até porque o ônibus é seu. Então a responsabilidade também é sua. Duda.
13: Papinha, e olha só essa informação. Moradores de Nísia Floresta, região metropolitana aqui de Natal, têm manifestado preocupação com a presença de 3 pitbulls que andam soltos aí, circulando por vias públicas do município. Segundo denúncias publicadas nas redes sociais, os animais já teriam atacado e matado gatos e outros animais de pequeno porte ali pela localidade. O caso ganhou repercussão justamente nas redes sociais após a divulgação de imagens, vídeos e depoimentos aí da população que mora, né, que tem aí as suas casas na cidade. Um dos casos mais comentados foi a morte de um gato atribuída a esses animais. A gente tem a imagem aí desses três pitbulls.
11: São
13: três pitbulls aí que andam soltos pela região. A situação tem provocado apreensão entre moradores, especialmente famílias com crianças e idosos, que afirmam aí temer possíveis ataques durante a circulação pelas ruas e espaços públicos de Nísia Floresta. Diante dessa repercussão, moradores e protetores de animais passaram a cobrar providências dos órgãos competentes para identificar os responsáveis aí por esses cachorros, né, por esses cães, e adotar medidas que evitem novos ataques, Papinha.
5: Ó, ontem eu fui ali na Antônio Basílio, isso era por volta de 10h15 da manhã. Quando eu parei o carro para tomar uma informação, meu amigo, quando eu olho, lá vem um pitbull. Você grande, hein?
11: Solto,
5: correndo. Minha nossa, quando eu vi aqui, ainda bem que estava numa distância mais ou menos dos 80 metros. Ele vinha ligeiro.
11: Ele correu para dentro do carro.
5: Não tinha nem descido. O cara, quando viu, eu mandei ele entrar dentro do carro. E tranquei os vidros, aí o bicho passou. Meu amigo, um perigo daquele ali, grande. O bicho era grande.
13: Ó, Papinha,
5: era 10h15 da manhã.
13: A gente tá mostrando aí, né, o vídeo que tá circulando nas redes sociais.
11: Tá muito escuro essa imagem pra vós. O que é que é?
13: É porque monitor. Ela foi divulgada dessa forma.
11: Não, Papinha. Não, tô falando a nossa tela mesmo. Falando da tela mesmo. Da gente tá apagada, tá opaca aqui, ó. A tela do nosso monitor aqui, nosso retorno.
13: E aí, Papinha, é importante deixar claro sempre que a responsabilidade e a culpa não é dos animais, é do tutor, do responsável que solta eles na rua, né?
11: Solta ou deixa o portão aberto, o cachorro foge. Ah, mas vem fugindo, deu um jeito do portão, filho.
5: Eu acho que esse fugiu, porque ele vinha correndo muito.
11: Esse aí também eu acredito que fugiram, eu acredito também. Eu não acredito que um camarada solte um pitbull, não. É manso, rapaz, vou repetir, eu criei um pitbull. Tinha 45 quilos, bicho. Ai, que eu não lembro como fosse hoje. Cara, mas era mansa, mas era mansa dentro de casa. Eu nunca saí com ela na rua. Você não sabe como é que um bicho desse na rua, como é que ele pode proceder.
5: Diz então, que tem ele que estranha cuidar. Criança, é. Fala.
11: Ah, mas depende muito. Eu acho que depende muito da criação. A minha não estranhava, não. Não estranhava, não, mas dentro de casa. Na rua já não sei.
5: É, mas aí tem que ver que é o instinto animal.
11: É,
5: né?
11: O instinto. Você vê minha cachorra é pudo com vira-lata, a mais velha, vai fazer 9 anos, a Kiara. A Kiara não sai de casa, mas aí quando passa alguém num carrinho de bebê, ela começa a latir, mas ela lata pra todo mundo. Aí eu vou confiar que ela não vai pra cima? Eu não posso confiar. É? Não posso, você tem que segurar. Não, vem um carrinho de bebê. Não, segure, porque eu lá sei. Então você tem que. E é uma poodle, é poodle com vira-lata. Você não pode, de forma alguma. Independente da raça, você tem que cuidar. A responsabilidade é sua, é o dono, é o tutor. Então não dê bobeira, não, porque quem vai pra delegacia é você, não é o cachorro, não. O cachorro pode sofrer as consequências de alguém matar. Que não tá livre disso, não, porque eu também vou dizer uma coisa a você. Adoro animal, adoro cachorro, tenho 3, mas um bicho desse vindo pra cima de mim, aí tão mordendo alguém na minha frente assim, aí, nego, rei. Não queira imaginar que a gente vai só tentar tirar, não. Não queira, não. Porque aí você é o que você tem na mão, é o que você tem por perto, vai pra cima. Você vai ver um cachorro desse aí atacando uma pessoa. Se você tiver presente, a certeza é que você vai querer ajudar a pessoa. E aí as consequências vão pro pobre do cachorro. Porque mesmo assim, alguém matando o cachorro não tem culpa. Culpa é do caba que deixou soltar, soltou, deixou fugir. Mas que o cachorro vai pro cemitério, vai, com certeza. Com certeza, porque o povo, quando vê um negócio desse daí, aí vai pra cima com um pedaço de pau, com bala, com sei lá com o que for, mas vai. Infelizmente. É o instinto animal e é a reação de um cidadão. É? Valentina disse que tá indo pra escola. Tá bom, mudo logo de assunto. Tá bom. Vou mudar. Olha, um trecho da Avenida Getúlio Vargas, em Petrópolis, na Zona Leste de Natal. Foi interditado sábado pela prefeitura. após uma vistoria técnica apontar a necessidade de uma avaliação mais detalhada de um muro de contenção localizado nas proximidades da Rua do Motor. A área isolada corresponde à faixa utilizada como estacionamento ao longo da via, nas proximidades do Hospital Universitário Amofre Lopes. Segundo a Prefeitura, a interdição é preventiva e permanecerá por tempo indeterminado. No trecho interditado, foram colocadas telas de proteção e cones. A balaustrada que margeia a avenida apresenta fissuras visíveis. Você vê aí, visíveis. É possível notar ainda desníveis nas bases dos postes. Quem está no canal do YouTube vê, tá? Quem está no canal do YouTube nosso, Mix FM Natal. Além disso, foram fixados avisos de área de risco na região. Olha aí, meu irmão, como é que está a estrutura. A inspeção foi feita por equipes da região, da Defesa Civil, da Secretaria Municipal de Infraestrutura e da Secretaria de Mobilidade Urbana, STTU. Segundo o relatório da vistoria, foram identificados indícios que recomendam a adoção de medidas preventivas até a conclusão das avaliações sobre as condições de estabilidade da estrutura. Agora eu pergunto a você, Betânia Bezerra, nós somos mais velhos aqui da bancada, eu e tu, que nós temos acima de 60. Eu vou dizer uma coisa, tu. Quantas vezes a gente viu uma revitalização, uma manutenção nessa parede aí?
14: Rapaz,
11: nunca.
14: Eu pelo menos, eu não vi ainda.
11: Nunca. Eu tô vendo agora. Olha aí, olha aí. Claro que isso ia acontecer. É aquilo que a gente pede também para fazer manutenção na Ponte Newton Navarro, com aquelas estruturas de ferro na lateral, tá? Caindo já enferrujado. Não tem. O pessoal só faz depois que já está acabando com tudo, se lascando, colocando o povo em risco. É incrível, cara. Agora não é só aqui em Natal, não é só aqui no estado, não. Isso é Brasil afora. Incrível, como é aquele ditado. Só fecha a porta depois de roubada, né? Não tem como fazer uma manutenção no negócio desse. Cara, será que não dá para ser feito pelo menos uma vistoria duas vezes ao ano?
14: E é isso que eu ia falar.
11: Duas vezes ao ano. Vamos fazer uma vistoria nas passarelas. Cara, pelo amor de Deus. Aí existe essa secretaria para quê? Para ganhar dinheiro. Só superfaturar o diabo a quatro. Mas aí para fazer a fiscalização, faz. Depois que está caindo. É brincadeira um negócio desse. Aí agora por tempo indeterminado. Por tempo, porque se tivesse uma fiscalização duas vezes ao ano, não, olha, aqui vamos dar uma ajeitada aqui, não precisava, gastava muito menos, e aí, e não traria aí uma contramão dessa para a sociedade, para o povo, principalmente o povo da Rua do Motor, que é aí embaixo. Imagina a estrutura dessa caindo em cima das residências, imagina um pedaço de um concreto desse caindo em cima de uma casa da Rua do Motor ali, naquela região. Imagina aí o pessoal do Onofre Lopes, que está aí com seus pacientes, com seus parentes. Imagina aí. É difícil um negócio desse, é muito difícil, sinceramente. É difícil da gente concordar que isso aconteça ainda. Pois não, Duda?
13: Pois é, Papinha, desejar bom dia para quem está conosco aqui no YouTube da Mix. Lembrar que daqui a pouquinho a gente tem entrevista com a atleta, né? A pequena, grande atleta.
11: A campeã, Rebeca, né? Campeã mundial, exatamente. Campeã brasileira.
13: Exatamente, a gente vai conversar com ela por aqui, então fica conosco. Lembra também de mandar a sua interação, como é que tá a sua região nessa segunda-feira. Tá aproveitando São João? Manda pra gente também. A gente teve ontem, inclusive, o último dia de festividade no Polo Arena das Dunas. No próximo final de semana já teremos aí no Nélio Dias, na Zona Norte de Natal. Recorde de público, inclusive, essa semana. Daqui a pouquinho a gente vai falar mais sobre isso. E agora, intervalo, né, Papinha?
11: Vamos ao intervalo. Rebeca Pitbull acaba de chegar aqui com sua tropa, que sube o Birani e a grande Jarlena e os pais aí, os patrocinadores, né? Aí são os patrocinadores da Rebeca Pitbull, essa garota campeã mundial de jiu-jitsu, campeã brasileira de judô, campeã interestadual, campeã, mas ela não é campeã, essa menina em tudo, nunca perdeu uma luta. E eu sou fã, é a mascote do nosso programa Esporte do Balanço na TV Tropical, dentro do nosso Balanço Geraína. Daqui a pouquinho, conversando com a Rebeca Pitbull, lembrando pra você aqui, ó, deixa eu ver aqui, deixa eu ver pra você. Deixa eu ver aqui. Aqui, ó. 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Vamos ao intervalo 7:07.
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8: Bom dia, Natal. Bom dia, Alex, prefeito Paulinho Freire. E bom dia a todos os nossos ouvintes nesta segunda-feira. O São João de Natal segue mostrando a força da nossa cultura e, mais uma vez, levou um grande público à Arena das Dunas durante o fim de semana.
9: Bom dia, Moniquinha. Bom dia, prefeito. Bom dia, amigos ouvintes que estão começando mais uma semana com a gente. E foi um fim de semana daqueles que ficam na memória, viu? Na sexta-feira, o público cantou e dançou com Israel Fernandes, Rainel Guedes, Bruno e Marrone e Natan. No sábado foi a vez de Grafite, Seu Desejo e Cadu Martins colocarem todo mundo para forrosar. E no domingo a festa continuou com Messias Paraguai, Simone Mendes, Leonardo e Gilian Monte. Prefeito, conta pra gente como foi esse resultado.
10: Bom dia, Moniquinha, bom dia, Alex, bom dia a todos os ouvintes. Foi mais um fim de semana muito especial para Natal. A Arena das Dunas recebeu milhares de pessoas com muita organização, segurança e tranquilidade. Ver famílias, jovens, idosos e turistas aproveitando juntos o São João mostra que a cidade está vivendo um momento muito positivo. E vale lembrar que, além da valorização da cultura, o evento também movimenta a economia, gera emprego, renda e fortalece o turismo na nossa capital.
8: E a estrutura ampliada da Arena das Dunas fez diferença, não foi? A prefeitura reforçou os acessos, ampliou os espaços de circulação e manteve equipes trabalhando em várias áreas para garantir conforto ao público.
10: Exatamente, Moniquinha. Tivemos reforço na segurança, monitoramento com câmaras e drones, equipes de saúde, limpeza urbana, acessibilidade e acolhimento social. Tudo foi pensado para que as pessoas pudessem curtir os shows com tranquilidade e segurança.
9: E agora a festa se prepara para uma nova etapa muito aguardada pela população da Zona Norte. O próximo fim de semana do São João de Natal será realizado no ginásio Nélio Dias, levando toda essa estrutura e animação para outra região da cidade.
8: É isso mesmo, Alex. A ideia é aproximar ainda mais o evento da população da Zona Norte, garantindo acesso à programação cultural, geração de renda para os comerciantes locais e muito entretenimento para as famílias da região. Prefeito, o que o público pode esperar dessa próxima etapa?
10: Pode esperar uma grande festa, organizada e preparada com o mesmo cuidado que tivemos na Arena das Dunas. Estamos levando para o ginásio Nélio Dias uma estrutura reforçada de segurança, limpeza, saúde e acessibilidade, além de atrações que prometem animar o público durante todo o fim de semana. Queremos que a Zona Norte também viva intensamente esse São João, que já se tornou um orgulho para Natal.
9: E com isso, ficamos por aqui, desejando uma ótima semana para todos.
8: Muito obrigada pela companhia de todos vocês. Amanhã estaremos de volta com mais notícias da nossa cidade.
10: Um grande abraço e uma excelente semana para todos.
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13: Olha, são 7h14 em Natal, seja muito bem-vindo. Vou abraçar aqui meu amigo Chico Lopes, acaba de chegar de Mossoró. Tá tudo normal, da 304 de Mossoró para cá. Ele diz, rapaz, é interessante, eu saio de Mossoró às 3h40 da manhã, quando dá 5h15 que eu chego aqui em Macaíba, aí eu fico engarrafado. Ali faltando aqueles 2 quilômetros ali que tem aquela ponte para ser feita, aquele viaduto. Quando chega ali, eu fico engarrafado ali quase meia hora. É brincadeira um negócio desse, né? Falta o quê? 2 quilômetros para ser feito ali, o engarrafamento fica cada dia pior. Ele disse, o vento Mossoró não tem trânsito de nada, não tem, mas quando chega ali para entrar em Natal e Macaíba, começa aí a ficar do jeito que fica. Infelizmente, um dia termina, Chico, fique tranquilo que um dia vai ficar legal, aí a gente vai ter a, como é que chama? A duplicação de Mossoró até Natal. Eu acho difícil, mas vamos acreditar, nada é impossível, né? 7h15, Betânio Bezerra, você, meu irmão.
14: Olha, um jovem de 19 anos, ele morreu após uma troca de tiros com policiais militares. Esse caso aconteceu na tarde do sábado, lá em Baraúna, no oeste potiguar. Ele, apontado como suspeito de cometer um crime de violência sexual contra um adolescente de 13 anos, essa adolescente diagnosticada com transtorno de espectro autista, isso aconteceu lá na cidade de Jaguaruana, no Ceará. E de acordo com a Polícia Militar, o suspeito identificado como José Deque Henrique do Nascimento Silva, morador de Baraúna, estava passando uma temporada na residência de uma conhecida lá no município cearense. No local também morava essa adolescente. Segundo a polícia, a menina relatou o abuso aos familiares. Ainda conforme os agentes, a vítima apresentava intenso sangramento, precisou receber atendimento médico. Ela foi encaminhada a uma unidade hospitalar, aonde ainda permanece internada em recuperação. Após o crime, o suspeito fugiu para Baraúna na tentativa de se esconder. A Polícia Militar do Ceará entrou em contato com a Polícia Militar aqui do Rio Grande do Norte, repassou então as informações sobre o caso. Como o homem já era conhecido dos policiais da região, equipes seguiram até a residência dele. E segundo a PM, ao perceber a chegada dos agentes, o suspeito teria recebido os policiais a bala e dando então início a um confronto. Nesse confronto, a troca de tiros acontecendo, o José Deque foi baleado. Ele chegou a ser socorrido lá para o hospital de Baraúna, mas então não resistiu aos ferimentos.
13: É. Do inferno para dentro.
14: É um absurdo um negócio desse, né? Acaba de estar na casa de uma amiga, amiga confiando, né? E dentro dessa casa tinha essa adolescente e o cara faz um estupro desse e ainda vai receber a polícia a bala. Ele queria o quê?
15: Tem a mínima pena.
14: Eu também não.
13: Nem eu, nenhum. Eu digo muito. Brincar de trocar tiro com a polícia não dá certo. É uma brincadeira de mau gosto que a polícia sempre vence. Hein? Essa é a realidade. Vini, oi.
15: Vamos lá. Vamos trazer aqui a informação sobre o São João de Natal, né? São João de Natal que nesse final de semana finalizou aí a linha de shows na Arena das Dunas e agora segue para a Zona Norte, lá no ginásio Nélio Dias. No último sábado, o maior público foi registrado na Arena das Dunas, na Zona Sul, aqui da capital, de acordo com a Prefeitura.
13: Tem imagens aí na TV, no nosso canal no YouTube, tem imagens aí.
15: Isso. Quem está conosco no YouTube já está acompanhando aí. Pelo menos 180 mil pessoas acompanharam os shows da banda Grafite, da Seu Desejo, Arnaldinho Neto e Cadu Martins. Penúltima noite de apresentações no Polo da Arena. A marca supera os números registrados nos fins de semana anteriores e representa o maior público contabilizado até agora nesta edição do evento. Os shows reuniram artistas regionais e atrações de destaque da música nordestina em uma programação que seguiu até a madrugada. O prefeito Paulinho Freire afirmou que é muito gratificante ver a arena lotada em mais uma noite do nosso São João. Estamos valorizando os artistas regionais e realizando uma programação que movimenta diferentes setores da cidade. Felizes em ver que o São João de Natal está no coração dos natalenses e turistas. É interessante esse processo aí que o natalense está passando de poder ficar em Natal durante o São João, porque antigamente eu via muitos amigos, o que é que eles faziam? Excursões e iam para
13: Caruaru,
15: Mossoró, Caruaru, João Pessoa, Açu,
13: saíam aqui. Campina Grande, né?
15: Campina Grande,
13: isso. Açu, Mossoró, é isso mesmo.
15: Um dos maiores, né? Das maiores festas juninas aqui do Nordeste. E hoje não, hoje o processo é inverso, né? Quem é de Natal quer ficar em Natal, região metropolitana, o pessoal também que vem dos interiores já começa a ficar por aqui. Isso gira a nossa economia. E Papinha, sábado foi o dia da transmissão do São João do Nordeste na Record. Você e Priscila Freire ancoraram ali um programa de uma hora e meia, não é isso? Para toda a rede.
13: A gente fez aí, inclusive recebendo aí 110 pessoas da Record Nacional, Record Brasília, Record Mato Grosso, Record São Paulo, inclusive o superintendente de rede, o André Dias, o diretor comercial da Record, o Barres, né? Tivemos gente de Fortaleza, de Recife, de Rio de Janeiro, de Minas Gerais, da Bahia, que ano que vem vai ser na Bahia, a transmissão vai ser em Porto, como é que chama? Porto Seguro?
15: Porto Seguro.
13: Porto Seguro na Bahia, vai ser lá o ano que vem, e a TV Tropical deu um show de transmissão durante essa uma hora e meia, para tudo o Nordeste, chamando, eu e a Priscila chamando os repórteres de Fortaleza, de Pernambuco, do Piauí, de São Luís do Maranhão, da Bahia, da Jequié na Bahia, do Pelourinho, de onde mais a gente chamou, de Maceió, quer dizer, muito bacana de verdade aí, de Campina Grande duas vezes, onde o Fagner não queria mais sair do palco não, de Campina Grande, com isso não queria terminar mais não, o Fagner, né? E foi muito bacana de verdade aí essa experiência, foi positiva para a TV Tropical, mostrando sim que nas transmissões a gente dá show, na verdade, a qualidade da TV Tropical dá show nas transmissões e recorde de visualizações. Essa é a realidade para quem estava assistindo pela TV Tropical, pela Record Plus, pelo R7. Foi muito bacana de verdade. Parabenizar toda a equipe, mais de 80 pessoas que estavam envolvidas nessa transmissão, só daqui da TV Tropical. E a gente parabeniza todo mundo e agradece o apoio. Foi muito legal, foi uma experiência bacana. De verdade, ontem a gente foi deixar aí o Raniel, levei o André Dias ontem para comer galinha, porque em setembro, quando eu fui conhecer a sede da Record em São Paulo, a gente falou da galinha de Toninho Caipira em Macaíba. Toninho Caipira, ele anda descalço, uma peixeira na cintura pendurada e do outro lado um raidinho pendurado ouvindo Cachorrão do Brega, né? E André disse, eu quero comer essa galinha, desde setembro eu vou comer a galinha, e ontem a gente foi comer essa galinha, e depois a gente foi deixar ele no aeroporto, e ele ficou fascinado, ele e a mulher, pela galinha do Toninho Caipira. Já quero voltar de novo, hein? Vai voltar para comer. Grande Toninho Caipira. O André gostou muito. Lotado lá em Toninho Caipira. Conhece a galinha caipira?
15: Não, ainda não.
13: Vamos levar você lá para você conhecer a galinha caipira do Toninho. Não tem outra melhor não, viu?
15: Eu imagino.
13: Até aqui no estado eu viajo aqui comer galinha com o Ranieri rodando. Tem uma que chega bem pertinho, que é ali de São José Mpibu, da Zeza. Fica em segundo lugar até agora, mas...
15: A do Toninho,
13: viu? Muito boa.
15: Vamos lá.
13: Muito
16: Papinha,
13: boa.
16: Papinha, temos informações de Mossoró.
13: Vamos lá?
16: Com Pádua.
13: Tem Pádua Júnior. Lembrando que Rebeca Pitbull daqui a pouquinho conversando conosco e trazendo as medalhas para mostrar, campeã de jiu-jitsu, campeã brasileira de judô, campeã mundial lá em Abu Dhabi. Ainda tem 14 anos de idade e é uma fera, é, e vai ser aí internacional, já é campeão mundial, já é. Padua Júnior, direto de Mossoró, Padoca, é contigo, bom dia.
17: Olá, Papinha, muito bom dia para você, muito bom dia para os amigos da Mix. Olha, o plantão policial foi tranquilo na cidade de Mossoró, sem ocorrência de crime de homicídio, mas movimentado na região. Tivemos dois assassinatos registrados na área de jurisdição aqui da Polícia Científica local. O primeiro na cidade de Areia Branca, um homem conhecido como Dedezinho teve sua casa invadida e foi executado com vários disparos de arma de fogo. Segundo informações, ele já tinha sido ameaçado e já teria sofrido uma tentativa de homicídio no passado. E ontem, indivíduos armados invadiram sua casa na rua Anita Souza, no bairro Navegantes, na cidade de Areia Branca, e executaram, repito, com mais de 10 disparos de arma de fogo. O corpo dele deve ser necropsiado hoje na Polícia Científica do RN e liberado para o sepultamento. Tivemos também homicídio registrado ontem, no final da noite, na cidade de Baraúna. Corpo ainda pendente de identificação no hospital da cidade. Um rapaz foi atacado e baleado no assentamento Angicos, lá naquela cidade. Socorrido para o hospital regional, para o hospital da cidade de Baraúna, não resistiu à gravidade dos ferimentos e veio a falecer. Ontem, aqui na cidade de Mossoró, tivemos também uma tentativa de homicídio no bairro Integração. Tornozelado, que também já sofrera uma tentativa de homicídio no passado, foi baleado e socorrido para o hospital regional Tarcísio Maia, mas a informação de hoje é que ele não corre risco de morrer. Movimentação tranquila nas BRs, 304, 405 e 110, graças a Deus, sem registro de acidentes. De Mossoró, Padua Júnior, para o Metendo a Colher.
13: Obrigado, Padua Júnior, obrigado, meu irmão, obrigado, direto de Mossoró, da Rádio Difusora, grande Padua Júnior. 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Ana Thalita dos Santos dizendo, Papinha, tem Bom Jesus, tem uma galinha boa. A galinha tem Bom Jesus, eu como perua lá na casa de Nicolau. Em Bom Jesus eu vou pra lá, que eu não pago. Lá em Nicolau eu não pago não. É a que tem a perua lá, uma hora que eu chegar lá ele mata a perua. A Silvano tá dizendo, bancada, que Deus abençoe vocês. Papinha Dura, obrigado pelo sacolão na conversa, obrigado, nada. Essa é a nossa... É a nossa missão de sortear, de dar para quem está necessitando realmente essa cesta básica. Foi não, Vini? Falou?
15: Não.
13: Falou?
15: Não.
13: Duda, o que você tem uma denúncia?
16: Papinha, a gente tem uma denúncia aqui antes de falar sobre o esporte. Isso porque o nosso ouvinte mandou aqui para a gente um vídeo no nosso WhatsApp da rua Wallace Martins Gomes, em Santa Catarina, na zona norte aqui de Natal. E ele mandou para a gente esse vídeo de água jorrando, água limpa, jorrando no meio dessa rua, na zona norte da capital potiguar. Olha aí.
18: Final de semana todinho. Rua Wallace Martins Gomes. Aqui essa situação. Água jorrando aqui 24 horas por dia. Semana, final de semana todinho.
13: O Wallace Martins Gomes, o nome da rua na Zona Norte, falou qual bairro?
16: Santa Catarina.
13: Santa Catarina, olha aí, ó. O Wallace Martins Gomes, olha, água jorrando aí final de semana todinho. Atenção, KL. Hein?
16: O Paulo que mandou.
13: O Paulo que mandou. Você pode mandar também a sua, tá? Sua imagem, a seu vídeo, 98 9827 0033, 98 27 0033, fazer a sua reclamação. 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
16: Bora lá por partes, começando por Brasil e Haiti. A gente teve aí esse confronto, seleção brasileira vencendo por 3-0 no último final de semana. E olha só, foi um jogo muito importante para o Brasil se afirmar na Copa do Mundo, né? Nessa fase de grupos, na primeira fase do Mundial. E a gente teve uma partida ali de muitos altos e baixos, né? Uma noite estrelada do Matheus Cunha, que marcou dois golaços. O próprio Vini Júnior, que marcou o segundo gol gol dele também na Copa, né? Um aproveitamento muito bom. Um gol na primeira partida, um gol no segundo jogo também contra o Haiti. Mas aí a gente tem alguns problemas. O principal deles, Rafinha, que vinha fazendo até um jogo melhor ali por conta das mudanças táticas do Carlo Ancelotti, mas sentiu a coxa direita. E aí, Papinha, no sábado, a equipe da CBF veio a público dizer que realmente foi confirmada essa lesão na coxa direita do Rafinha. Não deu aí um tempo estimado de recuperação, do tratamento que será realizado, mas a gente sabe que uma lesão na coxa precisa de um certo período para realmente poder ser tratada. Então, provavelmente, o Rafinha vai ficar de fora dos próximos jogos. E aí, né, a gente tem que ver quem vai substituir. Quem entrou no jogo contra o Haiti no lugar do Rafinha foi o Rayan, ex-Vasco, ele que também atua muito bem, teve essa oportunidade, primeira oportunidade, né, com a seleção brasileira, e a gente viu o Rayan fazer um bom jogo, apesar de não conseguir criar tantas chances claras ali ao decorrer da partida. E quem entrou também foi o Endrick, viu, Papinha? Depois de muitos pedidos, apesar de não ter conseguido marcar o gol dele, também deu ritmo ali, gás,
13: até que marcou,
16: pra esse,
13: né,
16: jogo.
13: Até que marcou!
16: Pois é, Papinha, mas vamos, não tava valendo, então a gente tem aí essa primeira entrada do Endrick, que foi tão pedida pela população brasileira, todo mundo nas redes sociais cobrando o Carlo Ancelotti. Pois é, os meninos jogaram, tanto o Rayan quanto o Endrick tiveram essa estreia. Eu vi esse Brasil ali com dois atacantes, com essa mudança tática, jogando com muito mais liberdade. O próprio Paquetá também estava jogando melhor nessa partida, a gente viu ele fazendo ali passes muito importantes no confronto. Felipe com certeza estava vibrando com a atuação do Paquetá, então a gente teve esse jogo de muito aproveitamento sim da seleção. É importante dizer que muita gente estava usando o argumento, ah, mas o Haiti é mais fraco. Apesar disso, a gente tá falando de Copa do Mundo e o Brasil se mostrou muito superior durante o confronto. Agora, nessa quarta-feira, enfrenta a equipe da Escócia e a gente já aguarda aí as mudanças, o que será feito para esse confronto. E aí, saindo de Brasil e Haiti, ontem, Papinha, a gente teve dois jogos muito importantes e por conta das equipes que entraram em campo. Isso porque a gente teve Cabo Verde e Uruguai empatando aí por 2-2, com Cabo Verde conquistando mais um ponto na competição. Essa equipe que chegando na Copa do Mundo, mais destaque, né, para o Vozinha, o goleiro que ganhou o público no mundo todo. E a gente teve então esse 2-2, Cabo Verde e Uruguai. Uruguai que não tá fazendo uma boa Copa do Mundo. Depois a gente teve também o Egito vencendo a Nova Zelândia por 3-1. E Papinha, essa é a primeira vitória do Egito na história da Copa do Mundo. Então a equipe vibrou bastante. O Salah, né, ex-Liverpool, foi quem comandou essa virada desse placar, porque o jogo estava em 1-1. O Salah foi lá, fez o segundo gol do Egito e a equipe então conquista essa primeira vitória na Copa do Mundo. Tinha torcedor chorando, tinha jogador chorando também, e isso é Copa do Mundo. E pra finalizar, tivemos também a América e ABC estreando na segunda fase da Série D do Campeonato Brasileiro. Muito importante porque é mata-mata, viu? Perdeu na partida de volta, tá eliminado da competição, a pressão é grande, e o América venceu o Fluminense do Piauí por 3-0, um ótimo placar, isso porque o jogo foi fora de casa. Agora, o América joga no final de semana aqui em Natal, então já tem essa vantagem aí numérica de 3-0 no placar. Já o ABC venceu o Altos por 1-0, partida que também aconteceu fora de casa. Então, neste próximo final de semana, tanto o ABC quanto o América decidem a partida de volta aqui em Natal. O América com esse placar, né, mais amplo, aberto, e o ABC com esse 1-0, que já é uma vantagem, mas vai precisar batalhar mais na Série D, Papinha.
13: Ok, em nome de Casa de Apostas, Arena das Dunas, o Esporte na Mix com Duda Medeiros. 7:31, vamos ao intervalo. Alguma coisa, Vini?
15: Não, vamos
13: ao intervalo. A gente volta entrevista. Com a entrevista com Rebeca Pitbull, essa menina que é campeã brasileira de judô e campeã mundial de jiu-jitsu.
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1: 7h37, estamos de volta agora sim para conversar com a Rebeca Pitbull. A Daiane está aqui no nosso chat. Papi mandou alô para Vanessa Valentina, Dona Mocina Vale Dourado. Não perde um programa. Um abraço, obrigado. Deus abençoe cada um de vocês, tá? Muita gente nova no nosso chat. Tem gente aqui, a Natalita. Tem gente, a Fátima Doye. Um abraço da Espanha para nossa amiga atleta Rebeca Pitbull, campeã mundial. Beijo de Malik Aisha, Iron da Tarifa. É isso? Deve ser assim mesmo que fala. Maria Conceição, um abraço, Edmilson Santos, Aquile. Tá todo mundo aqui. Hoje a gente vai ter o prazer de conversar com essa menina, minha atleta preferida. Como sempre, desde que a gente começou o Esporte no Balanço aqui na TV Tropical, ela ficou sendo a nossa mascote. Eu disse, a menina vai ser campeã mundial. E foi em pouco tempo. 14 anos de idade, ela é campeã brasileira de judô, ela é campeã, ela não perde uma luta, né? Campeã, é campeã de tanta coisa, é campeã, ela é campeã, é campeã de tudo que se mete, jiu-jitsu, judô. Tudo bem, Rebequinha, prazer estar com você aqui pela primeira vez, conversando com você assim agora, como atleta, entrevistador e atleta.
2: Bom dia, prazer pelo convite, muito obrigada.
1: Mas olha só, rapaz, eu não sei nem por onde começar a perguntar essa menina, Duda.
3: Pois eu tenho um monte de perguntas.
1: Então vamos lá, Duda, porque ela é a nossa campeã mundial com 14 anos de idade.
3: Pois é, trouxe até as medalhas por aqui também, a Rebeca, né, que já vem conquistando tanta coisa, mas eu quero começar pelo começo, Rebeca, como a gente gosta de dizer. Por que o Pitbull nesse nome aí pras lutas, pras competições? Conta pra gente.
1: E aliás, depois eu quero fazer outra pergunta relacionada a isso.
2: Bem, como vocês já sabem, né, meu pai, ele trabalha no Canil, ele é da Polícia Militar. E desde pequenininha eu sempre ia pra lá ficar com meu pai, porque eu gostava de falar, ficar com os cachorrinhos pequenininhos que tinha lá. Daí o pessoal lá começou a me chamar de Pitbull. Daí pegou esse nome.
1: Quer dizer que não tem nada a ver com os irmãos Pitbull, não. Patrick e Patrícia.
2: Tem a ver também.

0: Tem também.
1: Tem também, porque eu comecei lá, sendo que...
0: Ah, começou lá, foi?
1: Eu comecei lá, inclusive.
0: Olha, coisa boa.
1: Mas também tem a ver com isso.
0: Com seu pai. Seu pai,
1: com
0: que
1: meu
0: a gente
1: pai.
0: Sabe, é o sub Ubirani. Ubirani, Ubirani. Inclusive, ele me deu um cachorro e tomou, né? Brincadeira, Ubirani. É o Ubirani, depois das conversas. Rebeca, aí me diga uma coisa sobre isso, o nome Pitbull, vem daí. Agora, por que eu fico com raiva quando eu vejo o campeonato? Por que que não usam o Pitbull no campeonato? É campeonato que fala? Por quê? É Rebeca Rocha, né?
1: É por conta do judô, não pode.
0: Não pode?
1: É porque eu não tenho pitbull no nome.
2: Porque no judô não pode ser...
3: Apelido.
0: Apelido não pode?
3: É. No judô só pode ser o nome próprio. Algum sobrenome próprio dela.
0: Mas no jiu-jitsu pode?
1: Só atrás. É. Inclusive eu tenho. Mas, tipo, botar o cadastro no site tem que ser meu nome todo.
0: O nome todo. Mas na hora que o como é que chama lá? O apresentador? Como
4: apresentador,
0: é,
4: anunciador.
0: O cara que está lá falando, narrando a luta, né? Tem narração na luta?
1: Tem
0: narração na luta?
1: Tem.
0: Ele não pode chamar não a Rebeca Pitbull, tal, ele não pode não falar?
1: Não.
0: Não pode não. Tem que ser Rebeca Rocha.
3: É, são as
0: eu
3: regras.
0: Eu fico com uma raiva esporte. Quando vejo falar Rebeca. É Pitbull, cara, é Pitbull. Eu fico doidinho com Pitbull. Mas pode, irmã Jarlene, pode colocar no registro. Eu coloquei o Robson no meu. Dá trabalho, mas dependendo do juiz. Não, o meu deu trabalho porque o juiz não foi muito a meu favor, não. Né? Não foi muito, não, não queria não mudar. O meu eu botei, meu nome é Ciro Almeida da Costa, e eu entrei na justiça para colocar o Robson. Ciro, Robson, Almeida da Costa. Né? Então ela pode colocar Rebeca, Pitbull, Rocha, tal. Ela pode colocar. Tá? Pode, entrando na justiça faz isso sim, com certeza. Aí filha, nome, né? Sobrenome. Maria da Graça Xuxa Meneghel. Edson Arantes Pelé do Nascimento, Luiz Inácio Lula da Silva. Pode sim colocar, pode colocar.
3: E é um nome que já pegou,
0: pegou,
3: né? Pegou demais. E aí, Rebeca, eu também quero saber, você é muito nova, você tá chegando aí na fase da adolescência, então você concilia essa sua vida, né, de atleta com os estudos também. Como é que tá essa sua vida? Você se dedica demais, são duas artes marciais, né, são dois estilos de luta completamente assim, cheio de regras diferentes também. Então, como é que você faz para conciliar essa rotina tão nova, mas já com tanta disciplina?
1: É meio complicado, né? Não posso mentir. Eu acordo cedo, né, pra ir pra escola, porque eu finalizo meu cabelo todo dia. Inclusive, mãe chega, reclama.
0: Você tem que fazer o quê?
1: Eu fico
0: o
1: finalizando
3: o
1: meu cabelo.
3: Cabelo dela.
0: Uma hora.
1: Uma hora não, é 40 minutos.
0: Só 40 minutos do cabelo.
1: Só 40 minutos.
0: Só 40. Ainda bem que é você mesmo que faz, né?
1: É, eu.
0: Pelo menos isso, né, Helene? Pelo menos
4: já gasta
0: isso é
4: fora,
0: ela,
4: né?
0: Hein?
3: Sim, aí você acorda cedo.
1: Eu acordo 5 horas da manhã, eu ajeito meu cabelo, mais ou menos de 6h40, 6h50, 6h30, eu vou pra escola. Daí eu fico das 7 horas até meio-dia e 15 na escola. E manhã, ou mãe e o pai vem me buscar. Daí vamos lá, se for, porque eu tenho academia nas quartas e nas sextas. Se for daí nos outros dias, eu não tenho academia. Se não tiver academia, eu chego em casa, tomo banho, fico um pouco no celular e vou fazer minhas atividades e estudar um pouco. Daí de 2h40 eu me ajeito para ir pro jiu-jitsu, porque é lá em Candelária, é lá na Rox. Daí é das 4 às 5, sendo que é como eu moro na Zona Norte e Candelária fica no Zona
0: pertinho,
1: Sul.
0: Pertinho, bem pertinho.
1: É pertinho. É uma meia hora de casa até lá. Daí eu saio de casa de 3 horas, chego lá na Rox de 3h30 a 3h40. Daí eu fico lá até começar o treino. Daí às 4 até às 5. Daí eu saio de lá, vou pra casa. Ou às vezes eu vou pra casa ou vou direto pra Chiro. Que também é perto de casa.
0: Outra academia.
1: Graças a Deus é perto de casa.
0: Outra academia.
1: Outra academia de judô. Daí eu chego mais ou menos lá no treino de judô de 7, 6h30, por aí. Eu fico até das 7h30 até as 9h15. Daí eu vou pra casa, janto e durmo.
0: Isso é todo dia?
1: Minha nossa. Todo dia. Daí nas quartas e nas sextas eu tenho academia das 2 às 3.
0: Você não tem nenhum momento não pra brincar, pra
4: novo.
0: Brincar?
1: No final de semana.
0: Só final Sim. de semana?
1: Só.
0: Ah, isso...
3: E às quando vezes não tem competição, né, também.
0: É. Mas isso não lhe tira, não chega a você. Isso é complicado demais. Já chegou aquele pensar nisso, disse, eu preciso de mais tempo, eu quero, brincar com minhas amigas, quero conversar. Não, não, você não chega a pensar nisso, não.
1: Como assim?
0: De você estar o tempo todo ocupada.
3: Escola, ficar muito sobrecarregada.
0: Sobrecarregada e não ter um tempo de conversar com as amigas no, no, da rua.
3: Ou você lida bem com a rotina?
1: Eu acho que eu consigo lidar bem com a rotina, porque às vezes também eu não vou pro treino, eu consigo ficar fazendo as coisas.
0: Agora vamos falar um negócio pra aqui em relação ao patrocínio. Coisa difícil pra caramba você conseguir um patrocínio. Você tem hoje um patrocínio, né?
1: Só patrocínio.
0: Sua mãe. Minha mãe estava contando para você ir para Abu Dhabi, que você é campeã mundial. Sua mãe vendeu o carro. Eu não sabia disso.
1: Vendeu
0: o carro para bancar a sua ida. Quer dizer, se tivesse patrocínio, não precisava vender absolutamente nada e ainda tinha o dinheiro para se manter lá com a família e com a sua. Como é que chama a técnica? Sansei? Como é que chama?
1: Eu viajei com o pessoal da equipe de jiu-jitsu. Daí tava, tinha professor lá e tinha alunos também.
0: Os alunos, né? Aí se tivesse um patrocínio, não precisava ter vendido o carro. É. Né? Tudo tranquilo. Por que essa dificuldade?
1: Mundial.
0: Mundial. Mostra a medalha dela. Olha aí.
4: Mostra aqui.
0: Olha aí. Olha aí. Essa aí, ela é campeã mundial de jiu-jitsu.
3: Rebeca,
0: tá?
3: E aí conta pra gente das três logo. Você mostra essa é a do Mundial,
0: mundial,
3: né?
0: Ela é campeã mundial.
3: Olha só.
0: 14 anos de idade.
1: Essa daqui é do brasileiro de judô.
0: Brasileiro judô foi agora.
1: Aracaju,
0: não, Gico. Não, foi.
1: Não, foi mês passado.
0: Mês passado.
1: Isso daqui foi final de semana passada.
0: Brasileira também de. Essa aí foi São Paulo.
1: Foi São Paulo.
0: Foi agora, semana passada também. São Paulo, campeã brasileira de judô. De judô.
3: Ou seja, só em 2026 já tem aí um bom acúmulo de medalhas.
0: Esse ano já teve o quê? Já? Esse ano já teve. Só essas três esse ano?
1: Não, essas duas.
0: Teve... As duas, já o campeão mundial foi ano passado.
1: Foi ano passado.
0: É, esse ano já tem duas. Você tem quantas medalhas, na verdade?
1: Mais de 100.
3: Só isso.
0: Você nunca perdeu uma luta?
1: Já perdi, né? Que também faz parte.
0: Já perdeu. Mas também nem se lembra quando foi, né? Não se lembra quando foi.
1: Se não me engano, esse ano só perdi uma vez, foi lá no Rio.
0: No Rio de Janeiro.
1: Foi o Sul-Americano.
0: O Sul-Americano.
1: De jiu-jitsu, que eu fiquei em terceiro lugar.
0: Em terceiro.
4: Pela falta do patrocínio, de algum incentivo, até mesmo do poder público, você já deixou de ir para alguma competição que você gostaria de ter ido?
1: Muitas.
0: Muitas.
1: Muitas. Muitas, muitas, muitas.
0: Aí me diga uma coisa, e quando aparece alguém para dizer que vai te patrocinar? É mixaria, não vale a pena. É só para.
1: Exatamente.
0: É só para engajamento. Me perdoe o termo. É só para querer vantagem em cima. Né? Um patrocínio bom para um atleta seria na faixa de quanto, Jarlene, em Rebeca?
4: Mensal.
0: Assim. Um patrocínio mensal para um atleta mesmo, para ela viver, para não ter que vocês tirar nada do bolso.
1: Muito.
2: Uns
0: 20 mil.
2: Porque assim, só 18 mil a gente
0: encaixou
2: para Dubai.
0: 18 mil foi só para Dubai.
1: E
0: tá
1: ainda
0: vendo?
1: Vou para o México pra fazer. Esse ano.
0: Esse ano, novembro, você tem que ir para o México para disputar o campeonato
1: Pan-Americano
0: de Judô, representando o Brasil. Representando o Brasil. E para fazer isso, vocês dependem também de quê? Eu já vi até a Jarlene fazendo os negócios para vender, né? Para fazer. Como é que vai fazer uma situação dessa? É para novembro.
2: Novembro.
0: Pra
1: eu
0: novembro.
1: Também não sei não como vou fazer. Porque não tem mais carro para vender. Se vender aquele carro, não tem como ir pro treino.
4: É luta, viu?
2: Não tem carro mais dentro.
4: O rio tá bom,
3: né? A gente ri, né? Porque chega a ser engraçado, mas é uma situação que preocupa, porque se a gente tem uma atleta potiguar tão nova, que já tá tendo
0: campeão
3: tanto
0: mundial.
3: Sucesso, exatamente, e que vai representar o Brasil em competições internacionais, então por que que não tem incentivo? Por que que não tem apoio? Infelizmente, muitos atletas deixam aí essa vida, né, do esporte.
0: Ou deixam o estado.
3: Exatamente, ou deixam o estado e vão para outros estados que apoiam, porque infelizmente aqui a gente ainda tem essa deficiência muito grande, e é muito bonito, Rebeca, ver que mesmo assim, você continua lutando pelo que você quer no esporte. E eu quero saber de você se realmente é o que você quer para a vida, se a sua trajetória, se você pensa realmente no seu futuro pautado no esporte.
1: Com certeza, eu pretendo continuar no esporte. Eu tô tendo um bom incentivo dos meus pais, principalmente.
0: Seu pai,
1: meus sensei, meus mestres também.
0: O pessoal perguntando aqui, pedindo, Papinha, faz uma campanha de Pix para ajudar a Rebeca. Nós mostramos a matéria com a Rebeca no Esporte no Balanço, para que as pessoas pudessem ter um Pix, uma conta, para que pudesse ajudar, porque em novembro ela tem que ir para o México. E ela não vai curtir, não, gente. Ela vai representar o Brasil. Ela vai lutar jiu-jitsu representando o Brasil. E ela não tem um patrocínio. A gente tem grandes empresas aqui no Rio Grande do Norte, grandes empresas aqui em Natal, que poderia, e saibam vocês, empresários, que se vocês patrocinarem um atleta como essa, campeã mundial, para ela estar com o nome da empresa de vocês no pode botar no kimono, né, Rebeca?
1: Pode.
0: O nome da empresa no kimono, vocês vão ter aí de restituição, como é que chama? Do imposto de renda.
4: Restituição de
0: vocês
4: impostos,
0: terão, né? Uma redução de impostos. Então, não é você.
3: Além da visibilidade, ela vai estar aí internacionalmente espalhando a marca.
0: Então, quer dizer, 20 mil conto mensal para um atleta, esses 20 mil você vai ser deduzido no imposto de renda da sua empresa, com toda certeza. Você não está gastando esse dinheiro, não. E como disse a Duda, a visibilidade é de forma nacional, filho. Onde ela estiver lutando, dando entrevista, ela está com o kimono e o nome da sua empresa aparecendo.
3: Exato.
0: Né? E nenhuma empresa, canal de, como é que eu digo, de televisão, numa entrevista de um atleta, ele vai poder, na hora que ela está dando a entrevista, quando termina o campeonato, o canal de televisão, ela não pode manchar, borrar aquele patrocínio, porque é patrocínio oficial da atleta. Então, para se dar uma entrevista, tem que mostrar aquele, porque
3: como
0: ele
3: tá Rebeca sendo... tava dizendo, né, no próprio pódio, quando ela ganha ali a luta, nos banners, né, que ficam ali no pódio, a marca também vai ser divulgada. E a gente tem aí, Papinha, vai até colocar na tela o Pix, né, para se alguém quiser ajudar a Rebeca nesse sonho, nessas competições, porque ela traz resultados pro nosso Rio Grande do Norte, pro nosso país e para ela própria, que tão jovem já tem tanta disciplina. O Pix é o 84991030671. Felipe vai colocar aí na nossa tela, 84991030671. E Rebeca, seguindo aqui também com a nossa conversa, você é uma jovem mulher, uma menina, né, que tá aí já com tanta bagagem, já foi para outros lugares, enfim, já conheceu muita coisa. Qual a história mais interessante? Qual foi um momento que você pode separar pra gente que você disse, caramba, eu tô fazendo a coisa certa, é isso que eu quero fazer pra minha vida?
1: Eu acho que quando eu viajei, inclusive eu viajei sozinha para Abu Dhabi, sem os meus pais.
0: Sem os pais.
1: Eu acho que foi lá onde eu senti, também os brasileiros, quando nas finais também. Eu acho que no Mundial, quando eu cheguei lá no ginásio, porque é outro mundo, é outra coisa. Você vê culturas diferentes, você vê o pessoal de lá torcendo, gritando, os árbitros de lá, o pessoal, é muito legal. E no Brasil, dos brasileiros também. É, final da luta, quando eu ganho, vou correndo abraçar os meus senseis, eu acho que é uma emoção sem tamanho.
0: Eu vejo. Tem um vídeo novo da Rebeca aí, pra tá no YouTube aí, eu tenho uns vídeos aqui, no que ela manda pra mim na hora que ela termina lá.
4: É importante a gente lembrar, né, também aqui, por isso que a gente chama tanto o poder público, porque nesse momento é quem tem condição de poder ajudar, de poder auxiliar isso de uma maneira mais efetiva, né, porque quando vários desses atletas que hoje já estão aí em Olimpíadas, né, que já levam o nome do Rio Grande do Norte, eles fazem questão de dizer, olha aí, é do nosso estado, é do Rio Grande do Norte, mas ninguém vê essa jornada anterior que a pessoa está passando, né? Toda essa trilha tão difícil, tão complicada que o atleta passa até chegar nesse patamar, é o que a Rebeca está passando exatamente agora, nesse momento, né, junto com a família.
2: Só as passagens
0: para
2: o México
0: é 9 mil. 9 mil só as passagens para o México. Mandei uns videozinhos dela aí para colocar no YouTube, canal.
2: Morar, hotel, alimentação, tudo, né? E só dela, né?
0: Só dela, né?
2: Ela está começando a batalhar desde agora.
4: Vai ser coisa de 15 mil, mãe? 15 mil por aí?
1: Mais 15 mil, acho. Também tem alimentação e também tem o negócio da CBJ.
2: É.
0: A CBJ, Confederação Brasileira de Jiu-Jitsu.
3: De judô, perdão.
0: Lá é judô.
4: É porque lembrando que ela é judoca e atleta de jiu-jitsu.
3: Exatamente. São duas modalidades. E, Rebeca, os seus amigos na escola, enfim, nos ambientes que você frequenta, apoiam também? Tem orgulho aí da sua trajetória? Isso. Apoiam essa jornada até o México?
1: Com certeza, principalmente.
0: Tem uns vídeos dela aí, tá? Pra quem tá no canal no YouTube, ela subindo no pódio aí.
1: Me apoiam principalmente meus amigos da escola, o meu grupinho de amigos, sempre estão me apoiando, sempre estão me incentivando. E também, tanto no judô e tanto no jiu-jitsu, que eles também me incentivam, meus amigos.
0: Na escola, nunca ninguém quis, assim, tirar onda com você pra querer desafiar você, não?
1: Dá vontade
0: de dar um calço, aí chama
1: o teu. O pessoal menino. Fica tirando onda e fica perguntando: Rebeca, esse golpe aqui tá certo? Esse golpe aqui tá certo? Como é que faz?
4: É. Deixa eu ver aqui. Teve alguém no chat que disse assim: Papinha, 5 minutos sem perder a amizade com ela pra ver se...
3: Tenho a menor coragem também. E Rebeca, gente tá falando de... São lutas, são artes marciais que também tem toda uma filosofia, né? Tanto o jiu-jitsu quanto o judô. O que é que você leva dessas artes marciais, dessa disciplina que você aplica nas lutas, pro seu dia a dia?
1: Ah, eu ensino a ter respeito, ter paciência pra fazer as coisas. Mas o quê? Eu acho que... Eu tenho isso principalmente, ter... E conseguir organizar minha rotina também.
3: Sim, sim. Porque muita gente pensa assim, luta, arte marcial, violência. Mas não, né? Tanto o judô quanto o jiu-jitsu realmente ensinam essa coisa da paciência. E você
0: da
3: usa
0: disciplina,
3: isso...
0: né?
3: E você usa isso no tatame. Você não vai usar isso no meio da rua o tempo todo. Certeza. Qualquer pessoa...
1: Porque se vê uma briga, sai correndo.
0: Se vê uma briga, sai...
4: É certíssimo.
0: Você é atleta profissional.
1: Uma coisa não tem nada a ver com a outra.
0: Não vai entrar em meio de briga de jeito nenhum. Agora, assim, Deus o livre guarda, um caba chegar pra querer abusar de você, o cacete come. Aí é outra coisa, você sabe se defender muito bem. É completamente diferente.
4: Agora, Rebeca, a gente falava aqui, né? A gente tava conversando antes de entrar ao vivo. Explica a sua jornada agora, a trilha das suas... das cores, né?
3: Das faixas.
4: Das faixas, exatamente. Hoje você tá com a laranja, mas é de jiu-jitsu.
1: De jiu-jitsu.
4: E aí explica quais são os próximos passos e também no judô.
1: Bem, eu não... provavelmente final do ano eu recebo a faixa verde por conta da idade, porque eu já tô um ano na laranja. Daí eu tenho que ficar mais um ano na verde. Então vamos lá. Tem a verde, tem a azul, tem a roxa, tem a marrom e tem a preta. Preta eu acho que... No jiu-jitsu, a preta eu acho que eu vou conseguir com 22, 21, por aí.
0: Estudinho ainda? Eu acho que não.
1: Porque tem idade mínima pra pegar.
0: Tem idade, né? Sim, certo.
1: Daí no judô, tem o quê? Eu tô na roxa no judô. Esse ano eu vou receber a marrom, daí depois eu vou receber a preta. Sendo que eu tenho que passar 2 anos na marrom e eu ainda tenho que trabalhar pra federação de judô, aqui do estado.
4: Entendi. Aí sim você consegue...
1: Aí sim eu consigo a preta.
4: E as pretas?
1: A preta me ajudou, tem que fazer curso, tem que fazer vestibular, essas coisas.
4: E as pretas nos dois é o patamar mais alto?
1: É.
0: O Edmilson Santos está falando, é muita incompetência e responsabilidade do governo do estado, da prefeitura, e não dá suporte para essa jovem atleta. Uma garota com futuro brilhante no esporte, mas sem o apoio dos gestores, é lamentável. Eu falo muito isso, sabe o que, Edmilson, também? Eu cito muito, inclusive conversando hoje já com a Jarlene, a mãe da Rebeca, a Rebequinha e o seu pai que está aqui também, que eu acho que é o Igor, aquele menino que é corredor. Né? Lá da Rocas. Hoje não, há algum tempo ele já mora no Pernambuco. Ele treina no Brasil inteiro, ele compete, ele participa de competições representando Pernambuco. O cara daqui das Rocas. E isso não está muito longe de acontecer com Rebeca Pitbull falando: vai aparecer. E o pai dela disse: já chamaram para Minas Gerais.
4: Olha aí.
0: Quer dizer, a gente vai ter que perder Rebeca Pitbull, sendo o nosso patrimônio, essa menina, sendo o orgulho do Rio Grande do Norte, a gente vai deixar ela ir para outro estado. Tem que ir. Se aqui não valoriza, tem que ir. Tem que ir. Não vai agora que o pai ainda está na polícia, ainda tem um tempo ainda para entrar na reserva. Vai a família toda, vai. vai para onde se valoriza, essa é a realidade. Que seja aqui, que seja em Pernambuco, que seja na Paraíba, que seja em Minas Gerais, seja, vai para onde alguém vai te valorizar. Se lá tem patrocínio, tem o governo do estado de Minas Gerais, diz, vou bancar, venha para cá, não dê bobeira. Fique por aqui, sim, tentar mais uma vez e repito, fazendo alerta para os empresários do Rio Grande do Norte, meu amigo. Todo esse dinheiro que vocês acham que é gasto, não é, porque você vai ter uma dedução, eu não sei falar o termo, no imposto de renda da sua empresa. Esse dinheiro vai diminuir consideravelmente pelo incentivo que você está dando ao esporte. Então, pegue aí a sua imagem, pegue a imagem da sua empresa, ligue 91030671. O telefone está na tela, o nosso canal no YouTube, Mix FM Natal, 91030671, e seja um patrocinador, porque sempre foi esperar a Prefeitura de Natal, governo do Rio Grande do Norte, não tem condições, condições tem, eles não vão patrocinar nunca. O máximo é quando o Rebeca estiver chegando com mais um campeonato, aí o camarada chegar no aeroporto e do estado e dar a bandeira do Rio Grande do Norte, fera do governo do estado, pra... Não, não é assim não, cara. Não, não é dessa forma,
3: Papinha,
0: não.
3: E a gente tem que fazer, inclusive, o nosso sorteio da cesta básica, mas antes eu quero parabenizar muito a Rebeca, porque assim como outras mulheres, grandes mulheres brasileiras no esporte, aqui do Rio Grande do Norte, tão jovem, você já tá se juntando a esse rol de referência para tantas outras meninas. A gente teve a Bia Souza no judô, nas últimas Olimpíadas, aí conquistando medalha olímpica. E eu tenho certeza que, se Deus quiser, você vai chegar lá. Você, com essa disciplina, com essa trajetória, com certeza você vai brilhar bastante aí em Jogos Olímpicos, enfim. Então conquiste todos os seus sonhos e saiba que você já é referência para muita gente, viu?
0: É verdade. Rebequinha, cheiro bem grande, sucesso. Conto com a gente sempre. TV Tropical está sempre do seu lado, lhe defendendo. Onde eu for, eu defendo você. Você sabe, você é minha atleta preferida. Você sabe disso. Começou como no nosso eu e Hugo Monte, quando a gente estreou o Esporte no Balanço. Você começou a dar, a gente mostrar você. E disse, essa menina tem que ser campeã. E foi. E foi, não. É campeã mundial. É orgulho do nosso Rio Grande do Norte. Pena que os nossos gestores não enxergam isso como uma pessoa que está levando o nome de nosso Rio Grande do Norte além fronteiras, infelizmente. Parabéns, minha querida, obrigado.
1: Obrigada.
0: Tamo junto sempre. Jarlene, minha querida, um cheiro bem grande. Subiubirani, Deus abençoe também nessa jornada, que é o pai, trabalha no canil da Polícia Militar. Camarada também que viaja quando pode. Eles viajam, já venderam o carro. Isso agora não tem mais o que vender, não tem carro mais não para vender. Tenho fé em Deus, um dia você vai, o carro que sua mãe vendeu para você ir para Abu Dhabi ser campeão mundial de jiu-jitsu, um dia, e não vai ser distante, você vai conseguir dar um SW4 Diamond para sua mãe, custa 600 mil conto. Você vai dar, tá aqui, mamãe, porque você vai conquistar, e eu tenho certeza disso, tenho nem dúvida. Beijo, sabe que eu sou seu fã e Deus lhe abençoe, minha
1: obrigada,
0: querida.
1: Obrigada.
0: Tamo junto, vamos fazer a cesta básica para quem? Cesta básica, vamos ver aqui. Vamos ver a cesta básica aqui para alguém que não deu cesta básica. Deixa eu ver aqui. A cesta básica aqui, pois não, vai, Vini. Vejam a cesta básica aqui para quem está no nosso canal no YouTube. Olha, vai.
4: Tem um aqui, ó, Rodrigo Mega Plays. Rodrigo. Esse Rodrigo. Rodrigo Mega Plays aqui.
0: Tem que passar o nome completo.
3: Passa o nome pra gente,
4: deixa Rodrigo.
3: Rodrigo,
4: aí,
3: Rodrigo. No YouTube ou no WhatsApp da Mix.
0: Isso. Então pronto, Rodrigo Mega Plays ganhou a cesta básica. Manda o nome aí pra Daniel no nosso WhatsApp da Mix, 98270033. E aí, Daniel, pega o nome completo pra gente colocar Rodrigo Mega Plays. Vem até 18 horas de hoje. A partir das 10 horas aqui na recepção da TV Tropical. O recepcionista hoje é Michael. Vamos embora. Senhor. 11h30, TV Tropical, nosso balanço geral é rico.
3: É melhor a gente encerrar. Assim é.
0: Abraço. Melhor.
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0: aqui é Naldo Mota, motorista de aplicativo. Opa. Em Santarém, no Pará. Pará. Toca uma pra mim, Mix. Pio Jam, Black. Valeu, Mix. Bom dia.
1: Valeu, bom dia.

0: Mix, aqui é a Giovana de São Paulo, capital. Eu queria pedir a música Late Night Talking do Harry Styles pra mim, que sou muito fã dele, e também pro meu pai, que é muito fã e que tá lá de Jundiaí ouvindo vocês todos os dias. Um beijo.
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1: Começando o nosso Flash Mix ao vivo, direto da nossa Moto Yamaha, com ele, Vini Marinho. 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
2: 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Vini Marinho, no melhor mix do Brasil, Daniel.
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1: Mix agora 8h37, já voltamos com Pede no Zap. Indica a música que você quer ouvir e manda pra cá no 11 983 408 mil. 11 983 408 mil.
4: Bom dia, Rádio Mix, me chamo Sheila Teresina Piauí. Toca aí pra mim qualquer um da Aerosmith.
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0: Isso, agora 8h44 e o som do Daft Punk, Get Lucky.
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0: Continuamos com o nosso pede no zap até as 9 da manhã, atendendo seus pedidos musicais através do 11 983 408 mil.
2: Olá, bom dia, tudo bem? Meu nome é Cristiane, sou aqui da cidade de Andradina. Eu gostaria de ouvir a música da Sabina Carpenter. Muito obrigado a todos e participar do pede no zap da Mix.
0: Já está participando e vamos lá com Sabina Carpenter, Expresso.
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1: Faltamos 5 para as 9. Eu sou o Maroon 5 Sugar, fechando mais uma edição do Pede no Zap.
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15: Mix agora 10:01, segundona no ar, mais uma edição do Super Mix. A partir de agora, 40 minutos de música sem intervalo, direto e reto.
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1: Mix agora 10h38 e o som da Taylor Swift, The Fate of Ophelia.
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0: Mix faltando 4 minutos para as 11 da manhã e o som do Lagoon, a cidade.
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0: Olá, boa tarde Natal, boa tarde Rio Grande do Norte. Estamos começando agora mais um programa Meio Dia na Mix, o melhor mix de notícias. Eu sou Gênia Tinoco, estou aqui ao lado de Franklin Machado, de Pedro Neto, com a participação de Minervino Vanderlei, também já aqui com a participação do nosso primeiro entrevistado, Gilmar Bistrô, que é o chefe da meteorologia aqui da Imparne, com quem nós vamos falar um pouquinho aqui sobre meteorologia e sobre El Niño. El Niño, é isso aí, né? Ei, Franklin Machado, boa tarde.
1: O Super El Niño está sendo chamado assim. Eu quero que depois explique por quê, né? Porque no mundo todo, estava vendo a CNN, Super El Niño, Super El Niño para aqui, Super para acolá. Daqui a pouco você explica para nós, sabe? Olha, boa tarde, Gene. Boa tarde, Pedro. Boa tarde, Minerva. Boa tarde também ali para o Tony de Lima, também o Felipe de Lima. E vamos em frente com o programa até as 14h, recheado de informações, comentários, contando também com a sua participação através do nosso WhatsApp, que é 84998270033, para que você possa mandar para cá sua mensagem, sua sugestão, a sua ideia de como o programa deve ser conduzido, se está sendo ao seu bel prazer ou não, e a gente está aqui para isso. Gostou do meu prazer?
0: Gostei, você que tá um cara internacional total. Alô, Pedro Neto, boa tarde.
2: Boa tarde, Jenner Tinoco, boa tarde, Franklin Machado, boa tarde, Minervino, boa tarde, Gilmar, boa tarde,
0: família Lima.
2: É, família Lima, Felipe Lima.
0: Erramos o placar do jogo. Foi. Nós acertamos, é porque o juiz anulou 2 gols. Foi. A gente botou 5-0 em você, e aí quem acertou foi Frank Machado, que fez 3-0. Jogo do Brasil, sexta-feira, nós falamos aqui na sexta-feira, durante a resenha política.
2: Faz parte, né, Gênero? Faz parte. Olha só, tivemos muito futebol nesse final de semana, tivemos ABC e América pela Série D, o América sobrou, pode até perder por 2 gols de diferença, Fluminense e Piauí. O ABC venceu no sufoco, jogou muito mal a equipe alvinegra, mas valeu pelos 3 pontos e agora joga pelo empate também, ambos para passarem.
0: Quando é o jogo? Para...
2: Semana América que vem? Sábado, ABC domingo.
0: Domingo que vem. Ambos em Natal?
2: Ambos em Natal.
0: Arena das Nunas e Frasqueirão?
2: Não, os dois na Arena.
0: Os dois na Arena? Na Arena. Boa.
2: O ABC joga no domingo, o América no sábado. O América pode perder por 2 gols, o ABC empatando, está classificado.
0: O América ganhou de 3, foi?
2: 3-0.
0: Pô, legal.
2: Eu acredito que os dois passam, né? Agora vamos para a segunda fase, né? Tudo bem que ainda restam 90 minutos, mas é muito difícil. Principalmente no caso do América. Seleção brasileira, Gênero, fez uma partida boa no primeiro tempo, muito apática no segundo.
0: Achei estranho, né? Demais. O time meteu 3-0 no primeiro tiraram tempo, eu digo que vai meter 3 no segundo. Aí
2: tiraram
0: ficou...
2: o pé, literalmente tiraram o pé.
0: É.
2: Né? E não, num segundo tempo muito ruim.
0: Você acha que foi de propósito?
2: Não, propósito não, mas na realidade é porque não passa confiança, Gênero. Não, a seleção brasileira não transmite confiança. Deixa muito a desejar. Nós não temos aquele jogador que decide, como tem a Argentina com Messi, uma França com Mbappé, sabe, outra.
0: Esse jogador pode ser Neymar, né? Se ele voltar bem, né?
2: Não, eu não acredito. Para jogar 90 minutos, eu.
0: Não vai jogar agora, não. Lá na frente.
2: Não joga tão cedo. Neymar, se tiver que jogar 90 minutos, é se o Brasil chegar umas quartas de final, que para mim não chega. Mas, próxima partida contra a Escócia, por exemplo, Neymar pode até ir no banco, mas vai entrar ali faltando 15, 20.
0: Se o Brasil ganhar da Escócia, a probabilidade é de enfrentar a Alemanha ou o Japão?
2: Não, já a Holanda ou Japão.
0: Desculpe, eu quis dizer a Holanda. Que eu queria dizer, a Holanda, sabe? É, também, eu tô com medo de se a gente jogar contra a Holanda, leva uma goleada.
2: O primeiro colocado, a probabilidade é que pegue o Japão.
0: Sim. É um osso aqui, duro também.
2: É, eu disse aqui a semana passada que acreditava em 2 alterações. E as 2 alterações que eu falei foram justamente as 2 alterações que ele fez na lateral direita com Danilo e no comando do ataque com o Matheus Cunha, que por sinal entraram muito bem.
0: Entrou bem, né? Fez 2 gols.
2: O Danilo também entrou muito bem.
0: Ele é seguro,
2: a seleção, né? Tem que render muito ainda. Agora com a contusão do Rafinha, vamos ver se ele coloca o Rayan ou o Luiz Henrique. Hoje eu estava vendo, né, os caras do Sul, Sudeste comentando que ele pode colocar também o Danilo Santos em campo e o Paquetá na direita, que, pelo amor de Deus, Paquetá de meia não dá certo, imagina ele jogando aberto pelo lado.
0: Ele até jogou bem nesse jogo passado agora.
2: Primeiro tempo.
0: Foi, primeiro tempo.
2: Primeiro tempo.
0: Agora jogou pela esquerda.
2: Jogou pela esquerda.
0: Mais com o ponto da nossa marca caindo pela esquerda.
2: Então, eu espero que o Ancelotti não faça isso, para Paquetá pelo lado direito e colocar Danilo Santos na equipe. Para mim é Luiz Henrique ou Rayan, dos dois, porque tem a mesma característica do Rafinha, mas ainda muito longe de empolgar.
0: O Rafinha não jogou nada, hein?
2: Só... Nenhuma das duas partidas. Né?
0: Perdeu, não sei quantas bolas, errou o passe, perdeu o gol. Ele teve umas duas ou três chances de gol que perdeu, assim, pifiamente.
2: Nenhuma das duas partidas. Mas vamos para frente, vamos ver, nós vamos ter muita coisa aí para conversar sobre futebol. Hoje tem Argentina, hoje tem França, né? Tem jogos importantes hoje.
0: Hoje tem Haaland também, né?
2: Tem Haaland também, tem Noruega, né? Então tem os principais artilheiros hoje, vão estar em campo. Messi, Mbappé e Haaland, todos eles vão estar em campo. E Messi hoje pode...
0: Bateu
2: superar,
0: o recorde.
2: Exatamente. O alemão, né?
0: Close.
2: O Close passando aí a marcar 17 gols ou 18, quem sabe. Messi vive um momento muito bom. Eu gostei ontem. Ontem eu assisti Egito 3, Nova Zelândia 1.
0: Também vi. E segundo tempo jogou bem o Egito.
2: Jogou bem o Egito.
0: Salah
2: jogou tempo,
0: bem.
2: Saiu derrotado, mas virou no segundo tempo. E tem muita coisa ainda a acontecer. E ontem, mais uma vez, como eu vibrei, rapaz. Honestamente, eu sozinho em casa assistindo.
0: O jogo do Uruguai?
2: Isso.
0: O jogo do Uruguai e Cabo Verde.
2: Muito legal, cara. O gênero que mais me admiro é a vontade dos caras. Parece que eles vão num prato de comida, velho. É uma disposição, é uma garra.
0: É um país pequenininho, né? Com 500 mil habitantes.
2: Cara, mas, bicho, a vontade dos caras. Teve um lá que no primeiro tempo ainda, que me foge agora o nome dele, ele começou a sentir cãibra no primeiro tempo. No último minuto de jogo, ele ainda estava em campo correndo atrás da bola, cara. É impressionante. Mas é legal.
0: Ou seja... Comeu banana no intervalo.
2: Comeu banana no intervalo e muito banana.
0: Se lembra quando a gente jogava, tinha isso, né?
2: É, come banana que passa, né?
0: Banana é potássio.
2: É.
0: E aí é bom pra cãibra. Pra combater cãibra.
2: Cadê a família? Cadê o outro Lima? O Daniel do Lima, que ele tá aqui me chamando aqui.
0: Ele tá mandando aqui, que ele tá na audiência aqui, pedindo pra gente fazer
2: tá
0: um registro.
2: Que ele tá fazendo.
0: Um abraço aqui pra Janides, que tá... no Uber com ele, isso. Tá ouvindo aqui a gente. Valeu,
2: grande abraço, Daniel, para você e para
0: os dois, né?
2: É para os dois, para o rapaz que está aí com você também no Uber, viu?
0: É.
2: Ele está me chamando aqui. A sua família está toda aqui. Felipe de Lima, Tony de Lima,
0: Isis de Lima, tá lá de Lima
2: cima,
0: também.
2: Minervinho de Lima, está todo mundo aqui.
0: Frank de Lima, tudo aqui. É um negócio impressionante.
2: Daniel, um abraço, Daniel. Valeu.
1: Desde que não seja ovelha negra.
0: Hoje nós vamos receber também aqui o secretário de Saúde do Estado, Dr. Alexandre Mota. Vamos agora ao nosso Mix de Notícias.
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0: Policiais penais de Alcaçuz identificam danos em cela e evitam fuga na unidade prisional.
1: Estavam querendo furar o teto.
0: Chamada.
1: Pela informação que a gente tem aqui, o dano causado foi ao teto da cela. Eles queriam, né, ganhar o mundo ali por cima. Garis paralisam atividades hoje em pelo menos 6 cidades, Natal inclusive. Categoria pede aprovação de projeto de lei que regulamenta a profissão. Esse, gênero, é um dia nacional de paralisação.
0: Hoje?
2: É. Os garis estão tentando aí que a PL dele seja aprovada, né? O que, convenhamos, já deveria ter sido há muito tempo, né, cara? Um abraço pro Aldair, que é gari, o grande chamado também, Aldair Noel, que está sempre conosco aqui. Grande abraço. E olha só, criança de 8 anos morre após ser baleada dentro de casa na zona oeste de Natal. Polícia ainda investiga o caso.
0: Eu vi isso, rapaz.
1: Então, mais uma vez, uma arma
0: foi deixada ao alcance. Um irmão, né? É. Um irmão de 11 anos mexendo na arma, atirou na cabeça do irmão.
1: 8 anos, né? 8 anos?
0: O de 11 foi o que atirou,
1: sim,
0: né?
1: Morreu de 8, né?
0: Morreu de 8. Que criancinha, foi? Rapaz. Chega, eu fiquei com o coração partido. Hoje de manhã cedo eu vi essa imagem logo depois de madrugada. Difícil. Deputado Sargento Gonçalves publica vídeo questionando demora na promoção do juiz Henrique Baltazar ao cargo de desembargador. O parlamentar sugere interferência de facções no TJRM.
2: Era só o que faltava.
0: É, isso não existe, né?
2: Era só isso, não existe.
0: Isso é uma.
2: Isso é utopia.
0: Isso é um comentário enlouquecido.
1: O direito,
0: né,
1: do juiz Henrique Baltazar é indiscutível.
2: É justo, justíssimo.
0: Mas não dá para levantar essa suspeição com o tribunal.
2: Você está jogando isso aqui e vai. O
0: Tribunal de Justiça daqui é bom.
2: Muito grande, tá?
1: Eu acredito em interferência de forças estranhas, mas não diria que de facções.
2: Nós já tivemos, né, Franco, em outras eleições para desembargador, interferências de outras
1: forças estranhas, como diria Jânio Quadro, como disse Jânio Quadro, né?
2: Mas daí a ter alguma coisa a ver com facções,
0: não,
2: vai uma diferença enorme. Amigo.
0: Se há uma coisa que não tem suspeição, é o pleno do tribunal daqui.
2: Verdade.
0: Isso aí não. Nesse aspecto, de forma alguma.
1: Olha, exame nacional de medicina será requisito para exercício, aliás, da profissão no Brasil. Tá bom, né?
0: Como isso advogado. É bom porque. Não, isso é bom porque a gente tem não sei quantas universidades que nós fomos surpreendidos pela péssima qualidade do ensino. Inclusive, uma universidade daqui do Rio Grande do Norte, de Mossoró.
1: De Mossoró.
0: É, vocês viram, saiu matéria da Folha de São Paulo, acho que há uns dois meses, nós falamos aqui várias vezes.
2: Eu sou totalmente favorável.
0: Também acho.
2: E não só a OAB, não só a medicina. Ah, para mim, todos, você terminou o seu curso, cara, nada mais.
0: Tem que comprovar que está apto para exercer, né?
2: Concordo demais.
0: Eu acho que é justo.
1: Engenharia,
2: como bacharel,
1: um bocado de ponto caindo por aí.
2: Eu sou bacharel em direito e tenho que fazer meu OAB, meu amigo. Só fiz uma vez e, pra, se eu quiser ser advogado, eu tenho que passar.
0: É isso aí.
2: Então, não tem porque o médico também não tem que fazer e qualquer um outro aí. No meu entendimento, todos eles deveriam fazer.
0: ENAMED, Exame Nacional da Medicina.
2: Falso alerta da Defesa Civil atingiu cerca de 30 milhões em 8 estados. O governo disse que esse sistema foi possivelmente hackeado. Possivelmente, pô. Claro que foi hackeado, pelo amor de Deus.
0: Estranhíssimo isso, né?
2: Porra, saiu do, se eu não me engano, do Pará.
0: Foi mensagem foi distribuída para os celulares. Eu não recebi, você recebeu? Eu não recebi.
2: Não recebi. Muito mais sul e sudeste, gente.
0: Sul-sudeste?
2: Muito mais sul e sudeste. Mas, pô, brincadeira. Ainda pensando, estão pensando se foi hackeado ou não. Pronto, só daqui a pouco vai aparecer quem foi.
0: Prazo de prisão domiciliar de Jair Bolsonaro termina na quinta-feira. Alexandre de Moraes vai decidir pela manutenção ou não.
1: Ontem ele já perdeu o resultado da avaliação clínica, né, do ex-presidente, os exames que foram feitos para ele fazer uma análise.
2: Certo. Se porventura tiver que ficar em casa, prisão domiciliar, fique. Se tiver que voltar para Papuda, que volte. Não tem por que ser diferente, não.
1: Jax Wagner deve pedir para deixar a liderança do governo no Senado após polêmica envolvendo o Banco Master.
2: Deve pedir? Não pediu ainda?
0: Não, ele já disse que não vai pedir, não. O Lula pode para fora, né? Só a declaração dele. Ele fez uma entrevista coletiva, não sei se vocês viram. Eu achei a entrevista coletiva dele muito ruim. Ele trouxe para dentro da entrevista coletiva um paralelo entre ele e Lula. Ele comparou ele com Lula, ele disse que Lula sabe mais do que ele o que é esse tipo de coisa, porque Lula passou por um quadro mais difícil do que o dele, e aí citou nominalmente quando Lula foi preso, não sei o quê. Quer dizer, achei que ele foi completamente inconveniente. Foi inconveniente na declaração dele.
2: Ao contrário, todo mundo merece o apelo, digamos assim, né?
0: A defesa, né?
2: Direito à defesa. Agora, deixa eu dizer um negócio pra você, cara. É muita coincidência você encontrar R$500.000 no apartamento do cara. É muita coincidência.
0: Você fez a conta agora? Porque foram $40 mil, né?
2: Meio milhão.
0: É dinheiro pra nós. A gente fica com...
2: Aí os caras me chamam de idiotas, né? O Sóstenes Carvalho, quem não lembra o Sóstenes há mais ou menos 6 meses? R$400 mil. Ele tinha vendido uma casa há 11 anos. O dinheiro estava lá guardado. Ele nunca botou no banco, estava depositado lá na casa dele. R$400 mil. Agora, Jax Wagner. E o idiota aqui tem que acreditar no que esses caras dizem, né? Quer dizer, é brincadeira, cara. É por isso que eu digo, você não pode, você eleitor... Não se deixe levar por essa história de você ter o seu, sabe, o seu político de estimação, não. Isso não existe. Esses caras não estão preocupados comigo ou com você. Seja ele de direita ou de esquerda, seja ele do PL ou do PT. Estão preocupados com eles. Já que Wagner não é nenhum garotinho, não. Começou ontem, é neófito na política, não. Ele tem 50 anos de política, pô. Eu só estranho, aí eu concordo não só com ele, mas com todos que têm dito isso. Se pediram, né, se o André Mendonça pediu busca e apreensão para os senadores Ciro Nogueira e Jax Wagner, deveria ter pedido também para o Flávio Bolsonaro, que assim como eles também foi citado, aí eu concordo. Agora, daí é você achar que o Jax Wagner é um inocente, vai uma diferença muito grande, né? Muito grande.
0: Isso aí só mostra que o Brasil não tem jeito. Para onde a gente vira, o Brasil é um desastre.
1: Os
0: políticos têm essa prática completamente inadequada e inconveniente.
2: Nós temos muita culpa nisso, né, gente? Nós temos muita culpa nisso.
0: Escolhe porque mal,
2: nós,
0: né?
2: Nós votamos mal, nós escolhemos mal.
1: Tem uma manchete aqui do The Piauí Herald dizendo o seguinte:
0: Piauí Herald,
1: movimentação financeira de Jax Wagner já é maior que a movimentação de Casemiro em campo.
0: E essa eu concordo.
2: Aí eu concordo até demais, amigo.
0: Essa eu concordo. Casimiro
2: concorda até demais mesmo. Não, não é só do Vasco, já tem muitos senadores que têm uma movimentação muito maior do que Casimiro em campo. Casimiro parece um poste. Pelo amor de Deus.
0: Isso aí, vamos ao trânsito, Pedro.
2: Vamos lá, vamos ao trânsito.
0: Aí, ô Felipe.
2: Felipe de Lima, bota o trânsito aí, por favor.
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0: Viaduto da Urbana.
2: Da Urbana. Tá tranquilo, né? Pra quem vai. Pra quem vem da Zona Norte pra cá, você vê que ele tá ficando um pouquinho já congestionado. E o horário, né? Mas FF Droner Imagem, né? Grande abraço pessoal aí da FF Droner Imagem, sempre nos mandando aqui, nos enviando. Vamos pra onde, Filipão? BR 101, passando ali em cima do Posto Planalto, muito tranquilo, né? Porque ali são três faixas, então você transita legal, tanto para quem vem como para quem vai. Aquela movimentação passando em frente ao FRN, passando quase ali ao lado de Potilândia também. Dá para você andar, né? Até as marginais estão fluindo bem também, como você pode observar à distância. As duas marginais, tanto quem vem como para quem vai.
0: Eu acho estranho a marginal para quem tá vindo de lá para cá, que tem uma mureta, né?
2: É.
0: Deveria ser livre. Como é nos lugares pelo mundo afora aí? Quando tem. São livres, você tem a possibilidade de você ir para uma ou para outra se precisar. Aqui não tem. Você entrou na do lado direito, você não,
2: você não,
0: marginal,
2: anda
0: você não
2: mais.
0: Sai mais.
2: Os poetas metem o carro e quer passar na sua frente. Esse é o problema. Vai lá, Filipão.
0: São cinco faixas. Travou aí.
2: Opa. Roberto Freire.
0: Tranquilo, né?
2: É, próximo ao CC, é absurdo.
0: Super tranquilo dos dois lados. Tranquilo, aí.
2: Principalmente para quem vem de Ponta Negra para cá, né? Tá bem tranquilo. Para quem vai também tá tranquilo, não tem
0: tá
2: muita
0: bem.
2: Coisa a ser dito, não.
0: Parece lá, nem que é Roberto Freire.
2: É, nem parece a Roberto Freire, verdade, Ana. Finalizando. Salgado Filho, esse aí é o pior local que tem esse horário, cara. Principalmente ali em frente ao Mido, em frente à antiga Escola Técnica Federal, hoje FRN, porque o trânsito é incrível ali, principalmente no sentido Zona Sul, centro Zona Sul, né? O pessoal, o trânsito está ali, ó, como vocês podem ver, bem lento mesmo, bem lento. Para quem vem de Ponta Negra para cá, da Zona Sul para cá, tá até mais tranquilo. Agora para quem vai, tá bem congestionado, mas dá para andar, muita calma nessa hora. Valeu, Filipão, obrigado, amigo.
0: É isso aí, vamos bater um papo agora aqui com Gilmar Bistrô, que é o chefe da meteorologia da Impane. Gilmar, satisfação tê-lo aqui, boa tarde.
4: Boa tarde a todos.
0: Quando é que começa e termina o período de chuvas aqui no estado?
4: Olha,
0: começou agora, vai começar
4: com a gente divide o estado em dois, né? Nós temos o semiárido, que é o interior do estado, que ocupa as regiões oeste e central.
0: Sim.
4: Que o inverno já acabou.
0: Lá já foi.
4: O sistema meteorológico é a zona de convergência e a atuação na zona de convergência de fevereiro a maio.
0: Sim.
4: Então, no interior do estado, as chuvas elas já estão começando a diminuir. Ainda tem
0: um restinho.
4: Tem algumas pancadas de chuva acontecendo no interior, mas a tendência é nós termos agora.
0: Você falou duas regiões.
4: O período de
0: estiagem. O oeste e a região central. É. O Seridó não?
4: É, o Seridó faz parte da região central.
0: Ah, tá.
1: É. Mas caiu dentro da média, abaixo da
4: exatamente.
1: Média.
4: Exatamente. Nós tivemos uma grata surpresa esse ano, em virtude do que nós estávamos esperando na questão do Oceano Pacífico, né? Não estava tão favorável para as chuvas, nem o Atlântico Sul, e nós tivemos chuvas de normal acima do normal em algumas regiões, como o caso do Alto Oeste, a região do Vale do Açu, a região de Mossoró, a Chapada. O Seridó, nós tivemos uma situação um pouquinho diferente. O Seridó Oriental, que ocupa as regiões de Currais Novos, Parelhas, Jardim do Seridó, nós tivemos chuvas um pouquinho abaixo do normal. Mas nas demais áreas do Seridó, as chuvas elas ficaram em torno do normal. Tivemos boa recarga dos açudes na região do Seridó, o açude Cruzeta, o novo açude que foi inaugurado,
0: grande,
1: a Barra de Oiticica.
4: Oiticica, a região oeste também tivemos boas recargas. Aqui no Agreste e no litoral, que nós estamos ainda em pleno período chuvoso, chamado chuvas, o período chuvoso do leste, que influência direta do Oceano Atlântico
0: aí
4: Sul.
0: Aí vai até quando aqui?
4: Aqui pelo menos até meados de julho e início de agosto.
0: Tá.
4: Claro que agora...
0: Mais um mês de chuva, então.
4: É o mês que mais chove, é o mês de junho. As chuvas aqui em Natal, elas costumam acontecer até um índice em torno de 300 a 310 milímetros.
0: Esse ano passou? Choveu muito esse ano, né?
4: Nós estamos na média.
0: Na média?
4: Na média. Ainda temos alguns dias aí, final de semana deverá acontecer algumas chuvas ainda. Está próximo do normal.
2: Então, Gilmar, quando você disse que tivemos surpresa, a surpresa foi positiva, então.
4: É positiva porque a tendência inicial era que nós tivéssemos chuvas abaixo do normal.
2: Tá.
4: E aí essa condição ela foi superada por conta das... Principalmente a atuação da zona de convergência, ela se posicionou bem sobre o Nordeste e fez chuvas de acordo um pouquinho acima do normal. O Agreste também nós tivemos bons momentos de chuvas, o Trairi, a Borborema. Isso aí elevou principalmente a condição dos reservatórios na região do Agreste, que estava muito baixo, Trairi, principalmente na região do Trairi. E o litoral a gente tem desenvolvido umas condições de chuvas próximas à normalidade.
0: O litoral chove durante o ano quase todo, né?
4: Não, chove até agosto. Até depois, agosto? Você tem agosto, setembro, outubro, a gente tem a estação dos ventos. Sim. Aí o vento ele faz com que haja uma diminuição das chuvas.
0: Sim.
4: E aí volta na pré-estação chuvosa no dezembro, janeiro, fevereiro.
2: Ô Gilmar, eu tenho uma dúvida. Vocês fazem essa previsão de um ano para o outro, é isso?
4: Não, a gente faz, quer dizer, a gente faz a previsão para 3 meses, semestral.
2: Três meses,
4: a gente faz uma análise. Mas, claro, sempre tem algumas coisas que
2: fogem um pouquinho.
4: Nesse, né? nesse período de 3 meses, às vezes você tem uma mudança significativa no oceano. E os oceanos são os que comandam o clima no planeta. Eu já vi essa questão do Oceano Pacífico, com o desenvolvimento agora do fenômeno El Niño. Ele vai
0: condicionar. Faz um mês, viu, Gilmar, que Frank estava querendo que você viesse aqui, ele chamando aqui, para você dar uma panorâmica para a gente.
1: Porque os caras estão fazendo, vou dizer que terror, mas estão criando aí um cenário difícil, chamando até de um super ninho, que vai haver nas diferentes regiões, né? Muita chuva em algumas regiões, uma seca braba em outras. Isso para a gente aqui vai significar o quê?
4: O El Niño é o aquecimento das águas tropicais, equatoriais, ao longo do Oceano Pacífico, certo? Então, isso está acontecendo.
1: E La Niña é o esfriamento.
4: Isso aí acontece por vários fatores. Normalmente, tem um periodicidade de 10, 12 anos. O último El Niño forte que nós tivemos foi 2014, 2015. Aí foi muito forte. Foi o mais forte da história até então. Nós tivemos anomalia chegando a quase 3,5, 4 graus. E esse ano a previsão para o auge, que deverá acontecer entre setembro, outubro, novembro, deverá ficar em torno de 2,5 a 3 graus. Isso preocupa, porque acontece no momento em que começa a chuva no sul do país. No centro-sul do país chove nesse período. Então, e o El Niño, com a mudança na circulação atmosférica, ele bloqueia aqui no Nordeste e facilita o trânsito das frentes frias, a alimentação, os sistemas frontais no sul do país, fazendo com que haja mais chuva. Então, é uma preocupação, por isso que os estados do Sul, Santa Catarina, Paraná, eles já estão se preparando para essas chuvas acima do normal no período de setembro, outubro e novembro. E aqui, o que a gente vai sentir esse impacto do El Niño? É uma diminuição do vento, uma maior sensação térmica, porque ele causa um bloqueio. Causando esse bloqueio, os ventos diminuem, a circulação dos ventos que são no Nordeste, então nós teremos um aumento de temperatura, principalmente aqui no setor leste do estado, aqui sobre a Grande Natal. No interior do estado, esse período já é quente, a temperatura por si só já chega aos 38, 39 graus, às vezes 40, e poderemos ter aí a incursão de algumas frentes frias, ou então massas de ar quente, ou aquelas massas, ondas de calor, porque você tem duas regiões de origem dessas massas, o Polo Sul e o Deserto Atacama, no Chile, que são fontes de frio e de calor. Então, quando a atuação do El Niño faz com que haja, em alguns momentos, vácuos, e aí essas massas de ar polar ou massas de ar quente, elas conseguem se adentrar sobre o continente e avançar, e às vezes chegar até aqui no Nordeste, como aconteceu em 2024, em setembro de 2024, que nós tivemos Caicó com 40 graus durante o mês de setembro.
5: Bom, boa tarde, Jenner, Pedro Neto, Franco Machado, Gilmar Bistrô, família Lima. Gilmar, obviamente, todos nós lhe acompanhamos via TV, toda vez que acontece uma chuva forte, uma chuva por falta de chuva e tal. E eu estou gostando particularmente, e acho que todo mundo, da importância que está sendo dada a essa questão da previsão de tempo. Porque há muito tempo, Estados Unidos e Europa, eles dão um enfoque todo especial ao caso, Inclusive, a pessoa responsável pelo tempo, a divulgação do tempo, ele é conhecido como um star
1: do negócio. O Minerva, né? A Copa do Mundo agora é um exemplo, né? Eles preveem tudo.
4: Eles têm, exatamente. Um acervo bem alto.
1: É um sistema muito tecnológico, muito avançado, né, Gilmar?
5: Pois é. Outrora, a gente, no nosso tempo, né? O cara era assim, nuvens, espaço, chuva, não sei o que lá e tal. E hoje... a gente percebe que a gente pode prever, olha, fim de semana eu vou para a praia, como é que está o tempo e tal, aí é óbvio que é previsão, não é a certeza, mas a gente tem um equilíbrio maior e isso é muito, muito legal e eu lhe parabenizo pelo seu trabalho, sabe, a sua obstinação nisso daí.
4: Nós poderíamos ter avançado mais em questão de...
5: Desculpe, e houve algum investimento tecnológico nessa questão aí?
4: Nós tivemos o aporte de recursos através do programa do... aquele programa do Governo Cidadão, né? Sim. De empréstimo do Banco Mundial. Nós reestruturamos todo o monitoramento do Estado, instalamos 125 estações automáticas com monitoramento remoto, desenvolvemos um sistema de meteorologia amplo, capaz de atender toda a cadeia da meteorologia, desde a recepção desses dados, a geração de produtos, mapas, previsão de tempo para 7 dias para todos os municípios do estado. Você clica lá, diz o município, de hora em hora, a cada 3 horas tem uma previsão. Então, a gente acompanhou o avanço através dos modelos que são rodados aqui na Imparn, certo? Aqui no estado.
0: Precisamos chamar um breve intervalo, daqui a pouco a gente volta conversando aqui com Gilmar Bistrô, que é o chefe de meteorologia da Imparn. Eu vou deixar apenas uma solicitação para que você dê o endereço do site onde as pessoas podem entrar lá, Gilmar, por favor. Nós voltamos já.
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7: 12:39, estamos de volta com o Meio-Dia na Mix, o melhor mix de notícias. 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
1: Voltamos aqui à nossa conversa, ao nosso bate-papo hoje com Gilmar Bistrô, que é o chefe da meteorologia aqui da Impar. Ficou uma pergunta de Minervino, eu tive que interromper para chamar o intervalo, e a palavra é sua, Gilmar.
2: Nós, como nós estávamos falando, nós tivemos investimento na questão da estruturação da rede, ao desenvolvimento do sistema, que hoje faz previsão automática para todos os municípios do estado, é só acessar lá, tem essa informação.
1: Onde, Gilmar?
2: Acessar na página da Empane, que é o www.empane.rn.gov.br, e acessar o link da meteorologia. Lá tem informação do tempo, informação do monitoramento de chuva, informação sobre a previsão climática, a condição de zoneamento agrícola, porque a nossa principal vocação é agrícola, nas atividades da meteorologia, e sempre tentando levar informações mais atualizadas possível. Mensalmente nós participamos das reuniões mensais de meteorologia com os grupos do Nordeste e aí atualizamos sempre essas condições do clima. E agora que está no auge o tal do El Niño, Super El Niño.
1: Só se fala nesse El Niño.
2: Exatamente.
1: Né?
2: E as condições aqui para o estado, nós teremos uma condição de diminuição do vento, porque ele impacta, causando um bloqueio aqui sobre o setor, o Nordeste praticamente como um todo. Chuvas, não chove, o impacto da chuva praticamente é zero, porque nessa época não chove. Na época que eu disse, em agosto, setembro e outubro, né? Então a influência do El Niño não será tão sentida aqui no Nordeste. É claro que teremos mais calor, sensação térmica de mais calor. Isso aí é digamos assim, seria a variável que nós sentiríamos mais agora.
1: Um pouquinho mais de calor.
2: Exatamente.
1: É o Niño, demora quanto tempo? Tem previsão?
2: Exatamente. Nós estamos tentando prever agora o comportamento dele em termos de tempo.
1: Durabilidade.
2: Se ele vai avançar para cima de 2027.
1: Sim.
2: Há uma tendência de que nós tenhamos o prolongamento desse El Niño, pelo menos até os primeiros 3 meses de 2027, prejudicando assim a condição de chuvas no inverno de 2027 aqui no Nordeste. Por um lado, é bom, porque a pré-estação chuvosa, quando você tem El Niño, os sistemas eles são mais atuantes, os sistemas transientes que atuam nos meses de dezembro, janeiro e fevereiro. Mas para o outro, se ele entrar para o período chuvoso, ele vai prejudicar as chuvas e aí nós teremos condição de pouca chuva.
3: Gilmar, tem alguma possibilidade dos nossos irmãos lá do sul, Rio Grande do Sul, Santa Catarina especificamente, vierem a passar por um desastre daquele tamanho que nós experimentamos aí? Nós, eu digo eles.
2: Igual, eu acredito que não. Mas em algumas áreas, principalmente a região de Santa Catarina, por conta de sistemas meteorológicos, como a formação de ciclones extratropicais que possam se intensificar e atingir a costa catarinense e a parte norte do Rio Grande do Sul, com ventos mais fortes. Isso aí é possível porque, com a facilidade do trânsito das frentes frias e o Atlântico Sul apresentar algum aquecimento na sua superfície, nas águas superficiais, nós poderemos ter aí ocorrência de sistemas mais organizados e causando essa situação que normalmente acontece nesse período aí, setembro, outubro, principalmente na mudança de estação, saída do inverno para o início da primavera, que lá é mais sentido que aqui, porque você sai do frio e entra no período mais quente. E aí há um contraste térmico facilitando a ocorrência desses fenômenos aí, como furacões, como aconteceu já em Santa Catarina, e esses ciclones extratropicais que entram mais organizados e com mais força.
3: Ô, Gilmar, eu sei que você dá em parne, né, mas é uma coisa
4: de respeito a todo mundo, né? Essa mudança climática que a cada ano vem piorando e que a previsão, pelo menos para a Europa, é que tem um aumento de 2 graus no verão europeu, né? Eu não sei. Você realmente atribui isso à questão das geleiras ou... Você pode nos dizer com relação a isso daí?
2: A gente tem estudado, analisado essas condições, o que está acontecendo na Europa, porque até hoje de manhã estava olhando o campo de temperatura, o Atlântico Norte está voltando a esquentar. Isso para a Europa não é muito bom, porque você tem mais umidade, mais calor. E tem outro problema, a corrente marítima, que distribui calor para o Atlântico Norte, ela está diminuindo a sua velocidade. Isso aí pode também trazer perturbações, mudanças no clima na região do Hemisfério Norte. As geleiras, elas estão, digamos assim, estão jogando muita água doce nos oceanos, alterando a química dos oceanos. Isso aí faz com que haja uma mudança no comportamento dos oceanos.
4: Uma dessalinização.
2: Exatamente. Além de aumentar o nível dos oceanos, e a gente já tem visto aqui no litoral do estado isso, esse avanço constante, você tem essa ou aceleração ou diminuição do comportamento térmico dos oceanos. Isso a gente tem visto. Em 2024, por exemplo, o Atlântico Norte atingiu temperaturas médias, quer dizer, o Atlântico Sul atingiu temperaturas médias acima de 28 graus. Isso nunca aconteceu na história. Então é uma tendência que a gente tem observado, que a temperatura do oceano está aumentando, e quando você mexe com o oceano, você mexe com o clima nos continentes, porque o Oceano Pacífico é o maior oceano do planeta. Quando você tem um El Niño acontecendo lá, ele muda toda a circulação atmosférica, você tem distúrbios atmosféricos acontecendo em todo o planeta. E o Atlântico também, você pode ter aumento de chuvas aqui no litoral do estado por conta do aquecimento Atlântico Sul e resfriamento Atlântico Norte. Isso aí está sendo estudado e é sempre um perigo você mexer com quem está quieto, no caso os oceanos.
4: E o homem é o grande, tem uma parcela de culpa enorme nisso.
2: É aquela situação, o planeta é vivo, ele vai buscar o equilíbrio. Ele não quer saber se ele vai prejudicar A ou B, ele quer o equilíbrio. E para esse equilíbrio, às vezes, ele causa distúrbios significativos que possa destruir até algumas cidades, aí inundar cidades, porque ele tem que buscar. O oceano está diminuindo a condição da salinidade na sua água, ele vai causar enchentes até aquela condição de salinidade voltar ao normal, porque ele arrasta, as enchentes arrastam o solo tem sais, e esse sal vai ser jogado no oceano até normalizar a condição. Então é uma situação de equilíbrio. A gente, quando tem problema econômico, a gente tenta buscar o equilíbrio para não perder, né? E a natureza é assim também.
4: Ninguém briga com a natureza.
3: Isso fosse só que também na política, né? Equilíbrio.
2: A natureza, ela cobra. Cobra pesado. E às vezes as consequências não são muito boas.
3: Deixa eu lhe puxar um pouquinho de volta para cá. Por que é que a região do Seridó está vivendo hoje essa situação da gente nunca mais ter podido ver, como eu vi e tomei banho, o açude tão cheio? Ao passo que o Marechal Dutra passou por um período difícil, mas está aí sangrando já, fazendo a cara sorrir.
2: Nós tivemos em 2024 que
1: o Marechal Dutra é o Gargalheira?
2: É o Gargalheira.
1: Chama o nome que a gente conhece, Machado.
2: Gargalheira.
3: Eu não tenho culpa de conhecer os dois.
1: Mas todo mundo conhece como Gargalheira.
2: Itães, nessa seca que teve 2012 a 2017, a temperatura do solo no Seridó aumentou muito. A temperatura máxima chegou lá em cima, ficou muito alto. E depois disso não baixou mais. Então, o solo está quente, ele não está conseguindo reter água. A região do Gargalheiras, nós tivemos em 2024 muita chuva. Aqui na parte aqui da Serra Central do Serra de Santana, que favoreceu a bacia, favoreceu o enchimento de Gargalheira e também a Cruzeta,
3: nossa
2: passou de produto Cruzeta. Mas a região do Seridó, principalmente a região de Caicó, a bacia, né, que começa lá em Santa Luzia, na Paraíba, ela esquentou muito nesse período seco 2012 a 2017 e não conseguiu mais voltar àquelas condições anteriores, e hoje toda a chuva que cai lá, ela praticamente ela evapora. E você não tem, o solo está muito pobre, está num processo de desertificação muito evoluído. Então a situação, a gente teria que se olhar mais com cuidado para essa região do Seridó, para ver se a gente consegue recuperar o padrão climático que tinha antes de 2012, porque depois de 2012 a situação mudou totalmente.
1: Vamos agora ao comentário do dia na coluna Economia e Mercado com Pedro Albuquerque. Boa tarde, Pedro.
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6: Boa tarde, Gênero. Boa tarde, ouvintes e telespectadores do Meio-dia na Mix. Em nossa conversa sobre economia e políticas públicas de hoje, vamos tratar de um dos assuntos mais sensíveis para o desenvolvimento de um país e de uma região. Estou falando da educação. Essa é uma agenda mais que prioritária. E o IBGE, no último dia 19, publicou indicadores bem preocupantes acerca do analfabetismo, da média de estudos da população e sobre abandono escolar no Brasil e no Nordeste. E eu gostaria de trazer esses números para a nossa reflexão. Os indicadores apontam que em 2025 o Brasil tinha aproximadamente 8,4 milhões de pessoas analfabetas que não sabiam ler nem escrever. E tínhamos uma média de que 4,9%, portanto, da população se enquadrava nesse aspecto. Mais da metade da população analfabeta do país, ou seja, 4,8 milhões de pessoas, estavam no Nordeste. Portanto, a nossa região concentra quase 57% dos analfabetos do país. Quando observamos a evolução de 2016 para 2025, os números são muito bons, pois o Brasil saiu de 6,7 para os 4,9. E o Nordeste saiu de 13,9% para 10,6% da sua população analfabeta. Isso representa que o Brasil melhorou 26% e o Nordeste melhorou 23%. E aqui vale o nosso alerta. Por mais que os números tenham melhorado, observa-se que o Nordeste não só concentra grande parte desta população, como a melhora na nossa região foi pior do que a melhora no resto do país. Quando observamos outro indicador educacional, a média de anos de estudo da população com mais de 25 anos de idade no país, observamos que o país tem uma média de 10,2 anos de estudo por pessoa. A região sudeste tem a média mais alta, 10,9 anos de estudo. E o Nordeste é a região com menor anos de estudo, são 9 anos. Portanto, o Nordeste está abaixo da média nacional e a pior idade de estudo do país. E por fim, o abandono escolar, com população de 14 a 29 anos de idade. 43% dos jovens abandonam a escola para trabalhar. E aqui vem um dado que o próprio IBGE ressaltou como muito relevante a ser analisado. 25,6% respondeu que abandona a escola por não ter interesse de estudar. E quando observamos 2024 para 2025, esse indicador subiu 2%, o que o IBGE aponta como um desalinhamento entre as expectativas dos jovens e o modelo educacional. Portanto, esta é uma agenda mais que urgente a ser debatida e este é um momento oportuno. O Nordeste enfrenta uma situação muito difícil na educação. É isso que apontam os dados publicados na última semana pelo IBGE. É isso e até a próxima.
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1: Valeu. Só agradecer a Pedro Albuquerque aqui pelo comentário. Valeu, Pedro. Vamos lá. Pedro
0: Neto. Obrigado,
1: gente. De Pedro para Pedro.
0: Desculpa aí. 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
1: Legal.
0: Ontem eu passei lá.
1: É bom, né? Muito bacana. Muito Gilmar, legal. Você estava falando aí que vai esquentar na Europa. Aí tem uma amiga nossa aqui que está na Europa, está na Itália, agora onde a filha mora, que é a Helena Lima, jornalista Helena Lima. Ela botou num grupo aqui dizendo o seguinte: aqui está tão quente que as pessoas evitam comida quente no almoço. Almoçam saladas variadas, parma com melão, cuscuz, massa fria com queijos frescos, tomates, milho, etc. E o verão começou somente ontem. Já esquentou lá, olha aí. Testemunho de quem está lá.
2: Esse ano a Europa vai bater, né, recorde de temperatura. Isso é,
1: e lá não tem o ventinho que a gente tem aqui, né?
2: Pelo que aconteceu no passado, sempre tem problemas com mortes de pessoas, esse negócio, porque é muito quente. A circulação do ar é muito limitada.
0: Quase não existe, né, Gilmar?
1: Pedro, fala, olha, um pouquinho de futebol?
0: Vou falar, mas antes de falar de futebol, deixa eu mandar um abraço aqui, rapaz. Ontem eu estava dando uma caminhada em Ponta Negra e aí o rapaz me parou para conversar comigo. Benjamin, o nome dele, ele é da Polícia Federal. E ainda bem que ele só veio conversar sobre futebol mesmo. Quando ele disse: eu sou o Benjamin, sou da Polícia, eu já fiquei, eu digo, foi que eu fiz. Mas aí ele veio conversar comigo e estava lá dando sua caminhada. Ele veio falar justamente o que eu digo aqui diariamente. E o Benjamin, que você me disse ontem, Pedro, você diz uma coisa que, se eu tivesse o microfone, eu queria dizer todo dia, que é a falta de investimento dos nossos clubes nos garotos das bases. E eu expliquei mais uma vez a Gilmar, como eu explico todos os dias aqui, os dirigentes não têm interesse nenhum. Porque se eles fizerem um jogador nas bases, quem vai ganhar é o clube. E eles, dirigentes, não ganham. Então eles não têm interesse em fazer jogadores nas bases. Eles trazem um cara que joga na 8ª divisão da Coreia do Norte, na 9ª divisão do Afeganistão, na 5ª divisão do Azerbaijão, porque aí eles ganham dinheiro na vinda, na estadia e na ida desses caras. Então, o que eu disse ontem, viu, Benjamin, a você pessoalmente, eu reafirmo aqui, porque é desse jeito que funciona. Tanto é assim que a BC América praticamente não tem mais categorias de base. Infelizmente, nós que já tivemos Souza, Birubiru, Carioca, Thier, Mingo, Gito, o Alisson, talvez o Alisson seja o último que esteja aí vivo ainda, mas é o futebol, é esse mundo cão chamado futebol. Mas falando em futebol, em mundo cão, Copa do Mundo está aí batendo as portas. Daqui a pouquinho nós vamos ter a Argentina.
1: Chegou um aviso aqui agora. Foi bom que chegou na hora em que Gilmar está aqui. Risco de temporal ameaça o jogo França e Iraque na Copa do Mundo.
0: É isso mesmo.
1: Primeiro jogo que deve ser atrasado, deve ser retardado por conta de tempestade. Acabou de chegar aqui
0: é
1: a informação.
0: Lá é com raio, né, Gênero?
1: Hein?
0: Lá é com raio.
1: Lá é com raio, né?
0: É complicado. Mas olha, hoje tem duas das seleções aí fortes, candidatas ao título, que vão jogar daqui a pouquinho, né? Tem a Argentina e também tem a França, né? As duas seleções vão estar em campo. Nós vamos poder ver mais uma vez o Messi, possivelmente aí se tornando o maior artilheiro de todos os tempos de Copa do Mundo, né? Na sua 5ª Copa. E tem o Mbappé também
1: correndo atrás,
0: né? E com 14 gols ele pode também chegar. Ele é muito jovem, talvez tenha mais duas Copas do Mundo aí pela frente, pode até se tornar o maior artilheiro de todas as Copas do Mundo. Mas no momento o Messi está muito mais próximo disso, porque está a um gol de se tornar. Seleção brasileira, infelizmente, Rafinha se machucou, né?
1: Faz falta.
0: Não faz falta, gente.
1: Ele não joga bem na seleção, ele é bom jogador, mas na seleção.
0: Não, ele não joga bem. De forma nenhuma ele joga bem, meu amigo.
3: Pô, tá rolando nas redes sociais. Eu procurei no Jornal das Espanhas e não vi nada, mas tá rolando por aí. Inclusive teve uma informação transmitida pelo ex-jogador
0: Vampeta.
3: É. E que Rafinha já se apresentou à seleção com grandes problemas pessoais em casa e financeiros. Com a cabeça já...
0: Eu não tenho como discutir.
1: Problema financeiro é danado.
3: É danado, eu ia dizer isso agora mesmo.
4: Aí ele tem que ficar no banco, né?
0: Se Rafinha tem problema financeiro, você imagina eu.
4: Agora, Pedro Neto, eu ontem assisti Uruguai e Curaçao. E me emocionei. E como eu desejei que um jogador brasileiro tivesse um amor que aquele pessoal do Curaçao tem pelo seu país. A vontade de jogar, a vontade de dividir bola. É. 90 minutos
0: com o tempo correndo coração, atrás, dividindo coração, bola. Real, não foi então... coração, foi Cabo Verde.
7: Cabo Verde.
0: Cabo Verde e Uruguai.
4: Desculpa, Cabo Verde. É.
0: É sensacional isso que você disse, Minervino, porque eu disse Cabo aqui Verde, no início Cabo do meu Verde. Programa, no meu comentário, né? Cara, a vontade que os caras têm, vozinha. Parece que eles vão atrás de um prato de comida, sabe? É muito legal, cara. Os caras correm assim, do primeiro ao último minuto, sabe? Um detalhe, hein? Podem passar para a próxima fase. Eles vão enfrentar o pior adversário da chave, que é a Arábia Saudita. Enquanto que o Uruguai... O Uruguai não vai ter moleza, não, vai cruzar com a Espanha.
4: A Uruguai e Espanha, os dois, um dos dois ali pode.
0: Pode, um dos dois pode ficar fora.
4: Até se der empate, fica ruim.
0: Talvez não fora, mas possivelmente vá para uma terceira colocação, entrar naqueles oito melhores, né? Agora, o Cabo Verde, se vencer a Arábia Saudita, que eu acredito que seja possível, ele entra independentemente do resultado de Uruguai e Espanha, tá? Então é muito bonito de se ver isso aí. Ontem também tivemos um bom jogo, foi Egito 3, Nova Zelândia 1. Foi um bom jogo de futebol, eu assisti, finalzinho da noite já, 10 horas, tudo. Mas é legal, nós temos tido bons jogos na Copa do Mundo, né? Eu continuo preocupado com a seleção brasileira. Eu não vejo a seleção brasileira com forças para chegar, eu espero estar completamente equivocado, para chegar a uma final de Copa do Mundo. Mas futebol, nós já vimos a de 94, que foi a pior seleção de todos os tempos.
1: E foi campeão.
0: Foi campeão, foi
1: tetracampeão. E foi nesse sofrimento aí.
0: Exatamente.
1: Bom... Nós vamos precisar encerrar esse bloco aqui. Eu quero muito agradecer a participação
0: conosco aqui
1: do chefe do Departamento de Meteorologia da Imparne, Gilmar Bistrô. Gilmar, muito grato pela sua participação aqui conosco. Ao longo do tempo, quando o El Niño chegar aqui, der mais forte, a gente traz vocês de novo aqui.
8: A gente tem que conversar mais.
1: Conversar mais um pouco. Muito obrigado. Nós vamos fazer um breve intervalo e voltamos já. E aí, já com o secretário de Saúde do Estado, doutor Alexandre Mota, com quem nós vamos bater um papinho daqui a pouco.
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8: 13 horas e 9 minutos, estamos de volta com o Meio-Dia na Mix, o melhor mix de notícias. 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
8: É isso aí. Nosso convidado de hoje, nesse bloco agora, é o Dr. Alexandre Mota, secretário de Saúde do RN. Boa tarde, doutor Alexandre. Satisfação tê-lo aqui conosco.
10: Boa tarde, Gênio Tinoco, Frank Machado e Minervino Vanderlei. Satisfação e estar aqui com os ouvintes da Mix 103.9, não é isso?
8: É. Qual é o panorama atual da saúde do Estado?
10: Estamos longe do que é o necessário, mas muito longe também de onde começamos. A saúde, ela enfrenta muitas dificuldades, mas em relação ao que o governo Fátima começa no seu mandato, a gente está bem, bem mais distante. A gente saiu, aumentou o número de leitos em 10%, leitos de retaguarda, nós dobramos o leito dos leitos de UTI. Hoje, quando a governadora começou, tinha aproximadamente 170 leitos de UTI no estado, hoje tem 334. Nós temos a rede de infarto, de tratamento do infarto aplicado em todo o estado, em todos os municípios. Eles têm hoje, todos os municípios têm hoje um sistema de teleconsulta e um eletrocardiográfico, um aparelho de eletrocardiograma. E isso ele é demandado quando ocorre e ele é direcionado para fazer o trombolítico e depois fazer a sua...
8: O trombolítico é o quê? Vamos falar português.
10: Porque eu peço perdão, porque é uns vícios nossos. Trombolítico é uma medicação que o indivíduo... Quando, o que é um infarto? Só voltando duas casinhas. Sim. No infarto, o cara oclui, ou seja, fecha uma artéria que pode ir para o cérebro ou pode ir para o coração, certo? Pode ir para qualquer órgão, mas, na verdade, o que o leigo sabe como infarto é exatamente isso.
8: Um bloqueio.
10: É um bloqueio que ali tem um trombo, ou seja, formou um coágulo dentro da veia, dentro da artéria, e aí o sangue não passa mais, ou passa pouco. O que o trombolítico faz? Ele literalmente dissolve esse trombo, dissolve esse coágulo.
8: Então, o trombolítico é um remédio.
10: É uma medicação que se usa em situações desse tipo. Perfeito. E aí você faz, e aí você tira o infarto da fase aguda. Tá. E você vai para a parte seguinte, onde você precisa fazer o cateterismo. Certo? Então, todo doente desse... Então, lembra, essa linha está estabelecida em todo o estado. A gente já salvou aproximadamente 1000 pessoas que estavam tendo infarto e foram salvas.
9: É que a pessoa tendo um princípio de infarto já pode correr para o Valfredo Gugel?
10: Não, o Valfredo ele não é porta aberta, mas ele pode ir para a UPA.
9: Para
10: UPA,
9: entendeu?
10: Ele vai para
9: a UPA. A UPA está adequada para esse tipo de coisa.
10: Todas as prefeituras, os hospitais, eles têm uma regulação que permite que, chegando naquele lugar, identifica que aquilo é um infarto. A ambulância do SAMU tem eletrocardiógrafo.
9: Certo.
10: Identificou o que é, ele já leva para o setor, para o hospital mais próximo, que tem trombolítico.
9: E hoje, entendeu? Primeiro...
10: E aí sim, aí ele usa o trombolítico e vai ser salvo. E aí o passo seguinte é organizar a coisa do
9: cateterismo.
10: Hoje nós estamos com a linha do AVC, que é a doença que mais mata a gente no país inteiro, estabelecida.
8: Ah, é? Só pensei que fosse câncer.
10: Na verdade, você tem muita gente morrendo de AVC ou ficando incapaz sem ter esse atendimento inicial, exatamente porque você perde o time. Porque você tem dois tipos
8: de
10: AVC.
8: Se for rápido, aí você escapa. O paciente escapa.
10: Você tem dois tipos de AVC. Você tem um AVC hemorrágico, que esse aí precisa de cirurgia.
8: Sim.
10: Esse é o mais grave, porque muitas vezes você não tem linhas cirúrgicas estabelecidas em todos os lugares. Você tem em Natal e você tem em Mossoró. E a outra coisa é o AVC, que é o chamado isquêmico, que na prática, para o leigo entender, é um infarto dentro do cérebro. Tá certo? Esse você também usa o trombolítico. Então a gente já está com essa linha instalada em Caicó, em Pau dos Ferros, que aliás eu recomendo que vocês visitem, que é o nosso melhor hospital. É o hospital que hoje você consegue dar uma resolutividade imensa naquela longura que é. Você tem isso instalado aqui no Valfredo.
8: Só uma piadinha para não perder a viagem. Ele disse que eu recomendo que vocês visitem. Ele disse, naquela longura...
10: Mas aí o repórter são vocês. Vocês têm que ir. Vocês têm que ir atrás da notícia. E, vamos instalar em Mossoró através do sistema de contratação de uma empresa que vai permitir fazer telemedicina por neurocirurgia, de neurologia por telemedicina.
9: E esse hospital de Pau dos Ferros, ele atende a região por inteiro?
10: Por inteiro. E ele tem
8: o Alto Oeste,
10: hoje,
8: né?
10: Ele tem cirurgias eletivas, ele tem cirurgias de urgência, ele tem tomógrafo, ele tem equipe de plantão 24 horas, dobrou, mais que dobrou o número de leitos, ele saiu de 50 e poucos para 135 leitos. É um hospital que consegue dar uma resolutividade muito boa para a região. E foi o primeiro a ser instalado a linha do AVC e é um dos componentes da linha do infarto.
9: Quer dizer que com Mossoró e Pau dos Ferros, o Alto e o Médio Oeste está bem atendido.
10: Olha, Frank, veja bem, se você diz assim, está bem atendido, parece até que você tem um nível de excelência 10. A gente não está nesse nível. Isso é deixar bem claro. Mas hoje a gente tem uma rede de hospitais que funcionam tá certo? Porque antes a gente não tinha isso. Você tem uma rede, a saúde está bem interiorizada. Então você tem um hospital que funciona em Pau dos Cervos, em Açu, em Mossoró, você tem em Apodi, você tem em Caicó, Telecila, você tem em Currais Novos, fazendo cirurgia bariátrica. Cirurgias bariátricas que só eram feitas aqui no hospital universitário, hoje são feitas no hospital de Currais Novos. Aliás, amanhã vai estar sendo inaugurado um novo centro cirúrgico lá. Aí você tem as redes dos demais hospitais aqui da cidade, que são redes sobrecarregadas, mas conseguem dar um atendimento adequado à população. A gente tem hoje um serviço muito mais robusto do que tinha no passado. Mas ainda quem? Tem regiões que enfrentam dificuldade. Por exemplo, a região do Mato Grande enfrenta dificuldade. O hospital deixa muito a desejar. A gente está tentando construir...
8: Fica em qual cidade?
10: Em João Câmara.
8: João Câmara? João Câmara. É a maior, né?
10: É, e, por exemplo, nós temos também um hospital que enfrenta dificuldades, que é o Hospital de Caraúbas, mas veja, são 21 unidades hospitalares, é muita coisa. Muita coisa a ser construída, recuperada. Veja bem, um hospital não é um hospital. Um hospital é um conjunto de serviços proporcionado por um conjunto de profissionais. E para botar gente com capacidade em todos esses lugares, isso envolve muito esforço, muito dinheiro.
9: E o recurso tem chegado à altura?
8: A pergunta, complementando o que Minervino fez, os recursos disponibilizados pelo governo para a saúde atendem as demandas hoje ou não?
10: Ainda não, a gente precisa de mais.
8: Nós entrevistamos aqui há um tempo atrás, quando ele era secretário, o secretário Cadu, e ele disse aqui que o que a Secretaria de Tributação, Secretaria da Fazenda, desculpe, repassava era aquém da necessidade, ele mesmo disse.
10: Não, e é mesmo. Na verdade, a gente hoje, se a gente tivesse com um funcionamento financeiro pleno, a gente hoje estaria rodando muito melhor. Mas eu costumo dizer que o grande legado de Cipriano Maia e Eliane Ramalho na secretaria foi ter deixado uma equipe muito boa. E a secretaria hoje ela funciona com, sem ou apesar do secretário, seja quem for. Então a secretaria roda, consegue dar resposta às necessidades da sociedade. Se nós tivéssemos uma movimentação financeira que nos permitisse ter maior agilidade em pagamentos, a gente não enfrentaria crises que eventualmente enfrentamos. Exemplo, citar um exemplo, terceirizados. Prestadores de serviços que prestam serviços a serviço de higiene do hospital e tal e tal. Temos um pacto de pagar até dia 15. Uma parte desses processos de pagamento são processos de pagamento chamado indenizatório. Isso tem um fluxo interno brutal, não é como está aqui a nota, pode mandar pagar, não é assim que funciona. E isso você tem por quê? Porque você tem uma dinâmica já retrasada que você ainda não conseguiu administrativamente resolver. Objetivamente, atrasa, tem atrasado, embora esse pessoal tenha sido pago de maneira corriqueira, mas o sindicato sempre nos cobra e sempre diz, vamos entrar em greve. E eu preferia não estar vivendo isso, entende? Eu preferia estar no momento em que o fluxo financeiro estivesse adequado. Eu não digo nem adequado, mas com maior diligência para a gente poder tocar. Mas aí são os problemas que o governo do Faz Estado enfrenta.
8: Né? É. Nós estamos conversando aqui com o doutor Alexandre Mota, que é secretário de Saúde do Estado. Doutor Alexandre, quais são as principais prioridades da sua gestão hoje?
10: Olha, eu acho que nesse momento as principais preocupações nossas é a gente conseguir dar um bom fluxo a esses hospitais que hoje estão funcionando de maneira bem adequadas. A outra coisa que eu acho que é importante é a gente diligenciar a construção do hospital metropolitano.
8: Aonde é esse hospital?
10: Está saindo em Natal. Sim. Antes de pegar o viaduto para ir para Parnamirim, à sua direita.
8: Sim.
10: Tem uma entrada ali que se você entrar ali, você vai bater em Cidade Satélite.
8: Fica na frente, mesmo na frente?
10: Fica na frente, é aquele terreno ali da frente. É um terreno imenso, muito grande. A parte de construção dele hoje, ele já está, porque é uma estrutura com 350 leitos, não tem um hospital público nosso com esse tamanho. Esses 350 leitos vão atender alta complexidade, ou seja, neurocirurgia e cirurgias ortopédicas autocomplexas. A gente deve, com isso, esvaziar o Valfredo, deixar o Valfredo com outra perspectiva do que tem hoje, fazendo com que você consiga, obviamente, responder às necessidades nesse quesito.
8: Previsão dele é
10: para... Dois anos. A previsão...
8: 2028.
10: 2028, início de 2028. É essa a previsão que tem. Sim. E vai envolver aí uma construção de 200 milhões, no custo total, 200 milhões de reais. Tudo isso obra do PAC, viu? Dinheiro federal.
8: 200 milhões só a parte de construção ou tem...
10: Só a parte de construção.
8: Depois
10: vai ter que equipar o hospital e tudo mais. Obviamente que isso vai envolver um custo posterior, mas que certamente isso vai nos ajudar a desafogar o grande problema que é o Valfredo. O Valfredo, apesar de hoje não ser aquele hospital caótico que era no passado, mas eventualmente você volta a encher os corredores. Eu fui essa semana agora com o tomógrafo, que nós recebemos um tomógrafo do federal.
8: Tomógrafo novo lá.
10: Tomógrafo novo. São dois novos hoje, né? Nós temos um que era que estava locado desde o final do ano passado e esse que acabamos de receber do Ministério, que está sendo montado. O que é que acontece? Quando eu fui, os corredores estavam vazios. Então, tem dias que são cíclicos. Por quê? Porque quando chegam os pacientes, já existe um fluxo para direcionar para Paulo Gugel, direcionar para o Hospital Memorial, direcionar para o Hospital Rio Grande, aqueles pacientes que precisam ser operados naquelas patologias específicas.
8: Os hospitais são especializados, então?
10: Os hospitais são especializados e a gente consegue hoje, por exemplo, antigamente, o grande nó nosso era a ortopedia.
8: Sim.
10: Era um nó...
8: Hoje é tudo lá no Memorial, né?
10: Não.
8: Não? É Parnamirim, é?
10: Memorial, Parnamirim, Deoclésio e a barreira ortopédica em Macaíba.
8: Ah, tá. Então, o que é barreira ortopédica? É importante para o ouvinte saber. Eu queria fazer uma pergunta. O que é barreira ortopédica? Queria aproveitar e dizer o que é, por que existe essa regulação? O que é a regulação e a barreira ortopédica? São duas coisas semelhantes, aparentemente, né?
10: Na verdade, são duas coisas não semelhantes. Elas são complementares.
8: É, complementam.
10: Então, se você raciocinar... O que é a regulação? A regulação é dizer o seguinte: Franco não vai entrar na frente de Minas.
8: Quer dizer, a regulação existe porque não tem vaga suficiente, é isso?
10: A regulação existe porque você precisa direcionar o fluxo.
8: Sim.
10: Antigamente, como é que esse fluxo se dava? Se dava pela simpatia. Eu acho o gênio simpático, eu boto ele na frente de Minas Vino. Alguém fazia isso de maneira gratuita. Isso não acontece mais. Na regulação existe uma fila, tem três pessoas aqui, o médico regulador vai conhecer os três casos, ele vai dizer, o caso de Minervino tem prioridade.
8: É urgente.
10: Ou tem prioridade.
8: Certo.
10: E aí ele entra a questão da idade, entra a questão de uma cirurgia um pouco mais complexa, A ou B. E aí aquele paciente vai entrar na fila. Não há, por nossa parte, e veja bem, eu sou demandado todos os dias por várias pessoas querendo, olha, veja esse caso, bota na frente. Eu não faço. Nem faço. E se um dia souber que alguém da nossa equipe fez, a gente vai ter problemas. Por quê? Porque, primeiro, que na hora que Franklin, como regulador, colocar uma pessoa na fila, ele vai ter o CPF dele dizendo o porquê. E essa fila ela é fiscalizada pelo Ministério Público. Então, foi uma grande... A gente é muito elogiado, a gente, CESAP, é muito elogiado pelo Ministério Público. Por quê? Porque parou de ter a fila por...
9: Indicação.
10: Por indicação. A fila passou por ser critérios técnicos. E a fila engancha. Deixar bem claro que tem determinadas coisas que eventualmente a fila engancha. Em outras, a fila é diligente. Cirurgia ortopédica, as cirurgias têm sido bastante diligentes. Por quê? Por conta das barreiras ortopédicas criadas.
8: Macaíba, o que é isso?
10: O que é isso? Chegava no Valfredo, chegava toda cirurgia ortopédica, certo? Desde uma cirurgia complexa.
8: Tudo que tinha de problema é
10: bom. Até uma fratura de braço. Entendeu? O cara quebrou o braço, precisa fazer uma correção ali que vai precisar anestesiar, fazer um determinado procedimento, mas não vai precisar botar placa, não vai precisar nada mais severo, ok?
8: Certo.
10: Isso precisa ficar no Valfredo? Não. Foi criada a barreira, o quê? Pega isso e essa... Ou seja, de certa maneira, você direciona...
9: A seletividade da coisa.
10: Uns casos menos complexos e vai para a barreira. Porque aí a barreira dá vazão, tira esse cara da fila geral, mas coloca dentro da fila da barreira e ele dá diligência ao atendimento dele e resolve. Então tem gente que é operado que tem um trauma qualquer hoje de noite, amanhã está sendo operado. Por quê? Porque o caso não exige uma complexidade para ficar nos ambientes de alta complexidade e ele vai para um ambiente mais simples.
9: Doutor Alexandre, é uma pergunta que eu
10: ficou claro hoje, né? A explicação da ficou. O que é a barreira e por que é a regulação?
8: Ficou, ficou. Obrigado.
9: A questão da falo de seleção. Quando chega acidentados e acidentados lá no Valfredo Gugel, por exemplo, como é que é feita essa distribuição? Esse aqui está mais grave, esse aqui está mais grave e tal. Tem funcionários suficientes e qualificados para tal?
10: Para
9: fazer essa aferição?
10: Qualificados, sim. A gente tem problema de pessoal. O Valfredo hoje enfrenta o problema de pessoal. E por que isso? Porque, primeiro, que a rede aumentou muito. Quando você pega a rede antes... do início do governo Fátima e depois, e quem fez aumentar isso? A necessidade por conta da pandemia. Foi que a pandemia, que eu acho que essa foi uma grande decisão correta, em vez de construir o hospital de campanha, pegar os hospitais que a gente tinha e aparelhados para eles fazerem funcionar. E aí, objetivamente, o que foi que aconteceu com isso? Você teve que de direcionar essa ruma de profissionais que você tinha para a rede que agora é reconstruída. Objetivamente, nós fizemos concurso ano passado, mas ainda não chamamos todo mundo. E qual é o embrólio de chamar essas pessoas? São dois. Uma é a Lei de Responsabilidade Fiscal, que ela coloca um limite para a gente poder... Outra decisão do próprio TCE e também do Supremo, de dizer o seguinte, não pode aumentar a folha. Não pode aumentar. E aí você tem força de trabalho que passou no concurso e você ainda não pode chamar por pleno. A gente vai fazer uma chamada agora. De que forma isso vai se dar? Não vai, só antecipando a sua pergunta, nós não vamos completar toda a nossa necessidade, tá certo? Então, você diz assim, o Alfredo agora vai estar a pleno vapor de pessoal. Não vai. Mas vai estar melhor do que antes da gente chamar. O que é que nós temos hoje? Nós temos pelo menos 700 médicos contratados, pelo menos 700 médicos contratados por contrato terceirizado. Ele é mais caro para a gente do que um profissional, claro. que é concursado. O que é que a gente observou? Que se a gente pudesse chamar todos, a gente teria uma economia. O problema qual é? Aí entra num problema burocrático. Eu não tenho vacâncias, que é o que a lei determina que eu possa chamar, que seja no número suficiente para substituir todos os 700. Então eu não vou poder chamar os 700. Mas o que eu vou poder chamar vai permitir uma economia de 1,5 milhão mais ou menos por mês, que vai permitir com isso que eu possa chamar gente de outras especialidades, de outras profissões e de outras necessidades que nós temos. Nós temos, por exemplo, dois ônibus cedidos por um por ônibus de coleta de sangue. Uma pela deputada Natália, aqui para a região, e outra pela senadora Zenaide para a região oeste, que estão parados. Aí o cara diz, vocês não diligência isso. É claro, para botar o ônibus para funcionar, eu preciso de gente. É. E para botar gente, eu tenho que chamar do concurso. Percebe? Eu não posso fantasiar isso. E aí eu tenho esse dilema. Eu tenho, por exemplo, o Centro de Tratamento de Queimados, que é o único do Estado.
11: Pois é, isso aí.
10: E precisa de gente.
11: Esse daí que eu queria me ater, porque eu visitei uma vez lá e fiquei muito sensibilizado.
8: Doutor Marco Almeida, quem comanda, né?
10: Isso, exatamente.
11: Pela falta de... Não foi agora.
10: Sim.
11: Há algum tempo, a falta de estrutura que tinha e a necessidade que eles tinham lá. E, inclusive, uma enfermeira veio falar comigo o que eu poderia fazer, achando que eu era alguém, mas eu era um mero visitante tentando ver alguma coisa para fazer um trabalho voluntário lá.
10: Sim.
11: Tá? Então, nessa central de queimados, eu até anotei aqui, né? E quando chega uma pessoa com um certo grau de queimadura lá, ao mesmo tempo que chega uma pessoa com um princípio de infarto, aí como é que é feita essa seleção lá? Olha, esse aqui vai primeiro, esse aqui vai para lá e tal.
10: Não, são setores específicos. Chegou no setor de queimados, ele vai ser atendido no politrauma. Sim. O Valfredo, ele tem um politrauma. Sim. O cara identifica, faz as urgências. Por exemplo,
11: As ambulâncias sabem
10: qual é o fluxo.
11: Certo.
10: O SAMU é um órgão extremamente... capacitado para compreender o tamanho da rede e as suas características.
11: Entendi.
10: E aí,
11: ótimo.
10: Vai para o Valfredo. É um grande queimado, vai para o Valfredo. Não tem outro lugar no estado, no Rio Grande do Norte, que atenda grande queimado, nem em serviços privados. Tá certo? Por
11: Exato.
10: Isso a nossa aflição em relação ao CTQ, exatamente por isso. Porque hoje eu não tenho um ambiente físico adequado.
11: E vou
10: lhe responder. E não temos um ambiente profissional adequado. A gente tem profissionais se aposentando, cirurgiões plásticos se aposentando, temos rede de apoio se aposentando e a gente precisa chamar essas pessoas. Nessa chamada que a gente está construindo, que a gente espera até o final do dia 30, está com isso na rua, isso deve estar resolvido, pelo menos, ou amenizado. Em relação ao espaço, quando nós assumimos ano passado, a gente entrou já numa crise de distrato com a antiga empresa, que ganhou a licitação para três hospitais, os três hospitais mais importantes que a gente tem. Uma empresa chama-se Marbella, ela tinha ganho a licitação do Tarcísio Maia, ganhou a licitação do Valfredo, ganhou a licitação do Santa Catarina. Ela não deu conta de nenhuma das obras.
8: É empresa de quê?
10: De construção.
8: Ah, sim.
10: De construção civil. Ela não conseguiu dar conta e nós preferimos fazer um distrato amigável para evitar da coisa não andar.
11: Entendi.
10: E aí fizemos esse distrato e... O Tarcísio Maia em Mossoró tinha segunda empresa habilitada e desejosa de continuar a obra. E a empresa está tocando a obra lá. Do Valfredo não tinha. E por isso que o trâmite de construção de uma nova licitação está sendo feita. Só que essa licitação, que incluía o centro de tratamento de queimados, nós não, ou seja, essa empresa faria o todo. Só que como não tinha, a gente teve que fazer uma dispensa de licitação específica para o centro de tratamento de queimados. E aí, quando não é queda, é coice. Foi o que aconteceu. A empresa que nós fizemos a dispensa de licitação não apresentou medições suficientes nem a documentação necessária. Basta que se diga, ela foi para a imprensa dizer que a gente não estava pagando. Ela apresentou uma nota de R$29 mil de um contrato de R$1.200.000. Então ela não apresentou nada nesses 5 meses e obviamente ela não tinha condições de tocar a obra. Foi feito um distrato. A promotoria está recomendando que a gente faça uma requisição. A PGE, por sua vez, recomenda que a gente faça uma contratação emergencial de maneira distinta. Isso tem implicações. Por quê? Porque, uma, eu tenho que fazer por recurso estadual a requisição, certo? E eu tenho que convencer o dono da empresa que eu vou requisitar, de que eu vou ser bom pagador com recurso estadual e que eu vou ser diligente e tal e tal e tal. E a outra, eu tenho verba federal já espelhada lá, esperando a concretização da obra, garantindo com isso. Então, eu tenho duas formas aí para tentar resolver isso ainda essa semana. Qual vai ser a empresa que a gente vai demandar?
8: Secretário, eu preciso fazer um breve intervalo, que vem aí. Um breve intervalo comercial. Nós voltamos já conversando aqui com o secretário de Saúde, doutor Alexandre Mota. Bem rapidinho.
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5: 13 horas 38 minutos. De volta com o Meio-dia na Mix, o melhor mix de notícias. Rapaz, vou te dizer uma coisa. Faz tempo que Natal não vê um São João desse tamanho, viu? E não é à toa que vai acontecer na Arena das Dunas. Aliás, está acontecendo, né? Porque quando o evento cresce, precisa de estrutura, espaço, conforto, acesso fácil, precisa de um lugar preparado para receber a cidade inteira com a melhor localização, o lugar é a Arena das Dunas. Hoje é exatamente isso, o grande ponto de encontro de Natal, com grandes atrações e gente de todo lugar. Vamos viver uma festa enorme, com segurança, comodidade e aquela energia que só a gente tem. São João de Natal, do pé na areia ao arrasta-pé, na Casa de Apostas, Arena das Dunas. Nós estamos conversando aqui com o secretário de Saúde do Estado, Dr. Alexandre Mota. Franklin Machado tem uma perguntinha para ele.
6: Tem, secretário, é uma coisa que me parece um calo, né? É Unicap. Por que é que a Unicap sempre tem um desabastecimento?
7: Por várias razões. Uma delas, às vezes, é fluxo financeiro nosso. A outra é que a gente, uma parte desses medicamentos vem do governo federal. A gente, recentemente, estava com dificuldades com a medicação, me parece que era uma medicação de hormônio do crescimento. E isso vinha do governo federal, que, por sua vez, faz suas licitações e que, eventualmente, enfrenta algum tipo de embaraço.
6: Aliás, saiu até um caso de uma pessoa no jornal, judicializou, coisa nesse sentido.
7: Isso. Só que, como esse medicamento ele vem do governo federal, então, esse é o chamado componente especializado, a outra dificuldade nossa é financeira mesmo. Às vezes, a gente enfrenta períodos de maior dificuldade e aí as licitações atrasam. Mas o grande imbróglio hoje para mim na Unicat não é nem a questão financeira, porque as coisas estão relativamente abastecidas. É hoje o espaço físico da Unicat. A Unicat hoje ela tem um espaço físico que é insuficiente para a demanda, associado ao fato de que são instalações muito antigas. E aí você tem necessidade de reformar o teto, você tem necessidade de ajustar o espaço interno para receber as pessoas. Então é muito dificultoso. O que é que a gente montou? A gente montou duas estratégias. Uma delas é de você fazer agendamento. Então, com isso, você não tem mais aquela... Pelo menos a nossa expectativa é que, com o agendamento prévio, que agora ampliou-se, a gente estava tendo dificuldade nele porque estava sendo uma coisa restrita. Mas agora fez uma forma ampliada. E, com isso, o indivíduo sabe o dia... Como o Detran. Ele sabe o dia que vai e não precisa mais ir todo mundo naquele mesmo dia, naquela mesma hora. A outra coisa que a gente está buscando, e aí me parece que isso vai dar certo, a gente vai pegar um prédio que seria da CAERN, que é da CAERN, um prédio antigo que a gente pretende reformular e fazer, através desse espaço que é suficiente, a mudança de espaço onde a gente atende.
5: Em qual bairro?
7: Na Ribeira.
5: Ah, bom. Olha. Bom para Ribeira. Ocupar é ótimo, a Ribeira.
7: Ocupar, Não, e vai haver agora uma inauguração do...
5: Agora foi hoje de manhã.
7: Foi hoje de manhã, não é isso?
5: A Central do Cidadão foi hoje.
7: A Central do Cidadão.
5: Mas eu botei no meu bloco, era hoje. Eu acho que é hoje.
7: A gente, inclusive, chegou a cogitar de ir para o segundo andar de lá. Não Sim. fomos. Porque...
5: Na Duque de Caxias ali.
7: Isso. Porque, de fato, é bem central. É. Né? O espaço, do ponto de vista de espaço, eles têm bastante, mas a gente não foi por conta da questão do elevador.
5: Sim.
7: Porque a gente tem pacientes que, eventualmente, precisam dessa
6: acessibilidade.
7: De acessibilidade.
5: É. Exatamente. O avanço da tecnologia ele tem transformado a área de saúde pelo mundo afora. Projetos de inovação, digitalização. Tem alguma coisa na área de tecnologia?

0: inovação que a gente possa ressaltar aqui, sendo feito na área da saúde?
1: Olha,
0: eu estou falando isso aqui porque eu me lembrei, nós entrevistamos recentemente aqui o Dr. Francisco Hiroshima, que é oftalmologista, que é professor da universidade, é um cientista e é gerente de inovação da Liga contra o Câncer. Ele participou de uma missão que foi à China, passou uns 15 dias na China, vendo exatamente essas questões de inovação e tecnologia na área da saúde. Tem coisas surpreendentes. Nós fizemos um programa aqui com ele, foi tanta informação que depois fiz um programa com ele na televisão sobre a mesma pauta, que saiu ontem, por sinal, na TV Tropical aqui, foi uma repercussão, muita gente falou comigo sobre isso, e por isso que me ocorreu agora de perguntar o que é que está sendo feito aqui, só para ter referência.
1: Bom, vamos lá. A gente já tem um sistema interno nosso de pareceres, que a gente chama de Regulanai, onde um médico, a urologia, vamos pegar um exemplo, o médico está no interior, tem uma demanda urológica, e ele precisa de uma orientação, se manda esse paciente para o Valfredo ou se não manda. Ele tem um sistema nosso que ele vai conversar como se fosse um WhatsApp, só que pelo computador, por dentro do sistema, e o médico que está lá na ponta do Valfredo vai orientá-lo. Faça assim, faça assado, manda ou não, ou manda o paciente para cá. Então, isso hoje em dia já é uma realidade. Outra coisa que a gente já tem, e veja bem, isso tem para várias especialidades, tem inclusive para infectologia, que é a minha área.
0: Sim.
1: Porque a ideia nossa é que a gente possa auxiliar todos os colegas do interior a fazer a boa conduta da infecção sem precisar necessariamente de demandar um paciente para o Gisele do Trigueiro. Tá certo? Então, essa é uma primeira coisa. A segunda coisa que teve agora, semana passada, foi lançado um sistema que é pela internet, ou seja, a pessoa busca o CAPS, que é um sistema chamado Aposte RAPS. O nome não é bom.
0: Sim.
1: Tá certo? Por quê? Porque primeiro que isso não pega, né? Não sei se vocês entendem comunicação, um nome Aposte RAPS, o que isso quer dizer? Na verdade, é um sistema feito para pessoas viciadas em jogos, como tem hoje. Então, o Rio Grande do Norte hoje é um projeto piloto.
2: Pois é, eu já ia remeter a isso.
1: É.
2: Aposta rápida.
3: Eu pensei nisso, né? Bets.
1: Então você chama quanto nome, mas Aposte RAPS, eu não sei se. Tudo bem, mas o fato concreto é que o Rio Grande do Norte hoje é piloto nisso. Começou o projeto tem uma semana, já tem 130 pessoas já cadastradas. Elas entram dentro do sistema, ou ela faz a consulta imediata no primeiro atendimento pelo sistema Meu SUS Digital, ou ela entra pelo CAPS. E no CAPS ela passa a ter uma demanda via teleconsulta com o Sírio-Libanês. Então é uma coisa que vai juntar o Ministério da Saúde, Sírio-Libanês e a CESAP.
2: A questão de aposta chegou a esse nível?
0: Passou.
1: Eu acho que passou. Passou e passou
0: muito.
1: Gravíssimo o caso de aposta.
0: Eu estou acompanhando.
1: Porque, veja bem, esse é um tipo de coisa que a gente diz assim, não, o cara aposta. Para mim, a frase mais cínica que tem.
2: Pública, né?
1: A frase mais cínica que tem é que diz: aposte com responsabilidade.
0: É, sempre comigo.
1: Pelo amor de Deus.
0: Não, se for responsável, não aposta.
1: Não, exatamente isso que eu vinha pensando. Se a pessoa for responsável, ela não aposta. E veja bem, um negócio que a banca
2: também,
1: nunca perde.
2: Bebida, beba com responsabilidade.
1: Banca nunca perde. Então, esses caras, o Tigrinho, não sei o quê, teve uma época que era uma infâmia cheio dessas coisas. E tem pessoas perdendo todo o seu patrimônio
2: isso.
1: E colocando em risco sua identidade pessoal e a da família, né?
0: Então, é um drama isso.
1: É um drama.
0: Vou fazer uma breve fugida aqui para falar sobre os aniversariantes do dia. São 13 horas e 46 minutos. Hoje é dia de mandar os parabéns para Patrícia Andrade Silva. Parabéns, Patrícia. Toca. Parabéns para João Paulo Viveiros, para Ricardo Araújo, para Giovana Saldanha, a Cássia Brito Coelho. Parabéns para o Itami Júnior, para Edson Nunes, para Ângela Almeida, Ricardo Alves, Paulo Augusto Pinheiro, Graça Cavalcante e para Vilma Filinto. Entre as expressões nacionais, aniversariam hoje o genial Hermeto Pascoal, 90 anos hoje, figuraça. Parabéns também para o ator Tonico Pereira, 78 anos, para o cantor Péricles, 57 anos, para a jornalista Maria Cândida, 55 anos, para a cantora Joelma, 52 anos, para a modelo Joana Prado, 50 anos, para o mesatenista Hugo Caldeirário, 30 anos.
2: Caldeirário não.
0: Para o ex-técnico Evaristo de Macedo, que hoje completa 93 anos. Foi jogador também, né? Jogou no Real Madrid, né?
2: E viu o Flamengo.
1: Barcelona também.
0: Também. Parabéns para os dois lá.
1: Foi, ele foi ídolo nos dois times.
2: Foi.
0: Parabéns para o cantor Dalton, 77 anos. Entre as figuras nacionais, aliás, internacionais. Aniversaria hoje, Meryl Streep, 77 anos, atriz espetacular.
1: Fantástico.
0: Também a cantora Cyndi Lauper, 73 anos, e o escritor, eu pelo menos acho muito legal, muito bom, espetacular também, Dan Brown, 62 anos. Para quem leu os livros dele.
2: Código da Vinci.
0: Pois é, alguns viraram filme, esse é um específico que virou filme.
2: Espetacular.
0: Hoje é aniversário do gol mais polêmico das Copas do Mundo, o gol de Maradona de mão na Copa do México de 1986, chamado La Mano de Deus.
1: Aniversário, na verdade, dele, é dos dois gols, né? Porque ele faz esse com a mão de Deus e faz aquele outro gol espetacular, que ele dribla o time todo.
0: Aquele foi genial.
1: Uma vez eu vi um documentário, me permita, viu, Gênero? Rápido.
0: À vontade.
1: Eu vi um documentário sobre o time inglês. Aquele time que disputou. Sim. E o cara dizendo assim, com certa admiração e ao mesmo tempo dó, ele dizendo, o gol mais falado de todas as Copas, ele veio acompanhado do gol também, o segundo mais falado de todas as Copas.
0: Ele driblou todo mundo, espetacular.
2: Espetacular.
0: Efemérides. Hoje é o dia do aeroviário, do orquidófilo, do limoncello, vocês que bebem devem saber o que é isso. Hoje é o dia do anel de cebola, da bomba de chocolate, é coisa doida, das florestas tropicais.
2: Anel de quê?
0: Anel de cebola, não sei o que é isso. Da bomba de chocolate, tá aqui na área.
2: Anel de cebola?
0: É.
2: Ah, meu menino, você não compra cebola muito. Não, tem aquela sacolinha que vem aqueles anéis de cebola.
0: Sei não.
2: Hoje vou é o dar o nome da marca aqui que ele não me paga.
0: Hoje é o dia das florestas tropicais. Hoje é o dia do camelo e é o dia do Fusca. Os brasileiros acima de...
2: Quem é que nunca teve um?
0: Pois é. Os brasileiros acima de 50 carro. Anos, todos tiveram, né?
1: Meu primeiro carro.
0: O meu primeiro carro também. Faz tempo, meu Deus do céu. E eu comprei meu primeiro carro, foi um Fusca, eu comprei a Nelsinho Melo. Se lembra?
2: Claro.
0: Figuraça, né? Queridíssimo Nelsinho Melo. É isso aí, são as informações de efemérides para hoje. Nós voltamos aqui batendo papo com o doutor Alexandre Mota, que é o secretário de saúde, com quem nós estamos aqui fazendo uma ampla análise, ou divulgação, ou discussão sobre o processo da saúde conduzido pelo governo do estado. Minerva.
2: Doutor Alexandre, eu vou sair um pouquinho do RN para ir para o mundo, né? Eu vejo assim com muita satisfação essas cirurgias feitas à distância, cara, na Coreia, robótica. Eu acho isso fantástico.
0: E o cara está na Coreia, opera uma pessoa que está no mundo, do outro país.
2: Rapaz.
0: É impressionante.
2: E eu fico admirado, né, como isso é possível e quando é que nós teremos assim, isso aqui habitualmente e para um acesso popular, vamos dizer assim. O senhor tem uma ideia de alguma coisa assim?
1: Não tenho ideia de quando é que a gente vai chegar com esse nível de tecnologia. Minervino, eu sou daquele que gosta do seguinte, um dia eu quero comer caviar. Mas antes eu quero comer feijão com arroz. Certo? Ou seja,
0: se tiver um ovinho frito com a gema mole,
1: com um bife do Oião junto, tá ótimo. Porque, na verdade, o que eu gosto, meu sonho é fazer com que as coisas mais simples consigam ter. Porque a maioria das coisas, muitas vezes, elas não precisam desse grau de complexidade. Isso é importante, é interessante, porque aí você vai pegar um especialista, super especialista, de uma determinada coisa no Japão, certo? E vai operar um cara aqui na tal, dentro de um sistema desse tipo. Mas o grosso dos pacientes vai precisar da cirurgia simples, do feijão com arroz, de que a coisa aconteça com a diligência necessária e a rapidez que o caso exige. Eu penso que no futuro, sim, eu acho que a humanidade está crescendo muito rápido, essa coisa da tecnologia. Hoje em dia, se você parar para pensar, 40 anos atrás, a China não tinha um trem, né? E hoje ela tem um sistema de trem e metrôs que chega a todo canto e com uma velocidade.
0: Em termos de rede, de distância,
1: é o maior do mundo. E aí você coloca isso, da mesma maneira a gente vai ter avanços tecnológicos que vai permitir. Por exemplo, na pandemia eu tive que fazer uma cirurgia de vesícula, eu pessoalmente. E fui operado por videolaparoscopia. Isso era uma metodologia que já tem um certo tempo, mas que não chegou há tanto tempo aqui no Rio Grande do Norte. Mas hoje em dia a maioria das cirurgias são por videolaparoscopia.
4: Eu fiz duas.
1: Entendeu?
4: Até que o médico, ele me operou e tirou a vesícula, né, problema. Pouco tempo depois, o apêndice. Digo, rapaz, para fazer dois pagamentos, só pode ter sido. Porque podia ter tirado logo os dois.
0: Homem, tinha calma.
4: Mas já por ver lá fora as copas. Três furinhos aqui.
1: Três furinhos.
4: Outro dia para casa.
1: Para casa. É uma metodologia fantástica. Deixa muito pouca aderência. Então,
4: mas nós já temos robô operando aqui, né?
1: Tem.
4: São Lucas.
1: Tem, exatamente.
2: Doutor Thiago, e com relação aos planos de saúde, doutor Alexandre, como é que o senhor encara hoje o tratamento que é dado pelo plano de saúde ao servidor, ao usuário?
1: Na verdade, os planos de saúde, eles enfrentam um dilema, que é a oferecer a mais ampla assistência com preços que somente uma parte da população pode pagar.
0: E com um detalhe também, quando a gente contrata o serviço, alguns dos procedimentos que são incorporados não estavam estabelecidos lá atrás.
1: No projeto lá atrás.
0: Isso aconteceu comigo. Meu plano de saúde é da Unimed, 1989. Aí eu queria fazer uma ressonância no joelho um tempo desse, meu filho queria fazer, e a moça disse, não, porque o seu plano não dá direito. Minha filha, em 89 não tinha ressonância magnética aqui não.
4: É.
0: Terminou que ela deu, né? Mas o que eu quero dizer é o seguinte, é que há uma relação de custo aí meio complexa.
1: Exatamente. E isso obviamente que implica, porque os planos de saúde, eles enfrentam dificuldade. Eu sei disso porque eu já trabalhei junto com a Unimed um tempo.
0: Os planos de saúde hoje respondem por atendimento de quanta população? Percentualmente o quê?
1: Alguma coisa por volta de 20%.
0: É muita gente.
1: É, muita gente. Mas, veja bem, eles pegam o filé dessa população, entende? Porque eles vão pegar...
0: Quem pode pagar, né?
1: Quem pode pagar, e quando ele pega os planos de empresa, que para as empresas de plano de saúde, esse é o grande filé. Por quê? Porque ele é um contrato de um ano, ele não tem aquela coisa da garantia de que o cara entrou e não sai mais.
0: Sim.
1: Então, dentro de um ano, ele estuda aquele plano específico. A empresa gastou muito, ele diz, ou você melhora aqui a rentabilidade ou a gente corta o plano com aquela empresa, né?
0: Sim.
1: Mas o plano de saúde hoje é uma coisa... Eu hoje agradeço a Deus de não ter ganho a presidência da Unimed na época que fui candidato. Porque eu sei, é muito mais complexo do que ser secretário de saúde. E olha que isso é um pepino substancial.
4: E não tinha na época do senhor o hospitalzão que tem aí agora.
1: Sim, aliás é um hospital muito bom.
4: Muito bom. Grande.
1: É grande e assim, do ponto de vista de estrutura, do ponto de vista de capacidade... O hospital está muito bem qualificado. Eu acho que é um dos melhores do Nordeste, se não do Brasil.
0: Eu tenho um raciocínio que é o seguinte: quando a gente vê algo novo, grande sendo feito, em geral, diferentemente de boa parte das pessoas, eu boto o olho para dar, na minha opinião, para apoiar, para torcer para que funcione e funcione bem. Tem uma turma aí que torce contra, fica criticando, fazendo postagem nas redes sociais, dizendo que eu não gosto muito disso, não. Você também não é desse time, não, né, Minerva?
2: De forma alguma.
0: A gente quer evolução, né?
2: Eu torço para que tudo dê certo.
0: É isso aí.
2: E torço muito para que a tecnologia avance.
0: E para o Brasil ser campeão, diga.
2: Meu amigo, aí só milagre, milagre.
0: Milagres acontecem.
2: Milagre.
0: No futebol tem
1: milagre. A nossa, vocês já viram, né? O que se a gente passa do próximo jogo, a sequência
0: Japão
1: de...
0: Japão ou Alemanha? Ou Holanda.
1: Ou Holanda.
0: Se for Holanda, nós estamos lascando.
1: Não, aí depois ainda tem o pepino que poderá ser França. Ou...
2: Alemanha.
1: Não, não é Alemanha. Alemanha se a gente pega
0: lá na frente.
1: É França e outro.
0: Aí depois, França ou Espanha?
1: Não,
0: ou Espanha?
1: Aí depois é Argentina ou Inglaterra.
0: Nós vamos ganhar todos.
4: Eu só gosto.
0: Peraí, Machado, que eu tenho que fazer uma
4: graça. Eu gosto de jogo grande.
0: Eu também.
4: Jogo grande.
0: E o Brasil só cresce quando tem jogo grande. Eu recebi aqui da Cachaça Matuta.
4: Oba!
0: Hein?
4: Oba!
0: Chegou aqui um material da Cachaça Matuta com release, com uma garrafinha especial de cachaça que. Claro que eu vou presentear, porque eu não sou do ramo do álcool. Mas está aqui. Eu quero agradecer a Cachaça Matuta e a Bia Pires pela gentileza. E quero agradecer a você que nos acompanhou até agora. Ao doutor Alexandre Mota, quero agradecer a participação. Minervino Vanderlei, Frank Machado. Muitíssimo grato pela participação aqui.
1: Tchau. À disposição. Sempre
4: até
1: que
4: amanhã,
1: precisar.
4: Né?
0: O meu Dinamix fica por aqui. A gente volta amanhã às 12. Até lá.
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0: Calling to Me. Já já a gente volta, tem muito mais na sua tarde, segura aí.
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2: Escócia de novo, meu parceiro. É, pode crer. Brasil e Escócia é aquele clima de Copa das Antigas, né? Mas nunca foi um jogo muito fácil. Os caras chegaram com aquele estilo clássico, força física, marcação pesada e muita bola aérea, hein, Betão?
3: É, isso aí, Canta. E claro, todo mundo de olho no McTurney, né? E o lateral Andre Robertson. Dois nomes que comandaram a seleção escocesa. Mas do lado brasileiro, a confiança tá gigante, Canta.
2: Com certeza, né? Pra fazer um jogo e ver o que dá na fase de mata-mata. Mas primeiro você confere Brasil Escócia, ó, quarta-feira aqui na Rádio Mix, com a narração do Charla Podcast, em busca do Hexa, pô.
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0: Mix agora 5 para as 3. Solonelli Furtado com o Safe Ride aqui na Mix.
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7: Teve convocação da seleção brasileira e apresentação da Tucan, a picape que vai concorrer com Fiat Toro. Você acha que a Toro vai perder esse posto de liderança que está bem acompanhado ali da Rampage, da Stellantis? 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A gente vai ver um montão de novidades e quero que você acompanhe com a gente esse segmento de picapes, gente. Porque se é para falar de carro, é para falar com a gente. Caronas, a gente se encontra e até uma próxima aqui na rádio, porque vai lá no Instagram, comenta, vê o que tem de novo por lá. Eu estou falando muito. Tchau, pessoal. Até a próxima.
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0: Mix agora 3 e 2, tá no ar mais uma edição aqui do Super Mix, você sabe, né? 40 minutos de música sem nenhum intervalo, pra você mandar sua inscrição no 11 983 40 8000, WhatsApp da Mix liberado, seu nome completo e a hashtag prêmio do mês na Mix. 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
1: Mix agora 3h39, encerrando aqui 40 minutos de música com Live House, You and Me.
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9: A BYD lançou no Brasil o Sea Lion, que é a versão SUV do elétrico Seal, um 0 a 100 em menos de 5 segundos. O carro é um canhão, mas além de ser muito forte, é bonito e com força, viu? Porque em alguns mercados da Europa, o Sea Lion é vendido com a marca Denza, que é a marca de luxo do modelo que eu estou falando. É um concorrente direto dos próximos carros de outras marcas que estão chegando, como por exemplo, a Lexus acabou de lançar o RZ500, esse carro é quase forte, viu? E vai concorrer nessa faixa de preço do próprio, digamos, Sea Lion, que é o leão marinho da BYD, que a gente vai buscar muito mais sobre ele e sabendo que tem preço de competição, viu? No mercado que está cada vez mais forte, né? E agora a gente sabe que a própria GWM, por exemplo, já está investindo na primeira semana de junho, na segunda, vai lá, na chegada do Hora 5, que é o sucessor do Hora 03. Esse carro ficou muito bonito, segmento dos compactos e de uma outra pegada em relação ao próprio Sea Lion. Eu sou Jorge Moraes e estou aqui com vocês no Automotor na Rádio.
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0: dessas, foram três das mais pedidas por você em 2003. A qualquer momento tem mais.
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2: Escócia de novo, meu parceiro. É, pode crer. Brasil e Escócia é aquele clima de Copa das Antigas, né? Mas nunca foi um jogo muito fácil. Os caras chegaram com aquele estilo clássico, força física, marcação pesada e muita bola aérea, hein, Betão?
3: É, isso aí, Canta. E claro, todo mundo de olho no McTurney, né? E o lateral Andre Robertson, dois nomes que comandaram a seleção escocesa. Mas do lado brasileiro, a confiança tá gigante, Canta.
2: Com certeza, né? Pra fazer um jogo e ver o que dá na fase de mata-mata. Mas primeiro você confere Brasil Escócia, ó, quarta-feira aqui na Rádio Mix, com a narração do Charla Podcast, em busca do Hexa, pô.
3: Vem o Hexa, Vral!
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4: Mix agora 5:03, está no ar. Mais uma edição aqui do Top Mix. São as mais legais durante toda essa segunda-feira. Quarta posição de hoje, está com eles. Detonautas, Rádio Lobby Nacional.
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1: 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Mix agora 5'9". Vamos lá voltar ao ano de 1999. Faz tempo essa, hein? Virgin com Lasky.
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1: Mix agora 5:19, Taylor Swift com Feio da Filha, a música número 1 dentro do Top Mix de hoje. 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
1: E agora, de acordo com alguns portais de cinema, foram escolhidos aí os protagonistas que vão interpretar os personagens Gina e Matt. A Gina será vivida pela atriz Emily Barder e o Matt, amigo de infância dela, o par romântico, será interpretado pelo ator Logan Lerman. Pois é, foram divulgados aí os detalhes do remake do filme De Repente 30, que todo mundo está comentando. Famosa comédia romântica que vai ganhar aí a sua nova versão. Vale lembrar que o filme De Repente 30 foi lançado lá em 2004, né? E a história do longa acompanha uma adolescente que no aniversário de 13 anos deseja ser adulta e bem-sucedida. O problema é que ela acorda como uma mulher de 30 anos e precisa lidar com uma grande confusão. Na época, o filme foi estrelado pelos atores Jennifer Garner e Mark Ruffalo. Enquanto o remake do longa, De Repente 30, não ganha previsão de lançamento, a gente, claro, fica de olho. Qualquer novidade, a gente conta em radiomixfm.com.br.
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1: Olha a cobra! É mentira! Ah. Olha o caco! É verdade! Ele voltou, meus amores! Que delícia! Passa o quentão aí.
3: Peraí, deixa eu pegar aqui. Quer pipoca também?
1: Eu quero uma pipoca e você quer uma paçoca?
3: A paçoca tem de monte aqui, mas você trouxe o pinhão.
1: Pinhão. Verdade, tem pinhão na festa junina.
3: Tem muito pinhão. Aliás, eu como pinhão até passar mal, cara.
1: E canjiquinha?
3: Canjiquinha também é bom. Dá, assim, também dependendo do quanto você comer, vai soltar o intestino. Mas não vamos falar disso.
1: Mas peraí, qual canjiquinha você tá falando que solta o intestino? A doce ou a salgada?
3: A doce, a doce.
1: Mas tem a salgada.
3: Tem a salgada também, mas é que você sabe que eu sou meio formiga, eu já vou logo pro doce, né?
1: Você gosta de milho, de paçoca, de pamonha ou curau?
3: Eu gosto de tudo que é de milho. Inclusive, se você me der 2 litros de suco de milho, eu perco a compostura. Eu tomo inteiro numa golada só.
1: Olha só, histórias com festa junina. Meus amores, o mês tá acabando, sobe som. Caco voltou, clima de festa junina, hoje é o Arraiado, o Mix Tudo, e a gente vai trocar ideia. Caco primeiro, antes de mais nada, seja bem-vindo, olha o Caco!
3: É verdade!
1: Bom, audiência do Mix Tudo, queremos vocês, até porque a gente caprichou no look. Então, se você tá no carro, se você tá vendo a gente no YouTube, já tem imagens do nosso look de hoje. Poxa, Caco, a gente pegou a roupa, coloquei a bota, eu tô mostrando a bota no Instagram ao vivo agora, aqui falando e mostrando. Fiz até umas pintinhas.
3: Umas sardinhas.
1: Caco, na boa, você pinta como eu pinto?
3: Essa resposta é difícil, minha querida.
1: É muito difícil. Então entra agora no YouTube da Mix pra dar primeiro boas-vindas ao Caco, que voltou, né, Caco?
3: Tô de volta. Depois de uma longa viagem, de um bom descanso, na verdade, é uma coisa muito louca, né? A gente fala que vai tirar férias pra descansar, mas a gente volta mais cansado porque a gente vive um montão, né, gente?
1: Exatamente. É bom demais viver, gente. Então, sobe o som que hoje Caco tá de volta. A gente tá muito feliz aqui no Mix Tudo, time completo. E vocês podem participar com a gente no youtube.com/@mixtudonamix. Ô, Caco, você viu que agora a gente tá mais do que chique, que a gente tem um YouTube pra chamar de nosso?
3: Eu tô sabendo, porque, aliás, a nossa audiência subiu tanto que falou, não, peraí, para. Tem que ter um canal de YouTube exclusivo. Inclusive para Mix Tudo agora.
1: E aí temos agora. Então você que tá entrando agora no youtube.com/Rádio Mix FM, que a gente sempre fez a transmissão no YouTube da Rádio Mix. Para tudo. Lá tem um link, você vai clicar nele e vai entrar no @MixTudoNaMix, entendeu? youtube.com/@MixTudoNaMix. Manda a sua pergunta na live, vamos trocar ideia, dar boas-vindas ao Caco e vamos falar quem é você no Arraiá.
3: É, tem todo tipo de gente no meio do Arraiá. Aliás, tem aquele cara que é o tipo paçoca, né?
1: Qual que é? Ele esfarela
3: a mulher
1: tudo?
3: Chega e ele esfarela inteiro.
1: Ai, que delícia, dá nem pra pegar, né?
3: Não dá nem pra pegar.
1: Espalha tudo, né?
3: É, esse mesmo.
1: Vinho quente ou quentão?
3: Ah, eu gosto dos dois, é só mandar que eu mando pra dentro.
1: Exato. Quem é você na festa junina? Você gosta de qual tipo de comida? E sabe uma coisa que... Nossa, ficou ruim.
3: Que ficou ruim,
1: Qual Kelly? Tipo de comida que você gosta, Caco?
3: Bom, não gosto desse tipo de... Não me entenda desse lado, Kelly. Não me entenda desse lado.
1: Bom, eu já sei que tá certo. Falei, galera.
3: Ai, meu Deus.
1: Mas vamos falar assim, sabe por quê? A gente tá aqui pro Brasil inteiro, então provavelmente tem comidas típicas em cada lugarzinho do nosso país. Então manda áudio no @MixTudoNaMix, falando quem é você nessa festa tão incrível que é a festa junina, tipo de comida aí na sua cidade, se você já foi em uma festa junina, histórias legais. Queremos fazer o nosso Arraiá aqui hoje, inclusive... Vamos abrir espaço?
3: Vamos,
1: pro
3: lógico.
1: Pro Correio Elegante?
3: Opa!
1: Ah, alguém oferece pra quem que sabe quem? Vamos!
3: Ah, exatamente. Quem sabe você não consegue o seu grande amor no Arraiá do Mix Tudo?
1: Quer mandar Correio Elegante? É hoje, meu Brasil. Pode mandar pra mim, pode mandar pro Caco, pode mandar pra Yas, pode mandar pro seu mozão, pode mandar pra alguém. Esse é o Arraiá do Mix Tudo.
3: Ó, e posso falar? Mandar aqui, né, a sua mensagem de amor vai funcionar melhor do que você mandar o carro de som pra sua querida. Então,
1: total.
3: Aproveita a oportunidade, meu amigo.
1: Então chega junto que o Arraiá do Mix Tudo começou!
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1: Mix são 6 e 12 gorilas e hoje é o Arraiá do Mix Tudo. E ele voltou, olha a chuva. Já passou.
2: Agora nem vem, né? Porque o tempo tá tão seco aqui em São Paulo, viu? Vou te contar uma coisa.
1: Olha o áudio!
2: Já chegou!
1: Histórias de festa junina, vai!
3: Gita, Cacu, boa noite,
1: boa
3: Verônica,
1: noite,
3: do interior
1: amor.
3: De São Paulo, São Carlos. Primeiro, eu queria falar que tô muito feliz de vocês estarem juntos de novo.
1: Ah,
3: vocês estão me acompanhando de área, voltando ao trabalho.
1: Tá.
3: Fiquei muito feliz com a Sola de Mel, Cacu, acompanhei pelos stories. Giza, você tava linda no seu casamento, mas tô feliz que vocês estão de volta. Eu sou uma pessoa extremamente animada, como vocês podem ver pelo áudio. Eu amo festa junina, então sou uma pessoa que adora todas as comidas, adora vinho quente, quentão e chocolate quente, e adoro ir fantasiada, então adoro as roupinhas de festa junina, lacinhos, trancinhas, e eu sou a pessoa que se veste por aí. Adoro estes meses de festa junina. Beijo!
1: Vamos coroar! Damas, cumprimentos, cavaleiros! Quem cumprimenta quem aqui? Ficou ruim. Não, assim não. Eu não vou cumprimentar você, cara.
2: Mas você é uma dama.
1: Então vai, vai. Me cumprimenta.
2: Agora o cavaleiro,
1: cavaleiro...
2: cumprimenta a dama.
1: Eu ia falar macho, cumprimenta... Falei cavaleiro, vai.
2: É cavaleiro aqui, ó.
1: Cavaleiro, cumprimenta a dama. Ó, balancei o vestido.
2: Aê.
1: Ó, você que tem essas imagens, eu e o Caco, a gente tá dançando real, galera. Vocês precisam entrar aqui no youtube.com/mixtudonamix, que agora a gente tem o nosso próprio YouTube.
2: Agora sim.
1: O que você mais gosta na festa junina, gente? Vamos aproveitar o arraiá.
2: Vamos aproveitar o arraiá. E você sabe de uma coisa, querido?
1: Eu
2: gosto das festividades brasileiras.
1: Eu também.
2: Eu gosto muito, muito. Tô até falando já daquele jeitinho, né?
1: Ah, o trembão, né?
2: Ah, o trembão demais.
1: Demais, sou.
2: Mas, pra mim, a melhor festa, a que eu mais gosto, é a festa junina. Sabe por quê? Eu não sou do calor, eu sou do frio.
1: É verdade, né?
2: Eu
1: é muito
2: gosto.
1: Mais aconchegante ali, né? E ainda tem a dancinha junto.
2: Tem a dancinha.
1: Sabe qual lugar desse mundo, depois de tanta tecnologia, que as pessoas grudam uma na outra e dançam?
2: Ó.
1: É na Arraiá.
2: E não tem essa, não. Se você for ali pro Arraiá e ficar com o celular na mão, você vai perder a quadrilha.
1: Pelo amor de Deus, nada disso. Manda mensagem agora, vai, no @mixtudonamix. Pode mandar no meu também, no giza.on. Fala aí o que você mais gosta. Pé de moleque. O Everaldo falou que gosta de um pé de moleque. É gostoso mesmo, tem vários docinhos. Marshmallow na fogueira.
2: É, marshmallow na fogueira. Mas eu vou falar que o pé de moleque, cara, é um doce perigoso, cara. É uma mordida e um dente, né? Que fica.
1: É verdade. Mas tem pé de moça também, né?
2: Tem pé de moça, que é mais delicadinho.
1: É mais delicado.
2: É.
1: Ô, Everaldo, se eu te der minha pamonha, se eu te dou minha pamonha, você me dá o teu curau?
2: Pamonha.
1: Vai, pamonha. Arraiá da Mix, vocês estão gostando, galera? Chega junto aqui. Hoje é dia de festa, dia de recordar uma coisa tão legal na nossa vida, principalmente na época da escola, né, Caco? Você dançava?
2: Eu dançava. Na verdade, tinha quadrilha, mas ali na época do ginásio. A gente tinha muito isso. Mas tem uma informação muito interessante.
1: O quê?
2: Você sabia que a festa de 2026 de Campina Grande tá na, foi na, está, né, agora na 43ª edição e vão ter vários shows gratuitos ali no Parque do Povo.
1: Da
2: e eles
1: estão
2: estimando mais ou menos 3 milhões e meio de pessoas. Você tem noção do que é 3 milhões e meio de pessoas em um arraiá, fia?
1: É bom demais,
2: é bom demais.
1: Trembão, viu?
2: Ó, agora tem também em Caruaru, que é uma tradição que tá espalhada ali pela cidade. O São João de Caruaru de 2026 vão ter 27 polos de animação. E ali vai ter a área urbana, vai ter a área rural, tem tecido, tradições, costurando, tem muita coisa bacana. Então, o Brasil tá repleto de festa, espalhado pelos quatro cantos.
1: E tem que sair de casa, gente, pelo amor de Deus. Cheio de arraiá aí, ó. Então, junta os amigos, vai dançar, vai curtir. Sabe por quê? Agora, hoje, você pode colocar, assim, lá no próprio YouTube, sabe? A narração. Então, sempre tem já a quadrilha pronta. Não precisa nem ter o cara lá falando e nem a mina. Então, ele vai dando os comandos, você vai relembrando. Agora, vamos lá, né? Antes da Yas colocar um áudio, vamos ser muito sincero.
2: Vamos
1: voltar
2: sincero.
1: Na época da escola.
2: Sincericaco.
1: Um dos melhores momentos da época da escola era a quadrilha, porque era a tua chance de dançar com o menino, com a menina. Menina, que você gostava, mas nunca dava certo. Você conseguiu essa proeza de dançar com a pessoa que você gostava, cara?
2: Cara, na verdade não, mas eu consegui outra coisa. Eu era bom da Barraca do Beijo.
1: Ah, então quer dizer que esse apresentador é bom na Barraca do Beijo. Cadê os Correio Elegante? Vamos abrir?
2: Vamos, agora.
1: Gente, vai mandando Correio Elegante aí também. Vamos fazer um arraiá do nosso jeito aqui.
2: Simbora!
1: Que tamanho era a Barraca do Beijo?
4: Oi, Giza. Oi,
2: que é isso,
1: que tamanho que era? Era pequeno ou grande,
2: não,
1: só
2: não,
1: pra saber.
2: Aí não dá pra
1: a
2: saber,
1: Barraca,
2: né,
1: do Beijo?
2: Olha, vai saber o pau de sebo.
1: O pau? Você subiu no pau de sebo?
2: Cara, eu...
1: Você escorregava nele?
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1: Gente, hoje é dia do Arraiá do Mix Tudo. Toda hora eu vou passar trilha mesmo. Porque agora a gente vai engrossar esse caldo,
2: não,
1: Caco.
2: Não tem como. Olha pra mim, Kelly.
1: Por que a gente não consegue? Não. Ô, Caco, vamos fazer uma dancinha hoje? Aqui?
2: Ó, enquanto tá assistindo a gente no YouTube, é inevitável. Começa a tocar essa música de quadrilha, ó. O ombrinho vai sozinho.
1: É, e eu tô aqui, ó. Ó, ó, ó, ó. Direita, esquerda, direita, esquerda. youtube.com/mixtudo na Mix. Vem viver o nosso Arraiá com a gente também aqui na live. Inclusive, beijo pra todo mundo que tá na live. O Bruno Chagas. Quem tá aqui pela primeira vez, fala aí que vai ganhar hoje aquela beijoca da nossa festa aqui, ó. É uma festa junina, né? A nossa Arraiá do Mixudo. Dani, Marijoca, tamo junto, meu amor. Quem mais tá aqui? Olha, muita gente mandando mensagem. A gente precisa que vocês também deem like na live, tá? Pra nossa live crescer cada vez mais e a galera se inscrever, né?
2: É, eu me vi agora no vídeo aqui, eu tô dançando com um pescocinho meio estranho, parece que eu tô com torcicolo. Vem ver a gente aqui no YouTube.
1: Vem ver, eu tô aqui, ó. Vai, tem áudio, vambora.
3: Giza, oi Caco, oi. Aqui quem fala é Mauro Souza. Sim, estive aí com vocês, oi, na semana Mauro. Passada. Quer dizer, com a Giza, né? Caco, ainda não conheci.
1: Mauro.
3: É, mas foi o máximo, eu amei. E eu tava aqui ouvindo o programa de vocês aqui no trânsito, no carro. E quis participar da brincadeira de quem sou eu no Arraiá. E a minha resposta é o Chico Bento,
1: aê!
3: Claro. Vocês acham que eu ia dar outra resposta?
1: Não tem como, cara.
3: Um beijão pra vocês.
1: Então, Mauro, já que você tá aí, gente, Mauro Souza, é ninguém menos que o nosso convidado. Ele colocou a gente semana passada, ele deu vários presentes pra gente da Turma da Mônica, ele é filho do Mauro de Souza.
2: Sim.
1: Ele vai voltar, tá, Caco? Você
2: tá
1: precisa
2: combinado.
1: Conhecê-lo pessoalmente. Agora
2: com
1: tem um
2: certeza.
1: Negócio. Ele falou do Chico Bento?
2: Falou.
1: Mauro, você não tem ideia do que eu tenho aqui. Eu tô praticamente... Eu não tô de Chico Bento. Giza Bento na área, tô mostrando a minha volta. Galera, vem ver o Caco. E vamos com a Arraiá do Mix Tudo, volta já. Ô, trem! Olha a cobra! Ah, bom!
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0: Agora sim a galera pode viajar tranquila, né?
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1: Mixão 7h32, vocês estão perdendo. Vem pra live youtube.com/mixtudo na Mix, que agora a gente criou um quadro. O quadro é Pergunte para a IAS. Porque a gente não trabalha com IA aqui, a gente tem a nossa própria IAS. É, diga boa noite, boa tarde e bom dia, IAS.
2: Boa tarde.
1: Boa noite.
2: Boa noite.
1: Bom dia.
2: Bom dia.
1: Porque a gente tá no mundo todo, entendeu?
3: Olha, aqui eu gostei, a voz dela é suave, é tranquila, me dá uma paz.
1: Exato. E agora vai funcionar assim no Mix Tudo, preste bastante atenção. Se você tem alguma pergunta que você só faria pra nossa IAS, enquanto estiver tocando música, entra na live que a gente vai pôr a IAS pra responder as suas perguntas. Por exemplo, chegaram aqui algumas perguntando se a gente era cheiroso ou não, Caco, perguntando se a gente era muito maluco nos bastidores da rádio.
3: É igualzinho, o que a gente é aqui é a gente é lá fora.
1: Exatamente. A IAS falou tudo na live. Então agora, a partir de hoje, no Mix Tudo, pergunte para a IAS. Então toda hora que eu for pra música, saiba que vai ter esse momento. Então fique à vontade pra mandar a pergunta que você quiser. Coisas que você só perguntaria pra nossa IAS. Caco, falando de comida típica, olha a cor. É mentira! Ah. Olha a chuva!
3: Opa, que milagre!
1: Já passou!
3: Pô, já?
1: Já passou, já passou, já passou. E nem molhou!
3: E nem molhou!
1: Comidas típicas. Caco, já comeu buraco quente?
3: Ah. Você quer que eu responda, meu?
1: Já ou não?
3: O que é buraco quente?
1: A Yas sabe. A Yas.
3: Ela
1: falou
3: gente.
1: Que é um buraco no pão. É isso? Carne louca.
3: Ah,
1: que
3: no, é um buraco cheio de carne.
1: É um buraco cheio de carne, entendi. Quente. E aí você come esse pão. Em alguns lugares é carne louca, em outros lugares é carne maluca. Na minha terra, em Minas Gerais, tem lugares que falam carne de panela. Mas a verdade é que é o buraco quente. Mas você já comeu?
3: Mas eu comi, é gostoso.
1: É gostoso,
3: é
1: gostoso.
3: Dá pra comer mais de um, inclusive.
1: Dá pra comer mais de um buraco quente, sabe? Já comeu um buraco quente, você que tá ouvindo o programa hoje? Em alguma festa junina, em algum arraiá?
3: Agora,
1: conta pra gente.
3: E você, querido, você já comeu curau de pamonha?
1: Nossa, é a minha comida favorita.
3: Eu também gosto muito. Agora você falou de canjiquinha ou munguzu.
1: O que, que é isso, munguzu?
3: Munguza.
1: É, são pratos típicos de outros lugares, que a gente não faz ideia.
3: Isso, é, mas eu não faço ideia daqui.
1: Mas quando a gente não faz ideia, os nossos ouvintes sabem de tudo. Entra na live, conta pra gente o que é.
3: É isso. Caldo Vai. Verde, você gosta, Kiri?
1: É o quê?
3: Caldo verde.
1: Gosto, amo. Qualquer tipo de caldo, gente. Adoro caldo.
3: E caldo de feijão, aquele que solta um peito?
1: Nadou.
3: Brincadeira.
1: É, amo também.
3: É,
1: caldinho
3: gostoso.
1: Quente vai muito bem, não vai, gente? Ô, trembão, sou.
3: Caldinho de mandioca.
1: Não, mandioca eu passo. Você já?
3: É, eu gosto. Eu gosto.
1: Você caldo quente.
3: Eu gosto de escondidinho de carne.
1: Escondidinho de carne, não gosto muito. Me dá queimação.
3: Não, não dá queimação. Depende da hora que você comer. Se você comer antes, na verdade, ou depois do quentão, aí pode te dar uma queimação.
1: E farofa de cuscuz? Você gosta,
3: eu,
1: Caco?
3: Eu não conheci.
1: Farofa
3: esse...
1: de cuscuz?
3: Eu não conheci.
1: Você já comeu farofa de cuscuz,
3: eu não tava ligado,
1: cara?
3: Não.
1: Ah, fala que nunca comeu cuscuz, Caco. Que isso, rapaz? Me ajuda aí te ajudar. E o cachorro quente?
3: Cachorro quente,
1: com uma ou duas linguiças? Salsichas?
3: Quer salsicha? Linguiça?
1: Não, olha... cachorro quente é com salsicha, não é? Duas salsichas ou uma?
3: Eu tenho evitado comer um pouco de salsicha porque é processado, né? E aí eu prefiro então carne louca, né?
1: É, eu não como salsicha também, não. Vamos lá no Brasil! Tem áudio, Yas? E vocês podem perguntar pra Yas o que vocês quiserem no youtube.com/mixtudamix. Mais comidas típicas.
3: Ó, o Wes mandou aqui, ó, que em Belém tem o famoso bolo podre.
1: Como
3: que
1: é
3: na
1: que
3: verdade é,
1: isso?
3: É bolo de farinha de tapioca com leite condensado. Pô, cara, você me assustou aqui. É bom. A Yas tá aqui, ó, tá confirmando.
1: Você já
3: que
1: comeu
3: é muito
1: bolo
3: bom.
1: Podre, Yas?
3: É.
1: Que nada de podre tem, capaz.
3: Inclusive que o palmito, o palmitinho, que eles falam que aquela massa que esfarela não chama de massa podre.
1: Ah,
3: eu tô errado. É massa podre.
1: É verdade.
3: Podre.
1: Tem até uma torta, né, que a galera fala, né?
3: Ô, você quer. Nossa. Não, não posso falar isso nesse
1: momento. Não. O que que é? Dá um jeito, codifica.
3: Não, você quer
1: faz
3: sacanear
1: algum...
3: o amigo.
1: Ah, você faz alguma coisa,
3: cê,
1: né?
3: Você quer sacanear o amigo, você dá duas empadinhas pra ele, tira toda a cerveja do ambiente,
1: tadinho.
3: Tira todo o quentão. E aí, mano, ele fala farofa.
1: Não tem como. Resseca tudo, resseca. Cuidado, não vai matar seu amigo.
3: Pelo
1: amor
3: de Deus.
1: Olha, galera, tem muitas mensagens chegando aqui, ó. Ai, que delícia ouvir você narrando a festa junina aqui, Giza. Eu dançava quando era criança, hoje tenho 50 anos e vejo essas quadrilhas estranhas com músicas juninas misturadas com outros ritmos. Eu gosto da festa junina raiz. Amo quentão, vinho quente, cachorro quente e tudo que é de milho. Tô no trabalho agora, mas vendo vocês pelo YouTube. A gente tá bonito?
3: A gente
1: pôs um look.
3: A gente tá no jeito. Aliás, você quer que eu conte aquela história de uma festa junina que eu quase fui de jarra?
1: Do pau de sebo?
3: É, não.
1: Eu quero a do pau de sebo.
3: A do pau de sebo,
1: tô zoando.
3: Mas você sabe que a gente... Eu vou deixar essa pra depois.
1: Sabia que o Caco já tentou subir no pau de sebo?
3: É.
1: Eu nunca tentei, nunca consegui, mas eu gostaria, porque eu acho tão engraçado. Não, a gente tá brincando, que às vezes é muito engraçado, né? Porque é difícil mesmo, né?
3: É difícil, cara. Inclusive tinha lá no Jaraguá Clube Campestre, né? As melhores festas juninas aqui de São Paulo, na minha humilde opinião. E aí tinha o pau de sebo. E a gente sempre tentava pegar a prenda que tava lá em cima. Só que é tipo muito, mas muito, muito, muito difícil. E a gente tentava fazer escadinha humana, né?
1: Vai
3: ou tentava
1: tudo,
3: pegar ali, ia no banheiro, pegava aquele monte de papel, tentava enxugar ali pra ver se tirava o sebo, não adiantava. Um belo dia, eu falei, aqui subir esse negócio o quê? Vou me sujar, vou ficar me estressando, pra quê? Eu falei, tem uma bola, sou bom de pontaria, vou ali acertar a prenda e jogar ela pra baixo, né? Aí eu fui e pá, acertei e derrubei a prenda. Detalhe, na época meu pai era da diretoria do clube, né? E na hora já falou, ih, olha lá o filho da Alceu.
1: Trapaceando
3: a festa junina. Aí eu fui lá e passei vergonha. Meu pai chegou, me deu aquela, né? Aquela bronquinha básica de papai ali na frente de todo mundo, né?
1: Mas vocês viram que coisa doida? Nada como uma bola do Caco e um pau de sebo pra pegar a prenda!
3: Eita, não.
1: Cada um joga com o que tem. peraí, vocês não sabem o que aconteceu.
3: Ih, os caras do Charlie Brown invadiram a cidade.
1: Ó, lembra que a gente falou aqui sobre Mugunzá?
3: Mugunzá.
1: É a canjica em alguns lugares. É, mandou aqui, ó, buraco quente também tem aqui na minha região. Chegou lá, ó, é uma comida de milho cozido com açúcar e leite moça. Muito bem, obrigada, meu povo, respondendo as nossas dúvidas.
3: É isso. E você sabe que teve uma festa junina, eu sou louco de milho, né? Se você me der um, assim, aquela garrafa de suco de milho, eu tomo inteira.
1: Você gosta?
3: E aí, num show do NX, que a gente fez numa cidade interior de Minas, né? Numa feira de milho, numa época junina. E eu fui lá e falei, pô, tinha tudo de milho. Os caras montaram assim, cara, era tipo meio Forrest Gump, lembra? Sorvete de camarão, mas era tudo de milho. E eu fui comendo, e eu fiz o show. Aí acabou o show, eu falei, não vou embora sem comer mais, né? Fui lá, comi pamonha, comi pural.
1: Tudo, direito, né?
3: Que tinha, cara. Quarta cena, eu tô no ônibus ali, nariz escorrendo, o cara eu espirrando. Aí o Daniel me leva pro banheiro, o Daniel, baterista do NX. Eu falei, cara, vem a sua cara aqui, ó. A hora que eu vou na minha cara inchada, eu tava tendo uma intoxicação de tanto milho que eu comi. Você
1: Meu
3: acredita?
1: Deus do céu.
3: Pois é, cara. Então tome cuidado aí, se você for comer muito milho, vê lá o milho que você vai co-

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1: Eu falo pra galera colar na live, que tem coisas, cara, que acontecem na live. Gente, vocês acreditam que o ouvinte aqui tirou uma onda comigo?
2: Ah, tomou uma invertida.
1: Mas tomou uma.
2: Não é esse aqui, ó.
1: Vai pra brincadeira, que a gente quer tirar. A gente tira a salva.
2: É lógico.
1: Foi bem, não fui assim.
2: Tamo junto,
1: fala a verdade,
2: Veral, tamo
1: cara.
2: Junto.
1: Galera, daqui a pouquinho a gente vai falar das brincadeiras. Pula saco, a dança da laranja. A gente quer saber as brincadeiras que você já viveu na quadrilha.
2: Na quadrilha, ó.
1: Exatamente.
2: Ó, você tá vendo, ó, o Fernando aqui mandou aqui, ó. Fernando mandou aqui, Tô repetindo. Meu cérebro tá em loop ainda na
1: exatamente.
2: Viagem.
1: Exatamente.
2: Ó. Giza fazendo bullying com o Caco. Nossa, coitado. Ha, ha, ha. Ah, é, né?
1: É, gente, isso. Não é bullying. É brincadeira de amigos. Inclusive, deixa eu falar uma coisa pra vocês que estão aqui no rádio. A gente fez um vídeo muito legal. Hoje foi o reencontro meu e do Caco depois de 40 dias separados, porque eu tive férias, ele também teve. E esse vídeo desse momento tá lá agora no YouTube. Não, no YouTube não, no meu, né? No giza.on, em collab com @mixtudonamix. Vai lá ver essa vibe e também conhecer os apresentadores. Muita gente escuta a gente, ô Caco, mas nem imagina como a gente é.
2: Nem imagina.
1: E hoje a gente tá a caráter, a gente veio de arraiar do Mix Tudo e a gente quer vocês lá comentando muito. Vamos lá então, @mixtudonamix no Instagram ou no meu, no giza.on, e também @cacograndino. Bora pro intervalo que daqui a pouquinho a gente volta, fechou?
2: Bora.
1: Fechou.
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0: Estamos de volta no Raia do Mix Tudo. Nossa, tem tanta brincadeira boa. Ô, Caco, na boa, pra mim a corrida do saco, quem já brincou com a corrida do saco na época da escola? Hoje. Mano, é muito bom.
2: Até o amiguinho dar o tropeço ali perdeu o dente.
0: Perdeu,
2: né?
0: O dente, bateu.
2: Aí já fica caráter. Cara, já fica bonitinho,
0: já,
2: né?
0: Já fica com aquela falha assim,
2: é,
0: né?
2: É, aquele dentinho preto que a gente faz, você pode perder ali no jogo do saco também.
0: Agora, aquela pescaria pra pegar prêmios também é muito da hora.
2: É,
0: tem a dança das. Gente, a dança das cadeiras.
2: Mano, isso aí dá ruim.
0: Dá já ruim, vi, mesmo. Dá alguém ruim. Vai sentar e não vai ter cadeira e vai doer.
2: Mas já vi alguém sentar que não era exatamente na cadeira, mas tudo bem.
0: Sentou no. Sobe o som. Acertar a boca do palhaço, isso eu nunca vi, não.
2: Você nunca viu?
0: Você pega a bola e joga?
2: Você tem que jogar e aí você ganha a prenda quando acerta a boca do palhaço. Mas tem várias também. Eu lembro daquelas que tinha espingardinha, que você tinha que acertar na bexiga.
0: Na bexiga também, né?
2: É.
0: É verdade.
2: Aquela do porrete, sabe, que você batia lá, tinha que subir o negócio e bater no sino lá em cima pra você ganhar a prenda também.
0: É verdade, tem mais. Então. Ó, o bingo junino. É muito
2: junino.
0: Gostoso o bingo,
2: eu
0: né,
2: gosto.
0: Gente? Cadeia junina?
2: Oh, não, esse aqui tá... Pelo amor de Deus, esse que eu colocou aqui na pauta, mano.
0: O que ela falou?
2: Que isso, cara?
0: Ela falou...
2: Corrida de três pernas.
0: Que isso? Corrida de três pernas?
2: Como é que é isso?
0: Mas como é que eu vou correr com três pernas? Que isso?
2: Ah, você amarra a perna... Puta, entendi. Você amarra a perna no outro, duas pessoas. Entendi, aí duas pernas viram uma. Por isso... tá. Não, desculpa, foi mal.
0: Eu não entendi ainda.
2: Não, tudo bem, fica sem entender.
0: E a minha imaginação tá péssima.
2: Não, não precisa imaginar,
0: tá em outro lugar, gente.
2: Cara.
0: Não quero mais pensar nisso, socorro! Sabe a música? Ó... Dança da laranja, mas você já dançou a dança da laranja?
2: A dança da laranja, você tinha que passar a laranja, né? Na testa e de repente ela caía, você dava um beijinho na boquinha do outro?
0: Não, eu acho que você punha na testa assim e ia dançando, né?
2: É.
0: Aí se ela caísse, tinha que dar beijinho?
2: É. Ou esse então você dá um dentinho no outro também, né? Dentinho com dentinho, né?
0: Agora, cadê a junina? Não lembro muito bem, mas acho que a gente prende os amigos, né? Com as multas, né? Divertidas até alguém tem que pagar a prenda.
2: Eu gostava de brincar de prisão. Tinha uma prisão
0: essa,
2: lá no jogo.
0: Essa? É prender os amigos, gente. Sacanagem prender os amigos, né?
2: É, você pega e sai fora lá e conta todo mundo curtindo, tomando quentão, comendo pinhão, fazendo a zoeira toda, você deixa o amiguinho lá preso. Olha que legal.
0: O Everaldo falou corrida de jegue? Deve ser jegue, né? Ou jogue. Que isso?
2: Que isso?
0: Ô, Everaldo, qual é a tua? É de jegue? Escreveu certinho, né, Everaldo?
2: Ah, não. É, tudo bem, deixa pra... Cama elástica.
0: Cama elástica.
2: Cara, eu vou
0: verdade,
2: falar.
0: Cara.
2: Tem um parque de cama elástica atrás da minha casa.
0: Ah.
2: Eu sou doido pra ir. Só que eu tô com um negócio na lombar, que eu não sei se é porque eu fiz 40, de repente começou a acontecer.
0: Eu acho que eu sei.
2: É o que que é?
0: Foi o pau de sebo.
2: Ah!
0: Tem hora que não dá mais,
2: não
0: entendeu?
2: Dá mais, cara. Não dá mais. Ó, a Irene Ginosa mandou aqui pra gente também. Eu também já ganhei vários prêmios no bingo.
0: É.
2: Ganhei micro-ondas, forno elétrico, bicicleta, TV 32, peraí.
0: Que isso?
2: Isso aqui é o quê? A carreta do Faustão,
0: você
2: sei
0: lembra
2: lá.
0: Da carreta premiada?
2: É, tipo a carreta premiada. E no ano passado ganhei uma panela elétrica. Que, mano, quanto... Peraí. Quanta. Você tá jogando bingo ou sei lá, você tá.
0: Caramba, mas isso
2: que
0: aí é
2: isso,
0: a sorte.
2: Cara?
0: Não, eu quero saber, joga em outras coisas.
2: Esse ano a minha meta é ganhar a geladeira vibrando pra ganhar.
0: É o quê?
2: A meta é ganhar a geladeira esse ano, entendeu? Mano, ela mobiliou a casa
0: você
2: inteira
0: tá
2: no bingo, cara.
0: Que bingo é esse,
2: pô,
0: rapaz?
2: Cara, então, nossa, será que. É isso, você quer mobiliar a casa, você vai ficar jogando bingo, então.
0: Pois é,
2: pode
0: mano.
2: Pode ser, cara, mano.
0: Que
2: funciona.
0: Da hora. E vocês, hein, gente? Quero saber. Vocês que estão aí na live também, manda mensagem. Manda no @mixtudonamix. No giza.on, que é o meu, a gente postou um vídeo lá, collab, na volta do Caco. E estamos falando de pratos típicos, da festa que rola ou não na sua cidade, porque a gente está falando aqui pro Brasil todo, né? Ou seja, tem festa junina. A galera mandou aqui, ó. O Bruno mandou o seguinte. Amo jogar bingo, mas não sou a pessoa que tem tanta sorte. Cara, eu não consigo ganhar nada no bingo. É difícil ganhar no bingo, né? Você tá rindo, Yas? É difícil mesmo?
2: Você ganhou?
0: Não, a pessoa ganhou ali uma casa. Eu não consegui ganhar nada no bingo. Eu não tenho sorte pra isso, não.
2: Cara, então vamos fazer esse sábado. Eu tenho certeza que você vai ganhar. Sabe o que você vai ganhar?
0: O quê?
2: Experiência!
0: Ah, eu entendi! Mas vou de música, sabe por quê? Experiência eu não quero, não, Caco.
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1: Mix Tudo 1 para as 7. Essa foi a nossa última de hoje. O arraiá do Mix Tudo foi demais, não foi, Caco?
2: Podia ter mais um pouquinho, hein?
1: Nossa.
2: Mix Tudo e mais um pouco. Quem sabe um dia.
1: É, rapaz. Ó, foi demais. Muita gente mandou áudio. Muita gente chegou chegando. E hoje tivemos a volta dele. Caco Grandino voltou. Agora é Giza e Caco, de segunda a sexta às 18 horas aqui pela Rede Mix de Rádio. E só um detalhe muito importante, que muita gente tá comendo bola no bom sentido.
2: Ah, que isso.
1: O que acontece? Agora a gente ganhou um canal no YouTube. Então tem muita gente ainda que tá acompanhando a gente no YouTube da Rádio Mix.
2: Sim.
1: Beleza? Porque a gente tá fazendo a transmissão junto, mas a gente vai parar com isso. Então a transmissão vai ser feita somente no nosso canal, youtube.com/@mixtudonamix. Vai lá. Só tem mato ainda. 600 inscritos, né? Que a gente tá começando ali com aquele canal. Então, entrou ali, já vai se inscrevendo, ativa o sininho e vem fazer parte da família Mix Tudo, que tem muitas novidades ainda nesse ano. Agora, galera, antes de ir embora, a gente tem uma dica muito da hora pra quem acompanha o programa aqui. É o seguinte, prepara o coração, porque tá chegando a hora de dar tchau pra uma das melhores séries dos últimos tempos. A quinta e última temporada de O Urso estreia logo logo no Disney Plus e a história sofreu uma baita reviravolta.
2: Se liga a bomba, Gi. O Carme desiste da alta gastronomia e deixa o problema todo pro Hit, pro Sidney e também pra Sugar. Só que aí tem uma hora que a grana acaba e o restaurante pode ser vendido e a qualquer momento eles ainda enfrentam uma tempestade no meio do caminho, Gi. Olha
1: Meu
2: só.
1: Meu Deus, agora é tudo ou nada em um último serviço. E a equipe precisa se unir pra quê? Ela precisa se unir de qualquer jeito e, aliás, de um jeito que a gente nunca viu, viu? Eles vão descobrir na marra que a perfeição de um restaurante tá nas pessoas e não só no prato. Vai ser emocionante e imperdível.
2: Então, ó, se liga, anota aí. Temporada final de O Urso estreia dia 25 de junho no Disney Plus.
1: Tá dado o recado, 25 de junho no Disney Plus. Agora só mais uma coisa, a semana só tá começando, a gente tá em clima de festa, né? Hoje a gente brincou aqui com a Raia do Mix Tudo, amanhã a gente vai falar de astrologia.
2: Gosto.
1: E previsões.
2: Tô precisando aí.
1: Isso não é muito da hora.
2: Tô precisando de ver os meus caminhos aí pra essa semana.
1: Cara, a gente vai ter uma convidada amanhã que manja de signo, mas manja também de tarô e previsão. Óbvio que a gente vai perguntar se o Brasil vai ter o Hexa.
2: Ah, com certeza.
1: Não, essa pergunta eu não nem me arrisco a fazer.
2: Não, vai bugar o tarô.
1: Mas vai ser muito da hora. Então a gente vai falar de astrologia, né? Falar de signo, dúvidas, curiosidades. E a gente vai trazer também previsões pra você. Quem quiser jogar o baralho, entra com a gente ao vivão no youtube.com/@mixtudoamanhã a partir das 18 horas e aqui pela Rede Mix de Rádio. E na quarta tem Brasil, hein?
2: Brasil!
1: Tem gol! É o que a gente espera. Eu falei, ô Caco, sexta-feira, que se não for pra jogar, paquetar.
2: Paquetar, né?
1: Então, gente, ó, tem que jogar.
2: Se não for pra jogar, você vai colar aqui com a gente também, porque vai rolar a transmissão na galera do Charla Podcast, hein?
1: Cara, eles estão arrepiando a transmissão que fala a língua da galera da Mix. É uma transmissão diferenciada, dinâmica, precisa e que traz muita emoção. Não à toa, a Mix é a rádio oficial dessa transmissão aqui da Copa 2026. Então é isso. A semana tá recheada, então venham com a gente amanhã que tem previsões astrológicas, tem signos, vai ser muito especial. E a semana toda comigo e com o Caco. Ele voltou! Olha o Caco! É verdade!
2: Só que agora sim. Ah, é, você quer emoção, Kiri? Faz o seguinte, abre o seu Instagram aí.
1: Agora?
2: Agora.
1: Ó, ai, será?
2: Não, abre aí, ó. Você vai, digita aí, ó. Vai.
1: Arroba.
2: Caco.
1: Arroba Caco.
2: Grandino. Isso, tá seguindo?
1: Tô seguindo.
2: Então bora, que você vai ter muita emoção. Agora é o seguinte, se você quer muito entretenimento também, eu acho que eu vou abrir o meu Instagram, vou seguir alguém aqui. Como
1: segue,
2: é que faz?
1: Segue. Peraí, entra aí, coloca arroba.
2: Arroba.
1: Giza.
2: Giza.
1: É, G-I-S-A, né?
2: G-I-S-A.
1: Ponto.
2: Ponto.
1: On.
2: On.
1: É a única Giza que tá online.
2: Não, tá fácil.
1: Tá tudo
2: eu digitei Giza, só apareceu você aqui.
1: Só
2: é
1: eu?
2: Única. É única.
1: É eu. E tem o nosso.
2: Ah, o nosso
1: agora
2: também.
1: Agora não, peraí, para todo mundo. Pega aí o Instagram todo mundo.
2: Agora
1: e coloca arroba.
2: Arroba.
1: Arroba. Mix tudo na Mix. Pronto?
2: Tá bom.
1: É isso. Arroba Mix tudo na Mix, meus amores. Inclusive tem um vídeo bem da hora lá, meu, do Caco, essa volta do Caco e esse esquenta pra essa semana. Beijo pra todo mundo. Amanhã a gente tá de volta com muito mais. E às 8 da noite, pra quem tá com saudade do Raiz, que representou bastante aqui nas nossas férias, o que tem?
2: Daqui a pouquinho, 8 horas da noite, tem Bad no Zap com o Roberto Raiz.
1: É isso aí, galera. Até amanhã. Beijo. Caco, vamos tomar um café?
2: Agora.
1: Vamos comemorar?
3: Vamos. 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

0: 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E aí, gente linda, tudo certo? Bom começo de semana pra você que parou aqui no melhor mix do Brasil. A gente já pode começar essa semana ganhando presente, né? 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Manda uma mensagem de voz pro Pede no Zap, vai começar daqui a pouquinho, às 8 da noite. Aquela coisa, quero saber o teu nome, de onde você tá ouvindo a Mix, e esse som pra gente começar bem a semana. Todos os sons que entrarem no ar entre 8 e 9 da noite são os que vão chegar no Zap da Mix. Então coloca o teu som na programação, tá? É o 11 983 40 8000. Agora é contigo, faz o show.
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0: Mix, faltam 4 minutos para as 8 da noite. Cássia Rejanella, quando fiz um show exclusivo só para você, ouvinte da Mix, a gente curtiu Malandragem. E aí, pessoa do bem? Sabe aquele kit bacana? Com copo e eco bag, presentes da hora aqui da Mix. Então, Reginaldo de Souza, final do telefone 2101. Ó, Reginaldo, parabéns! A equipe da Mix vai entrar em contato contigo. Aproveita, os presentes são da hora, viu, Regis?
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0: Opa! Deixa eu contar! Katy Perry tá de volta. Ela anunciou que vai lançar um novo single. A música se chamará Watch It Burn. Os rumores sobre esse som, na verdade, já circulavam um tempinho pelas redes sociais. E junto com o anúncio desse som, ela aproveitou para falar que esse single é sobre luta contra o lado mais sombrio. Segundo Katy Perry, o ano passado foi bem difícil. E que agora, tudo bem lidar com a dor, a raiva e seguir em frente. O que a gente pode pensar? Pelo visto, vem uma música poderosa da Katy Perry por aí, hein? Ó, o novo single da cantora, Watch It Burn, chega às plataformas no próximo dia 25. Sexta-feira, estaremos aqui com as parabólicas ligadas, viu, Katy Perry? E para saber mais notícias sobre ela e os seus artistas preferidos, vai na nossa casa na internet, radiomixfm.com.br.
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0: Bora pra diversão, já já, pede no zap.
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0: Ora, pois, hora de você brilhar. Melhor ouvinte do Brasil. Tudo certo? Uma ótima semana aí teremos. Depende de você aí pra gente tocar tua música, né? Tá com o celular na mão? Todo dia você não manda uma mensagem de voz pelo zap? Então abusa desse microfoninho aí. Nessa mensagem de voz você vai mandar pedindo o teu som. Além desse som, eu quero saber o teu nome. De onde você tá ouvindo a mix? Bora combinar assim? Tudo isso pro 11 9 8 3 4 0 8 mil. Agora é contigo.
2: Alô, galera da Mix, aqui é Denilson de João Pessoa, na Paraíba. Eu queria ouvir uma música do Red Hot e oferecer pra todos os ouvintes desse melhor mix do Brasil, valeu.
0: Bora, Denilson, olha, você já começa o programa recebendo um presente do Denilson. Bora ouvir Red Hot
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1: Um monte de gente bacana chegando por aqui. É você, Santiago? Santiago mora em Bom Jesus dos Perdões, interior de São Paulo. Também chegou por aqui Luiz Carlos, conhecido como Xodó. O Gabriel, motorista por aplicativo, só não falou de onde você tá fazendo a rodagem, né, Gabriel? Mas a você e a todos os motoristas e as motoristas por aplicativo desse país, que vocês tenham uma ótima semana. Obrigado pela companhia aqui na Mix, vocês são cinco estrelas. E aí, bora ouvir o quê? Pelo 11983408000, número do zap da Mix, manda uma mensagem pra cá.
2: Boa noite, sou a Júlia Rodrigues de Vila Velha. Gostaria muito de escutar a música Cheerleaders, do Omi.
1: Vamos escutar.
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0: tá em Curitiba e você me conta numa mensagem de voz pedindo teu som, não esqueça de falar de onde você tá ouvindo a Mix, que é importantíssimo, a gente quer saber. É só mandar uma mensagem de voz pro 11 983 408 1000. Faz bonito.
1: E aí, Mix?
0: E aí?
1: Boa noite.
0: Boa.
1: Eu quero ouvir Charlie Brown. Toca aí pra mim.
0: Agora. Favor, tu manda.
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0: Receba.

0: Mix, agora são 8h27, o Chris Martin, o Coldplay, Confused Like I'm Falling in Love, só fechou porque você pediu.
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0: E o zap da Mix é 11 983 408 000. O artista só vai entrar aqui se você pedir, então que artista é esse? Que música é essa que você adora? Conta pra mim aí numa mensagem de voz. Só falta você.
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0: 34048000. Nessa mensagem de voz, você manda uma todo dia. Manda uma pra gente. Quero saber o teu nome, de onde você tá ouvindo a Mix nesse Brasil grande de meu Deus. E esse som pra todo mundo ficar feliz.
1: Boa noite, Mix. Boa. Eu sou Kátia. Eu gostaria de pedir Chris Brown, Wall to Wall.
0: Pedra.
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0: Mix, aqui é o Caio do interior do Paraná. Eu queria estar escutando aí a música do Green Day, When I Come Around.
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0: Snap. Sabe o que é Snap? É um instalar de dedos. A gente curtiu a Rosalinha porque pediram um Snap no instalar de dedos.
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0: Sabe que é tão rapidinho você pedir uma música aqui na Mix? Só apertar o microfoninho aí do Zap, né? E mandar aqui pra gente no 11 983 408 mil, uma mensagem de voz assim, ó.
2: Fala, Mix, aqui quem fala é o Wilton de João Pessoa, Paraíba. Sou motorista de aplicativo e gostaria que vocês cantassem para mim Legado, Marcelo Falcão. Oh. Que chorão.
0: Paulada a todos os motoristas e motoristas e também aos taxistas do Brasil. Obrigado pela carona.
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1: Mix, falta um minuto para as 9 da noite. Fez o check-out a Dua Lipa, mais nova casada do pedaço. Ela casou, mas ainda vai fazer a festa, hein? Ou querer nessa festa, e quem não, né? Bom, pessoal do bem, amanhã, no mesmo horário, às 8 da noite, a gente pode abrir o programa com o teu som preferido. Já tem muita gente aqui na fila, mas já manda pra colocar amanhã no 11 983 408 1000, aquela mensagem de voz. Abusa desse microfoninho aí do zap. Eu quero uma mensagem de voz com o teu nome, de onde você tá ouvindo a Mix, e esse som pra gente ficar feliz na terça-feira. Manda ver.
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2: 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As notícias do governo federal que movimentaram o país no dia de hoje.
3: Olá, boa noite.
4: Boa noite para você que nos acompanha em todo o país.
3: Segunda-feira, 22 de junho de 2026.
4: Vamos ao destaque do dia, Nova Indústria Brasil.
3: No Rio de Janeiro, o presidente Lula anuncia investimentos de mais 140 bilhões de reais para desenvolver o Parque Industrial Brasileiro.
4: Fertilizantes, máquinas agrícolas, medicamentos e vacinas, mobilidade e inteligência artificial estão entre os setores que receberão estímulos.
3: O presidente destacou que o desenvolvimento do país deve ser feito em parceria por setores público e privado.
5: O Brasil não pode comportar mais aquele discurso atrasado entre a competência privada e a competência pública. O que importa é que os dois produzam.
4: E ainda no Rio, o presidente também anunciou R$1 bilhão em investimentos para a urbanização de favelas e desenvolvimento de comunidades.
3: Recursos também serão investidos em educação e em obras de um dos maiores bairros da capital fluminense, Graziele Bezerra.
6: Serão mais de R$700 milhões do novo PAC para a construção de redes de esgoto, parques e praças, obras de pavimentação e melhorias na rede elétrica.
4: Você vai ouvir também acolhimento a refugiados.
3: Relatório mostra aumento do número de pedidos de asilo e de regularização de migrantes no Brasil.
4: O país busca fortalecer mecanismos de acolhida e integração para pessoas que chegam em busca de proteção internacional. Caroline Blaut.
7: Como parte desse esforço, o governo do Brasil lançou uma consulta pública do primeiro Plano Nacional de Migrações, Refúgio e Apatridia.
3: Hoje, na apresentação da Voz do Brasil, Mariana Jungmann e Luciano Seixas.
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3: O presidente Lula cumpriu hoje uma série de agendas no Rio de Janeiro.
4: Entre elas, o anúncio de mais 140 bilhões de reais para o programa Nova Indústria Brasil.
3: Os recursos vão priorizar investimentos em setores essenciais para a economia do país, como fertilizantes, máquinas agrícolas e indústria da saúde.
8: Lançada em 2024, a Nova Indústria Brasil tem o objetivo de impulsionar o desenvolvimento industrial até 2033. No